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Estamos apresentando o programa Fim de Noite Especial pela Rádio Universitária FM, dando sequência à audição da coletânea Rabequeiros de Pernambuco, álbum 1, ouviremos as músicas Depois Eu Penso, com Zeca Fofinho, Encantos na Mata, com Nilber da Silva, Prelúdio Amoroso, com Aglaia Costa e A Semente da Melancia, com o mestre Antônio Teles.

0: Eu comecei a tocar a década de 64 para agora.
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Estamos apresentando o programa Fim de Noite Especial pela Rádio Universitária FM, a nossa rádio pública. Encerrando a primeira parte do programa com a audição da coletânea Rabequeiros de Pernambuco, álbum 1, ouviremos as faixas Seu Dedé com Gustavo Azevedo, No Cerrado do Sertão com Maciel Salu, Tapera de Palha com Rafa da Rabeca e Baiano, Toada de Cavalo Marinho com o mestre Zé de Bibi.

0: obrigado, boa noite, seja noite ou seja dia.
1: Boa noite, seja noite ou seja dia.
0: Vou cantar em poesia, um dia já fui poeta, eu sou Rafa da Rabeca e essa é a Cabocla.

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Eu comecei a brincar em 63, 1963. Para 2011, com um bocado de vídeo aí. Bom, agora, quem vai tocar na Rebeca é o mestre Adivinho.

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0: 9:42. 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

Voltamos com o segundo bloco do programa Fim de Noite Especial, aqui pela Rádio Universitária FM, a nossa rádio pública. Vamos direto ouvir o álbum 40 do cantor e compositor mineiro Paulinho Pedra Azul. E na sequência, as faixas Bumba Meu Boi, Tropeiro de Cantiga, Velho Amigo e O Pedido.

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Estamos apresentando o programa Fim de Noite Especial pela Rádio Universitária FM, a nossa rádio pública. Seguindo com a audição do álbum 40, do cantor mineiro Paulinho Pedra Azul, vamos às faixas. Sonhando com Pedra Azul, História Sem Fim, Tua Presença e Os Mistérios da Paixão.

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Estamos apresentando o programa Fim de Noite Especial pela Rádio Universitária FM, a nossa rádio pública. Já estamos no final deste segundo bloco, ouvindo o álbum 40, do cantor e compositor mineiro Paulinho Pedra Azul. E para encerrar este lindo trabalho, vamos ouvir as canções Fruta Boa, Inspiração e Manto Azul.

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0: 10:14.
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Voltamos a apresentar o programa Fim de Noite Especial pela Rádio Universitária FM, a nossa rádio pública. Na última parte do programa, trazemos o álbum The Boys of Dungeon Lane, de Paul McCartney, lançado em maio de 2026. Vamos direto à audição das faixas As You Lie There, Lost Horizon, Days We Left Behind, Ripples in a Pond e Mountain Top.

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1: Estamos encerrando o programa Fim de Noite Especial pela Rádio Universitária FM, a nossa rádio pública. Eu sou Felipe Novaes na apresentação e produção e vamos nos despedir curtindo junto as faixas Life Can Be Hard, First Star of the Night, Salesman Sam e Mama Gets By. Este maravilhoso trabalho do Sir Paul McCartney, lançado em maio de 2026, intitulado The Boys of Dungeon Lane. Um ótimo fim de noite e até o próximo programa.

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1: 11 horas e 6 minutos. 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

0: 11:07.
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0: 11:10.
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0: 11 horas e 34 minutos.
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0: Meia-noite e um minuto.
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0: Meia-noite e 38 minutos.
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0: Meia-noite e 56 minutos.
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0: 1:18.
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0: 2:36.
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2 horas e 57 minutos. 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

0: 3:15.
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0: 3:33.
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0: 3:53.
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0: 4:30.
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0: 4:49.
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0: 5:43.
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0: 16 horas.
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0: em São Bernardo do Campo, no ABC Paulista. No Rio de Janeiro, Flávio Bolsonaro, do PL, fez campanha em Copacabana, com discurso, caminhada e contato com eleitores. Já Ronaldo Caiado, do PSD, participou de uma carreata em 5 municípios de Goiás, no entorno do Distrito Federal. Em Minas Gerais, Romeu Zema, do Novo, participou de um encontro de mobilização e de uma caminhada em Montes Claros. Em São Paulo, Renan Santos, do Missão, realizou um ato público ao meio-dia, no Largo São Francisco. Também na capital paulista, Samara Martins, da Unidade Popular, realiza um evento de lançamento de campanha com militantes do partido. Na região metropolitana de Belo Horizonte, Augusto Cury, do Avante, participou pela manhã de um evento de lançamento de campanha. Já Ertes Dias, do PSTU, fez panfletagem e conversou com eleitores na Vila Matilde, na zona leste de São Paulo. À noite, Edmilson Costa, do PCB, participa de uma live em seu canal no YouTube. Não divulgaram agenda para este domingo os candidatos Clariana Barão, do Democracia Cristã, Rui Costa Pimenta, do PCO, Wilson Grassi, do Democrata, e Pablo Marçal, do PRTB. Com o início da campanha, os candidatos intensificam a presença nas ruas e nas redes sociais em busca do voto dos eleitores. As atividades devem seguir as regras definidas pela Justiça Eleitoral. Da Rádio Nacional em Brasília, Luana Major.
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2: E-mail redatorcomunitario@gmail.com. Santa sofre novo arenaço e conta com a sorte em outros resultados para não deixar o G8. Náutico deixa pontos irrecuperáveis em Campinas. CRB e Novo Horizontino empatam e Sport ocupa a sexta posição após segunda vitória consecutiva. Asa, Gama, Uberlândia e ABC deixam a quarta divisão, que ainda tem playoffs para subir mais 2 para a Série C. Rafael Caneca resgata a história dos campos de concentração do Ceará no Autores e Livros da Rádio Senado. COP17 sobre desertificação inicia na Mongólia. E a gente fecha com música de Carlos Renan e Chico César. Cantam Juliana Linhares e Chico. Outra defesa da Caatinga. Um trechinho antes da próxima reportagem. Ah.

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1: Aplicativo Pardal Móvel recebe denúncias de propaganda irregular.
2: Com o início da propaganda eleitoral para as eleições gerais de 2026, a partir desse domingo, também fica disponível o aplicativo Pardal Móvel para o recebimento de denúncias sobre propaganda irregular. A ferramenta permite o acesso das denúncias diretamente pelos tribunais regionais eleitorais. O Pardal Móvel pode ser baixado de graça em tablets e celulares, tanto do sistema Android quanto iOS. O acesso exige a autentificação por meio do e-título ou da plataforma gov.br, mas é só para o acesso, porque a identidade de quem faz a denúncia permanece sigilosa. O denunciante deve descrever a irregularidade e pode anexar fotos, vídeos ou áudios se quiser. Em versões anteriores, já foi possível denunciar também outras práticas, além da propaganda irregular, proibidas pela legislação eleitoral. Atenção, porque não é mais possível. Caso a irregularidade não seja sobre propaganda, como crimes eleitorais ou desinformação, o sistema direciona para outros canais, como o Ministério Público Eleitoral ou o Sistema de Alertas de Desinformação Eleitoral. A pessoa pode acompanhar o andamento da denúncia pelo próprio aplicativo ou por um link enviado para o e-mail cadastrado. A ferramenta também permite notificar candidatos e partidos para que regularizem a situação. Nas últimas eleições, as candidaturas ao Legislativo foram as mais denunciadas pelo sistema Pardal. Nas eleições gerais de 2022, foram recebidas mais de 38

0: 1.000 denúncias, cerca de um terço sobre candidaturas para deputado federal e outro terço para deputado estadual. Dois anos depois, nas eleições municipais de 2024, o número de denúncias mais que dobrou, mais da metade sobre candidaturas a vereador, principalmente por banners, faixas e cartazes irregulares. Da Rádio Nacional em São Luís, Gabriel Correa.
1: 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Destaques esportivos. Eram vários clubes com 32 pontos na Série B do Campeonato Brasileiro. O Sport bateu Londrina por 2-1 na sexta, foi a 35 pontos. E a filhinha dos 32 empatou e perdeu. Atlético Goianiense perdeu o clássico para o Vila, Goiás perdeu para o Criciúma, CRB empatou com o Novo Horizontino, o que impediu o avanço do clube do interior paulista, e com 35 pontos e 8 vitórias, o Leão Pernambucano volta a ocupar a faixa dos playoffs. Liderança do Criciúma com 43 pontos, Juventude em segundo com 39. Coincidentemente, as duas defesas mais sólidas da competição. Criciúma tomou 14, o Juventude é a melhor com 12 gols. O Náutico só somou um ponto em Campinas, terminou a partida com dois atletas a menos e deixou pontos irrecuperáveis na casa da Ponte Preta. O clube paulista é lanterna com 10 pontos. O Timbu volta a campo amanhã, recebe o Ceará, que também perdeu na rodada, em casa para o Cuiabá 3-1, o que torna o jogo dos aflitos dramático. O Ceará é o primeiro clube fora do Z4, 25 pontos. O Náutico, o segundo, 27 pontos, 15º. Náutico e Ceará começa às 9:30 da noite da terça-feira nos aflitos. O Santa vem colecionando arenaços na Série C. Sábado, com o público perto de 20 mil pessoas, muita gente para o tamanho do jogo, perdeu para o Maranhão, 1-0. O clube foi ajudado por alguns resultados e no pior dos mundos hoje à noite termina na 8ª colocação. Jogam ainda Ferroviária e Paysandu, Guarani e Ipiranga. Z2, Anápolis 15 pontos, Confiança 13. O próximo jogo será um encontro com pelo menos 3 ressentidos: Marcelo Cabo, treinador, zagueiro Jansson e atacante Quirino. Quis o destino que os dois clubes jogassem a temporada nessa partida. Na quarta divisão, 4 clubes já definiram acesso: Asa nos pênaltis contra o Goiatuba, Gama, Uberlândia diante do CSA e ABC contra o Nacional. A novidade são 2 playoffs, uma repescagem para definir mais 2 classificados. Jogam Nacional e CSA, São José e Goiatuba. 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Agora, destaques online de grandes jornais brasileiros, jornais pernambucanos, blogs e sites independentes. Folha de São Paulo. No dia 1 de campanha, PT faz culto à personalidade de Lula e PL projeta Flávio como o anti-PT. Candidatos que lideram as pesquisas destacam o papel das mulheres, citam Deus e fazem promessas para a segurança pública. Lula e Flávio Bolsonaro devem faltar ao debate da Band com candidatos à presidência. O encontro está programado para o domingo 23. Casas Bahia tem prejuízo de 10,1 bilhões de reais e avalia um pedido de recuperação extrajudicial. Marabraz pede recuperação judicial com dívidas de 140 milhões de reais. Maioria dos brasileiros é contra morte assistida, diz Datafolha. PF apreende no Paraguai avião de Daniel Vorcaro, que seguiu voando mesmo após sua prisão. Fiéis evangélicos rompem com as igrejas tradicionais e revêem a fé em pequenas comunidades. Pastores ligam a mudança a avanço da pauta conservadora na política do país desde 2018. Papai achava essa coisa de eu ser ator o fim da picada, afirma Herbert Richards Jr. aos 71 anos. Ator fala sobre ter sido filho do produtor que fez do nome uma das maiores marcas da TV. Jornal O Estado de São Paulo. Lula e Flávio mostram suas diferenças e duas coisas em comum no primeiro dia de campanha. Ato da campanha de Lula volta ao passado e acena a classe trabalhadora. Disseu, Lula tem que fazer campanha como se estivesse perdendo. Corinthians tropeça nas suas limitações e perde para Mistão do Cruzeiro em casa pelo Brasileirão. Arthur Jorge iniciou sem principais jogadores de olho no duelo com o Flamengo pelo Libertadores. Jornal O Globo, Rio de Janeiro. Retorno às origens e disputa sobre segurança e soberania marcam o início da corrida presidencial. O primeiro dia de campanha de Lula, Flávio Bolsonaro, Ronaldo Caiado, Romeu Zema e Renan Santos. Tema central na campanha que começa, medo de ser assaltado, alcança 2 a cada 3 eleitores. É o que aponta o jornal, segundo pesquisa. Planos de governo de presidenciáveis têm de 2 a 200 páginas. Homenageado em Gramado, Marcos Caruso fala sobre retorno como Leleco em Avenida Brasil 2. Não quero repetir a fórmula. Saúde. Masturbação consciente é a nova prática que pode melhorar a vida sexual. No JC, largada eleitoral marcada por comparativo de gestões. Após caso de estupro coletivo, diretor de escola no Cabo é afastado. Diário de Pernambuco. Raquel e João iniciam campanha com obras e saúde no centro dos discursos. Candidatos ao governo de Pernambuco concentraram agendas em Caruaru e no Recife no primeiro dia oficial de campanha. Folha de Pernambuco. Raquel Lira faz primeiro discurso da campanha eleitoral. Abre aspas, Pernambuco voltou a crescer e não vai parar. Fecha aspas. João Campos visita a HCR e apresenta propostas para a saúde de Pernambuco. Abre aspas, vamos construir 4 hospitais, fecha aspas. Agora blogs e sites independentes começando pelo Cafezinho. Na Vila Euclides, Lula liga a campanha ao trabalho e à soberania. Chapas do Partido Liberal no Distrito Federal põem familiares na suplência. Dia Kicis indicou o filho como o primeiro suplente ao Senado, enquanto Michele Bolsonaro registrou o irmão na mesma posição em sua chapa pelo PL no DF. DCM, Diário do Centro do Mundo. Estados Unidos avaliam novas sanções contra Alexandre de Moraes, diz Financial Times. A possibilidade de novas medidas surge 8 meses após Washington retirar as punições impostas ao ministro com base na Lei Magnitsky. E no Brasil 247, entrevista, não existe estratégia de 6 meses. Política industrial se constrói para 20 anos, diz Olavo Noleto, presidente da ABDI, em entrevista à TV 247, diz que inovação e rastreabilidade são o passaporte da indústria do Brasil no mercado global. Capelli afirma que caso Master atinge Centrão, crime organizado e sistema financeiro.
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4: Olá pessoal, a partir de agora, Autores e Livros. Hoje temos romances históricos, literatura sensorial, saberes dos povos originários e poesia. Sou Anderson Mendanha e vamos juntos. Há capítulos da história brasileira que permanecem quase invisíveis, embora revelem muito sobre quem somos. É justamente um desses episódios que ganha nova vida no romance Não Volte Sem Ele, estreia de Rafael Caneca na narrativa longa, publicada pela editora Mongru. A obra nos leva ao Ceará de 1932, quando numa das secas mais devastadoras da região, serviu de justificativa para a criação dos chamados campos de concentração ou currais do governo. Nesses locais, milhares de sertanejos foram confinados para impedir que chegassem à fortaleza, uma política marcada pela exclusão, pela violência e pelo abandono. Sobre essa história, a gente conversa aqui no Autores e Livros com Rafael Caneca.
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4: Rafael, seja muito bem-vindo à Rádio Senado.
0: Muito obrigado, obrigado pela recepção, Anderson, obrigado pelos ouvintes, para quem está escutando a gente. É sempre bom falar sobre literatura, falar sobre o que a gente escreve e sobre o que a gente lê também, né?
4: Rafael, vamos falar um pouquinho então do Não Volte Sem Ele, seu livro de estreia, né, na narrativa longa, que você já tinha escrito outras coisas, publicado pela editora Mongru. Dá uma pincelada para os nossos ouvintes sobre o que é esse livro.
0: Esse livro, ele é uma ficção histórica, ele se baseia num fato pouco conhecido aqui da história cearense, história brasileira, né, que é o fato de que houve campos de concentração aqui no Ceará. Campos de concentração um pouco diferentes daqueles que a gente estuda da Alemanha, que a gente já ouviu falar muito, né, mas que tem o mesmo pano de fundo, né, que é era a segregação. Esses campos de concentração foram construídos aqui no Ceará na década de 1930, na época de uma grande seca que teve por aqui, e a gente estuda isso muito pouco. E esses campos foram construídos para impedir que os flagelados da seca fossem do interior até a capital, Fortaleza. E aí, a partir desse evento histórico pouco falado, eu construí uma ficção, que é a história de uma família, os Alves, cujo filho mais velho sai de Mombasa, que é uma cidade no sertão cearense, consegue chegar à capital, Fortaleza, e fica mandando mensagens para a família, né, periodicamente. Até que em dado momento ele para de escrever e o pai chega pro filho mais novo e fala: Tomás, vá até a capital, Fortaleza, atrás do seu irmão e não volte sem ele. E aí o Tomás parte de Mombasa, vai até outra cidade do sertão central que se chama Senador Pompeu, que é onde foi construído um desses campos, foram construídos 7 no total. E aí ele vai para Senador Pompeu tentar embarcar no trem para Fortaleza, mas ele não consegue e acaba indo parar no campo de concentração do Patu, que era o nome desse campo que houve efetivamente. E aí a história se desenrola toda lá.
4: Como é que você chegou a esse episódio histórico e como foi a decisão de transformá-lo em romance?
0: Eu faço parte de um coletivo de escritores aqui de Fortaleza que se chama Delirante. E aí o coletivo, ele estava escrevendo uma antologia de contos inspirados em eventos históricos cearenses, fazendo um link com a ferrovia, liga o estado do Ceará de norte a sul. E aí alguns temas já tinham sido escolhidos pelos meus companheiros de coletivo, né? Quando eu bati o olho nesse 1932, campos de concentração, seca, Senador Pompeu, eu falei: esse é o meu tema, não vou nem atrás de outro, porque eu sempre gostei de ficção histórica. E aí eu escrevi um conto com essa diretriz aí, e à medida que eu pesquisei, que eu escrevi, eu falei: eu acho que a história pede mais, eu acho que a gente tem que se aprofundar um pouquinho mais, eu acho que um conto é muito pouco porque eu quero contar. E aí eu resolvi transformar esse conto em um romance, em uma narrativa mais longa, na verdade, né, que há quem diga que é uma novela, há quem diga que é um romance, mas de toda forma é uma narrativa mais longa. Eu achei que esse episódio tinha que ser mais conhecido e mais falado por aí, né.
4: E como é que foi a pesquisa histórica para poder construir o romance? Porque construir os personagens, a gente já tem as técnicas, a gente tem o conhecimento, mas para dar o pano de fundo e a veracidade que um romance desse merece, eu acredito que a pesquisa tenha sido extensa. Como é que foi ela?
0: Eu me baseei profundamente em uma dissertação de um professor aqui da Universidade Federal do Ceará, que é uma historiadora, Kenia Rios. A dissertação de mestrado dela se chama Campos de Concentração, Isolamento e Poder, alguma coisa assim, nada. Algo assim, fugiu o nome preciso, mas eu me baseei muito nesse trabalho dela. Quando eu li o trabalho dela, e aí eu pesquisei artigos na internet, pesquisei fotos, pesquisei notícias de jornal para ver depoimentos também. E em dado momento, quando eu estava fazendo essa preparação, eu falei: não, calma, eu não sou historiador, eu estou querendo escrever uma ficção. Então eu parei a pesquisa quando eu achei que eu já tinha um arsenal de informações suficiente para servir de pano de fundo para minha história. Eu falei: não, aqui eu acho que já é suficiente, porque senão eu ia transformar o romance em uma coisa essencialmente histórica, e não era o propósito, né? Eu queria escrever uma ficção mesmo.
4: E como é que foi equilibrar justamente isso, história e ficção? Criar personagens que sejam interessantes, mas sem perder esse cunho histórico que a trama precisa.
0: Minha preocupação muito foi também com a linguagem, né? Uma linguagem para tornar a leitura acessível.
5: porque a história é uma história dura, é um evento histórico duro, né? Um evento histórico bem pesado, pouco falado, como eu já disse aqui, mas eu tentei equilibrar, né? Passar o que havia por trás de tudo aquilo, mas por meio dessas personagens históricas. Eu me inspirei muito, não no fato histórico em si, mas naquele romance Agosto, né? Que pelo menos eu li na época no vestibular, e eu acho que aquele romance ele serviu muito de mote pra mim, porque o Agosto ele tem esse equilíbrio muito grande. Claro que o meu não é do mesmo estilo, da mesma pegada, mas ele tem também esse fundo histórico no qual eu me inspirei para construir a minha história.
6: Apesar da dureza dos acontecimentos, a gente tem ali questões também de fé, solidariedade, resistência, que ocupam um espaço importante na narrativa. Como foi equilibrar tudo isso aí para que a história continuasse gostosa de ler?
5: Religiosidade ela é uma característica muito forte do sertanejo, né? Eu pensei muito nisso, pensei em botar esse elemento da religião, da religiosidade no livro, porque eu acho que não tem como dissociar a fé sertaneja da sua própria personalidade, né? A esperança, a humanidade também, porque nesses campos não existia só dureza, também existia a humanidade, existia esperança, e a gente, quando vai ler essas histórias, a gente também separa muito as contradições da personalidade humana, né? E aí eu quis passar isso também pra história, porque também não dava pra ficar uma coisa muito de um lado só. Eu quis passar também que construiu uma personagem, um guarda lá do campo de concentração, ele tem um pouco de humanidade, na leitura a gente encontra algumas personalidades mais duras, outras um pouco mais maleáveis, e eu acho que é isso que faz a gente viver, né? Acho que isso faz muito parte da nossa vida, então eu levei isso em consideração também quando eu fui escrever a história.
6: E agora falando um pouquinho da sua escrita, como é que foi sair dos contos e escrever o primeiro romance? É mais difícil escrever romance mesmo ou você ainda prefere escrever contos?
5: Olha, eu vou te confessar que eu nunca tive pretensão de escrever romance, mas eu adorei. Eu adoro escrever contos, mas eu acho que me demanda a mesma energia escrever contos e escrever romance. Claro que romance é uma coisa de maior fôlego, exige um planejamento maior, mas quando eu me sento para escrever, acho que a carga, quando você se senta ali, quando já está com tudo planejado, a carga para execução acaba sendo semelhante, digamos assim. Gostei muito de escrever esse romance, já estou com ideias para hoje. Outros não que vão sair agora, mas já estou pesquisando, já estou imaginando, planejando outras histórias. Não sei quanto tempo vai levar, mas em paralelo também continuo escrevendo meus continhos ali, escrevo as crônicas, porque escritor é assim, a gente não para, né?
6: Não pode parar, né? Senão afunda. E Rafael, aqui no Autores Livres a gente não gosta de usar a expressão romance regional, porque às vezes, se a gente for falar, um texto escrito em Minas, São Paulo, Rio de Janeiro, também retrata aquela região. Mas existe a expressão de romance regional, principalmente para o Norte e para o Nordeste. Como é que é escrever fora dos grandes centros onde estão as principais editoras, as principais livrarias? Como é que é ser escritor no Nordeste?
5: Olha, ser escritor já é uma coisa difícil. Aqui no Nordeste, para alcançar outros autores, claro que a gente tem personalidade já bem consagrada, já tem nomes aí no mercado que eu não preciso nem falar aqui. O Itamar Vieira Júnior é um exemplo crucial, assim, de um nordestino que alcançou fama nacional e internacional até. Mas é difícil a gente conseguir alcançar. Eu estava até agora mesmo vendo, porque a maioria dos livros que eu vendo, assim, 90% e tantos% é aqui pro Ceará. Então, porque as pessoas veem ainda como uma história que se passa aqui no Ceará, como você falou, como é literatura regionalista, não é. A gente só escreve nossa história num espaço que é diferente do que os autores do Sul e Sudeste escrevem normalmente, que eles botam as histórias nos lugares deles também. Aí é tido como literatura nacional, né? Diferente da nossa. Mas a gente precisa ambientar nossa história num espaço e o nosso espaço acaba sendo o Nordeste, né? Mas isso não significa que nossa literatura é regionalista. Enfim, as histórias que a gente conta, pelo menos a que eu tentei contar, é uma história humana, é uma história de humanidade, é uma história de pessoas que se passam num ambiente de seco, num ambiente mais duro, num ambiente árido, que tem aqui no Nordeste, mas que tem em outros lugares também do Brasil e do mundo.
6: E como é que foi a saga para conseguir publicar o romance?
5: Foram 2 anos de escrita, de preparação, de pesquisa, e depois aí teve a conversa com a editora, e a editora foi muito parceira nessa área, né? A gente ficava batendo papo, a parte de design eu confiei 100% nela, porque eu já conhecia a editora Mondro, gosto muito do objeto livro deles, e ao final eles me surpreenderam. No final do livro tem um pós-fácil, que eles explicam também, botam a contextualização histórica do que houve na época, explicam um pouco mais sobre esses campos de concentração. Então, assim, foi um trabalho de parceria, e tem sido um trabalho de parceria muito bom. Acabei de voltar da Flip, passei um tempo, eles estavam com stand lá no espaço para Independente, lá no Areal, e a gente bateu um papo lá, foi quando eu conheci pessoalmente mesmo os editores, outros autores da casa, todo mundo muito gente boa, então assim, é uma parceria muito boa, e eu acho que é isso, né? Autores e editores não são rivais. Mas eles são complementares, um precisa do outro. Essa relação só tende a fortalecer, né? A ajudar tanto o trabalho de um como o trabalho do outro.
6: Muito bem, então. Rafael Caneca, como é que a gente faz para encontrar teu livro? Como é que a gente faz para encontrar também seus outros trabalhos?
5: Anderson, pode me procurar no Instagram, Rafael B. Caneca, ou pacote de textos, como preferir. O livro está disponível também na Amazon. Também, quem for de Fortaleza, tem livraria aqui na Livraria Leitura do Shopping Rio Mar. Pode falar comigo que eu também, a gente faz esse livro chegar até a mão de quem quiser, não tem problema. E quem quiser conversar sobre literatura, quem quiser falar sobre o que tem lido, eu estou à disposição, gosto muito de falar sobre isso. Tenho mais de 10 anos aqui só na internet falando sobre, e eu estou à disposição. Agradeço muito o convite, a entrevista, e é isso.
6: Rafael Caneca, muito obrigado pela sua participação aqui, e eu encerro deixando o convite. Volte outras vezes para a gente continuar falando de literatura.
5: Muito obrigado, Anderson. Pode deixar. Convidando, estamos às ordens.
7: Essa foi a conversa com o escritor Rafael Caneca, autor do romance Não Volte Sem Ele, publicado pela editora Mundru. É uma obra que resgata um capítulo pouco conhecido da história brasileira e mostra como a literatura pode preservar a memória, despertar empatia e provocar reflexões sobre o presente. Esse livro está disponível nas livrarias, portais da internet e no site da editora, mondru.com. E a gente continua falando de romances históricos, romances que misturam fatos reais e ficção para discutir temas atuais. Em A Dança da Serpente, Paulo Stuck constrói uma narrativa envolvente que conecta o Brasil colonial do século XVIII ao período da ditadura militar, mostrando como o medo do diferente pode atravessar os séculos. Publicado pela editora Jangada, o livro entrelaça duas histórias marcadas pela perseguição a mulheres com dons espirituais. De um lado está Luísa Pinta, personagem real, uma mulher escravizada, trazida de Angola, que se tornou conhecida por seus rituais de cura. Conquistou a liberdade, mas acabou condenada pela Inquisição portuguesa. Do outro, as irmãs gêmeas Cléo e Clarice, que vivem nos anos 1970 e enfrentam o preconceito e a repressão por causa de suas próprias habilidades espirituais. Quando Cléo retorna à cidade de Sabará, em Minas Gerais, após anos de ausência, ela precisa confrontar não apenas o passado, mas também a herança espiritual que une sua história à de Luzia. A partir daí, o romance discute temas como intolerância religiosa, misoginia, autoritarismo e a força de mulheres que desafiam estruturas de poder. Com uma narrativa intensa e cheia de simbolismo, Paulo Stuck cria uma obra que provoca reflexão ao mostrar como a perseguição ao que não se compreende ainda ecoa nos dias de hoje. Ao mesmo tempo, é um livro sobre memória, identidade e coragem. Com mais de 400 páginas, A Dança da Serpente é uma boa escolha para quem aprecia histórias densas, com contexto histórico, personagens femininas fortes e temas sociais relevantes. Uma leitura que combina emoção e reflexão na mesma medida. Eu tenho uma dica especial para quem gosta de literatura sensorial, visual e poética. O Anão de Asas Vermelhas, de Carlos D'Alistela, publicado pela Amaral Edições. Neste livro, entre o real e o fantástico, o escritor e artista plástico Carlos D'Alistela conduz o leitor por uma experiência literária marcada pela delicadeza, pela estranheza e também pela poesia. Ambientada no bairro de Santa Felicidade, em Curitiba, a narrativa acompanha os irmãos Rael e Gala e a prima Lila, crianças que descobrem uma criatura incomum, um pequeno ser alado, meio humano, meio borboleta, que transforma o cotidiano em território de encantamento e mistério. Mais do que uma fábula, o livro é um mergulho sensorial em temas como infância, luto, imaginação e passagem do tempo. A escrita fragmentada e ritmada de D'Alistela faz da linguagem uma personagem central da obra. Cada frase parece convidar o leitor a desacelerar e a contemplar as imagens construídas pelo texto. Imagens que dialogam com a pintura, a escultura, o cinema, criando uma atmosfera quase onírica. O Anão de Asas Vermelhas é um daqueles livros que pedem uma leitura lenta, contemplativa, quase tática. Uma obra em que o texto e a imagem caminham juntos para criar um universo singular, capaz de despertar inquietação, ternura e encantamento. Eu falo agora de um livro que apresenta o Brasil a partir de vozes muitas vezes esquecidas pela história oficial. Cariri Chocó, Lábios de Boi, Memórias de um Indígena Tucaçó, que reúne as lembranças de Alcides Tucaçó e convida o leitor a conhecer a trajetória de um povo que mantém viva sua cultura, sua espiritualidade e sua profunda ligação com o território. Escrito em parceria com Silvia Nogueira, o livro preserva a oralidade do narrador e traz uma história contada por quem viveu cada experiência. Mais do que uma autobiografia, é um relato de resistência e memória dos povos indígenas do Nordeste. Ao longo das páginas, acompanhamos a infância de Awassuru às margens do rio Pará, as relações familiares, os aprendizados comunitários e os desafios de transitar entre a aldeia e a cidade, sem perder a própria identidade. A obra trata também de temas como preconceito, preservação cultural, defesa do território e transmissão dos saberes ancestrais, sempre com uma linguagem simples e envolvente. Outro destaque são as ilustrações de Júlia Mainan, que enriquece a narrativa e aproxima o leitor do universo Cariri Chocó. Publicado pela Saíra Editorial, Cariri Chocó, Lábios de Boi, tem 128 páginas e pode ser encontrado nos portais de livros ou direto para a editora no seu perfil no Instagram, @SairaEditorial. O destaque agora é especial para quem gosta de livros que provocam reflexões sobre a vida, a memória e o que deixamos para as próximas gerações. Testamento, A Imagem e o Tempo, Uma Travessia Metafísica, de Ricardo Almeida. Com linguagem acessível e um tom intimista, Testamento convida o leitor a pensar sobre questões universais, o sentido da vida, a construção da identidade e também a natureza da herança que deixamos para aqueles que amamos. Escrito originalmente como uma carta às filhas, o livro se constrói como um testamento em vida. Em vez de bens materiais, o autor oferece uma herança formada por experiências, aprendizados, dúvidas e reflexões acumuladas ao longo da sua existência. Ricardo revela como a intenção de criar um registro familiar ganhou novos contornos durante a produção da obra, transformando a história de seus antepassados em uma profunda investigação sobre como criamos significado e mito nos dias de hoje.
8: Eu comecei a escrever imaginando que estava produzindo uma espécie de herança filosófica para minhas filhas, um conjunto de ideias que eu gostaria de deixar para elas. Mas à medida que avançava, acabei percebendo que estava encontrando muito mais perguntas do que respostas. A maior surpresa talvez tenha sido a história do meu avô. Eu já conheci os fatos da vida dele, evidentemente, mas quando comecei a narrá-los dentro da lógica do livro, percebi que não estava escrevendo uma biografia. Eu estava observando o nascimento de uma força, um ser humano comum, submetido a circunstâncias duríssimas, transformando-se em algo maior através da memória, da narrativa e da influência que continuou exercendo muito depois de sua passagem pelo mundo. Foi aí que a obra mudou de direção. Ela deixou de ser apenas uma reflexão sobre deuses, metafísica ou mesmo espiritualidade e passou a ser também uma investigação sobre a forma como nós criamos significado. Então eu passei a enxergar que os mitos não pertencem apenas à antiguidade. Nós continuamos produzindo mitos todos os dias dentro das nossas famílias, das nossas relações e das histórias que escolhemos preservar. A partir desse momento, o livro deixou de ser apenas um testamento para as minhas filhas e se tornou também uma tentativa de compreender como qualquer vida pode continuar operando no mundo, mesmo depois que o corpo desaparece.
7: Um dos conceitos centrais da obra que surge dessa reflexão é o imago, a ideia de que ninguém desaparece completamente após a sua morte. Segundo Almeida, continuamos vivos na influência que exercemos sobre as pessoas, as memórias que deixamos e também nos valores que ajudamos a construir. Ricardo detalha como essa força simbólica vai muito além da lembrança individual, moldando desde o percurso da humanidade até as escolhas e reações mais íntimas que tomamos diante da vida.
8: Eu talvez começasse ajustando levemente a própria premissa da pergunta. A imago não atua apenas através da memória das pessoas que conhecemos. Ela opera também muito além dela. Nós somos profundamente influenciados por pessoas que jamais encontramos. Homero continua influenciando leitores quase 3 mil anos depois. São Bento continua moldando comportamentos em lugares que ele nunca nem imaginou existir. Xangô continua participando das decisões de pessoas que nunca ouviram a sua voz. E o mesmo acontece com escritores, com artistas, artistas, com líderes, com professores e até com ancestrais, cujos nomes já foram esquecidos. O que permanece não é necessariamente a lembrança do indivíduo, mas a força simbólica que ele deixou no mundo. Então, a ideia central da Imago é justamente essa. Seres humanos podem morrer, mas as formas que criam continuam operando. Ideias continuam influenciando ideias. Narrativas continuam produzindo narrativas. Valores continuam gerando valores. Muitas vezes, sem que ninguém consiga identificar a origem. Mas o conceito não se limita às grandes figuras históricas ou religiosas. Ele também atua no plano mais íntimo das nossas vidas. Todos nós carregamos dentro de nós imagos familiares. Pais, mães, avós, amigos, professores, amores. Pessoas que continuam participando das nossas decisões muito depois de terem partido. Ou às vezes muito depois de terem deixado de fazer parte do nosso cotidiano. Quando escolhemos um caminho, reagimos a uma dificuldade ou interpretamos um acontecimento. Raramente estamos agindo sozinhos. Existe toda uma constelação de influências operando dentro de nós. Algumas vieram de civilizações inteiras, outras vieram de uma única conversa que tivemos décadas atrás. Por isso, o que eu espero é que o leitor faça enxergar o legado de uma forma mais ampla. Não apenas como aquilo que deixará para os filhos ou para as pessoas próximas, mas como aquilo que está colocando em circulação no mundo. Toda a ação, toda a obra, toda a história contada e todo o valor defendido tem potencial para seguir adiante por caminhos invisíveis. No fundo, a Imago propõe uma resposta possível para uma das obsessões mais antigas da humanidade, que é a busca pela imortalidade. Não uma imortalidade biológica, nem necessariamente religiosa, mas uma permanência real. Se aquilo que somos continua influenciando pessoas, decisões, histórias e visões de mundo muito depois da nossa morte, então talvez jamais desapareçamos por completo. Talvez a verdadeira questão não seja se sobreviveremos, mas qual parte de nós sobreviverá e que mundo ela ajudará a construir.
7: Publicado pelo Clube de Autores, Testamento, a Imagem e o Tempo, uma travessia metafísica, de Ricardo Almeida, está disponível tanto na versão impressa quanto na digital, nas livrarias, portais da internet e no site da editora clubedeautores.com.br. E chegou a hora da poesia do Entre Linhas.
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6: E hoje aqui no Entre Linhas, Hermes Coelho aqui conosco, trazendo uma provocação, né?
9: É verdade, trazendo um poeta fluminense que eu gosto muito. É o primeiro livro dele, que se chama Esta Leitura Gratuita, é o Guilherme de Queiroz.
6: Por que gratuita?
9: Porque, na verdade, ele brinca com aquela história de que poesia é uma coisa inútil, não tem valor. E isso a gente pode levar para toda a arte. A arte é aquela coisa aparentemente inútil, sem valor, mas que é fundamental para cada um de nós. É uma coisa que nos preenche, que nos torna humanos. Então ele brinca com esse significado.
6: Vamos perceber isso, então, no primeiro poema?
9: Vamos, sim. O poema se chama A Lua Me Faz Lembrar. A vida está no espaço de atenção. Escolhemos, sabe? Notar.
6: Muito bem. O que ele vai trabalhar nesse livro?
9: O Guilherme, ele pega o cotidiano dele, né? Então ele fala de um pouco de família, fala de avós, dos pais, fala de amor com mulheres também. Fala dessa vivência, ele é um homem jovem ainda, né? E ao mesmo tempo ele, falando desse quintal dele, ele fala de todos nós, da nossa experiência enquanto humanos. E lógico, como todo poeta, eu já falei isso aqui várias vezes, ele fala sobre fazer poético. Esse poema mesmo é isso, é o olhar apurado para captar a arte, inclusive a arte dentro da poesia.
6: Eu percebi que já de cara você trouxe um poema breve, né, quase que instantâneo, mas ele desenvolveu ali uma imagem que fica permanente, né? E que, me corrija se eu estiver errado, tem espaço para surpresas.
9: Sim, quando você ouve esse poema curto, breve, você já vê a imagem daquela lua que te marcou em algum momento na vida. E a lua tem essa beleza, né? Se a gente para reparar nela, nossa, a gente não esquece jamais. Não precisa ser uma lua vermelha gigantesca, não. Para mim, a lua mais bonita é a minguante, por exemplo, que é um sorriso.
6: O que a gente tem mais?
9: Vamos para outro poema, esse mais detalhadamente sobre o fazer poético. Se chama Fazer Poesia, é como catar feijão. Jogamos tudo na mesa branca, espalmamos cuidadosamente os grãos e olhamos. olhamos as certezas em busca de incertezas, até que achamos uma pedrinha.
6: Versos que brincam com as palavras e os sons.
9: Exatamente. O Guilherme, ele usa muito de assonâncias, aliterações, ele brinca, ele dança com as palavras. É uma poesia que me agrada muito. E aqui ele falando exatamente, comparando o trabalho do poeta ao trabalho de alguém que está capando feijão para depois preparar aí uma deliciosa feijoada, quem sabe, um feijão preto do dia a dia.
6: Isso mostra um cuidado com a linguagem.
9: Grande cuidado com a linguagem. E olha, se no primeiro livro ele traz esse tipo de poesia, eu tô ansioso pelos próximos.
6: Tem mais, né?
9: Tem, com um trocadilho já no título. Preta no branco. Eu, toda poesia de carne. Ela, toda putaria de rua. Arfa a barba na sua nuca. Ela garfa as minhas costas. Arranha, aranha, assanha. Suada e retorcida artimanha. Pelos encaracolados, entremeados, colados, café e leite derramados em tabuleiro curvo, sinuoso, gemem, tremem, pelas meladas, mescladas, lanhadas, aradas, nesta escrita embaçada, escorrendo no papel, clara e escura, viscosa, determinada e interminada, feito beijo de despedida ou poesia inacabada.
6: Gostei muito disso, gostei do ritmo, das rimas, né, dos sons.
9: Ele está falando de um encontro amoroso entre ele e a mulher que ele ama, uma mulher preta. Ele é um homem alvo, né, um homem branco, segundo os padrões brasileiros.
6: E esse é o livro de estreia dele.
9: Essa leitura é gratuita, pela editora Patuá. Só colocar no Google que você encontra a melhor maneira de comprar. Vale a pena.
6: E é livro que participou de prêmio, né?
9: Sim, sim. E volto a dizer, esse é só o primeiro livro. O Guilherme, aliás, ele tem um perfil no Instagram e suas poesias. Vale a pena conhecer. Ele sai divulgando poetas do Brasil inteiro.
6: Excelente, então, Hermes. Obrigado pela participação e até a semana que vem.
9: Um abraço, Anderson. Até a semana que vem.
6: Tchau, tchau.
10: E com a participação do Hermes Coelho, o autor dos livros de hoje vai ficando por aqui. Obrigado mais uma vez pela sua companhia. Se você quiser saber mais sobre os livros que falamos no programa de hoje, dê um pulinho lá no Instagram e use a hashtag Dicas Autores de Livros. Eu preparei um post especial com os destaques dessa edição. Sou Anderson Mendanha e o programa de hoje contou com produção de Ana Beatriz Santos e Joyce Teles, com trabalhos técnicos de Pedro Henrique Vasconcelos. Até a próxima, boa leitura.
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1: FNDC desafia candidaturas a assumir compromisso com a democratização da comunicação. Fórum Debate e a Participação Social em Políticas Públicas de Comunicação que universalizam o acesso a tecnologias e o desenvolvimento de plataformas e bancos de dados nacionais. Essa reportagem está no site da CNTE, Confederação Nacional dos Trabalhadores em Educação. O Fórum Nacional pela Democratização da Comunicação, FNDC, lançou um documento para reunir os compromissos públicos de candidatas e candidatos às eleições de 2026 em defesa de um sistema de comunicação mais democrático e comprometido com os direitos da população brasileira. Trata-se da plataforma política 20 pontos para uma comunicação democrática. A iniciativa foi oficializada em 1º de agosto, durante a 27ª Plenária Nacional do FNDC em São Paulo, que reuniu representantes de movimentos sociais, entidades e lideranças políticas comprometidas com o direito à comunicação. A secretária de Imprensa e Divulgação da CNTE e representante da Confederação do Fórum, Iva Leal, esteve presente no ato. Ela disse que essa plataforma contém o compromisso que uma pessoa que quer ser representante da população nesses espaços fundamentais deve assumir. O compromisso com uma comunicação que valorize os seres humanos e que preserve o mundo para a gente viver melhor. Para Ieda, a plataforma reafirma a necessidade de haver o olhar político sobre a comunicação. Temos que ter espaço para divulgação e distribuição das nossas informações, nos livrando de questões que não colaboram com a comunicação séria e nos afastam de medidas que permitam que os seres humanos possam continuar vivos e felizes. Conheça os 20 pontos para uma comunicação democrática acessando o site cmte.org.br. Visite também sintep.org.br.
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1: Está no site do Sindicato dos Servidores Públicos Federais em Pernambuco um alerta de golpe pelo WhatsApp. Estão usando as redes sociais para enviar mensagens para as filiadas e filiados do Sindicep como se fossem da assessoria jurídica do sindicato. Muita atenção, mais um golpe surgindo na praça. Alguém está usando o WhatsApp para enviar mensagens para as filiadas e filiados do Sindicep Pernambuco como se fosse da assessoria jurídica do sindicato. O número que estão utilizando para o envio é 81-92-002-70-24. Eu repito, 81-92-002-70-24. Mas a qualquer momento os golpistas podem trocar de número. Estão utilizando inclusive a marca do Sindicep na imagem do WhatsApp. Na mensagem, o fraudador fala em processo judicial e pede para o servidor entrar em contato. Ao retornar, o servidor ou servidora poderá cair no golpe. É importante que todos os filiados e filiadas fiquem atentos e não repassem nenhuma informação para o número citado ou qualquer outro que não seja do sindicato. Vamos agora ao número verdadeiro da assessoria jurídica do Sindicep. 81-999-76-2954. 81-999-76-2954. Para essa e outras informações, acesse sindicep-pe.com.br.
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1: 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COP17 sobre desertificação inicia na Mongólia. Coladinho, você fica com texto de Carlos Renan e melodia de Chico César. Com Chico e Juliana Linhares, outra defesa da Caatinga.
13: 197 países devem enviar representação para a 17ª sessão da Conferência das Partes da Convenção das Nações Unidas para o Combate à Desertificação, a COP17, que começou neste domingo, horário local, na Mongólia. Com o tema Restaurando a Terra, Restaurando a Esperança, o avanço da seca para lugares antes considerados menos vulneráveis será um dos temas centrais em debate ao longo dos 12 dias de programação da COP, realizada no país asiático, voltada exclusivamente para as questões envolvendo a desertificação. Além dos representantes das nações, líderes governamentais, empresariais e da sociedade civil, cientistas, povos indígenas e outros grupos sociais estarão reunidos em Ulan Bator, capital da Mongólia, para trocar experiências, partilhar estudos, reforçar ações e buscar apoio financeiro na busca por soluções para a desertificação, a degradação do solo e a seca. Além de discutir como esses cenários podem influir na segurança alimentar, na segurança hídrica e no deslocamento em massa de pessoas que fogem das condições adversas impostas pelo clima. clima. Segundo a ONU, a degradação do solo já afeta até 40% das terras do mundo. O espaço Bluezone, na área principal da conferência, abrigará o Pavilhão Brasil, onde ocorrerão debates e apresentações de tecnologias, políticas públicas, projetos de ONGs e de instituições de pesquisa. Entre os destaques estão a apresentação do Plano de Ação Brasileiro de Combate à Desertificação e à Mitigação dos Efeitos da Seca, que orienta ações nacionais em relação ao tema. Também haverá interlocução sobre o programa Recapingar, iniciativa voltada à recuperação de áreas degradadas da Caatinga. Já a ASA, a Articulação Semiárido Brasileiro, reformada por mais de 3 mil organizações da sociedade civil, levará para a COP tecnologias sociais e outras ações práticas de convivência com o semiárido como soluções para o combate à desertificação, destacando a importância das vozes de quem convive diariamente com esse cenário climático e ambiental, como ressalta Ivy Aliana, coordenadora executiva da Articulação.
14: Entendendo e reconhecendo que combater a desertificação passa necessariamente pelo fortalecimento das comunidades, da agricultura familiar, dos modos de vida que convivem com o clima na região, ou seja, passa pelas pessoas. Apresentando as nossas estratégias de convivência construídas ao longo de décadas, né, pelas nossas organizações, agricultores, agricultoras, povos e comunidades tradicionais do nosso território, fazendo com que a gente possa garantir que as recursos e condições para que as comunidades permaneçam e produzam em seus territórios.
13: A COP17 de combate à desertificação terá programação até o dia 28 de agosto. Da Rádio Nacional em São Luís, Madison Lula.
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1: 6 horas e 57 minutos.

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4: 6 horas e 59 minutos.
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0: 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Bom dia mesmo. 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Produção e apresentação, José Mário Austregedo. Bom dia. Bom dia mesmo.
1: Bom dia mesmo. O dia de hoje é dedicado à vida, à meditação, o CD de Nando Cordel. Nando Cordel tem uma série de CDs dedicados à meditação. Vamos apresentar um deles. Nando Cordel, dedicado à vida.

0: Na audição de hoje, Nando Cordel, dedicado à vida dentro das novas séries do Bom Dia Mesmo. Bom dia mesmo. Alegria, emoção e prazer. A linguagem dos sentimentos pelo rádio. Vamos fazer um pequeno intervalo e voltaremos dentro de instantes com a segunda parte deste programa. Bom dia. Bom dia mesmo.
1: Sete horas e 30 minutos.
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1: Encerrar o programa ouvindo uma sequência de músicas do CD dedicado à vida, a série Meditação de Nando Cordel.

0: Espero que vocês tenham gostado do programa de hoje. Bom dia mesmo. Apresentação do José Mário Estregésilo, edição de Chico Rocha. Um grande abraço a todos, até a próxima audição. E um bom dia, claro. Bom dia mesmo.
1: Bom dia mesmo. Alegria, emoção e prazer. A linguagem dos sentimentos pelo rádio. Produção e apresentação, José Mário Austregésilo. Até a próxima audição, um grande abraço a todos e um bom dia. Bom dia mesmo.
2: Sete horas e 57 minutos.
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1: Bom dia, sol e 24 graus em Paris. Em destaque nesta segunda-feira, 17 de agosto de 2026. Trump anuncia redução considerável de exercícios militares anuais com a Coreia do Sul em nome da boa relação com Kim Jong-un. 17ª COP de combate à desertificação tem início na Mongólia com o desafio de propor soluções para a degradação dos solos. E o Brasil dá largada para a campanha às eleições presidenciais de 4 de outubro com comícios do presidente Lula e de seu rival Flávio Bolsonaro. Essas e outras notícias a seguir. Os exercícios militares anuais realizados em conjunto entre Estados Unidos e Coreia do Sul tiveram início nesta segunda-feira, mas sob a expectativa de que sejam reduzidos, segundo anúncio feito pelo presidente americano Donald Trump na noite de domingo. Na rede social Truth Social, o líder republicano declarou que pediu ao Pentágono

0: de volta à mesa de negociações. Em comunicado, o governo sul-coreano afirmou que mantém uma coordenação estreita com Washington para preservar uma postura comum de defesa sólida, diz a nota. Intitulada Restaurar as Terras, Restaurar a Esperança, a 17ª COP de combate à desertificação começa nessa segunda em Ulaanbaatar, na Mongólia, e vai até 28 de agosto. Em escala mundial, a desertificação e a degradação das terras afetam 40% da superfície terrestre, com uma perda anual de 100 milhões de hectares de áreas saudáveis e produtivas. A restauração dos solos tem um custo elevado, estimado em US$ 1 bilhão por dia pela Convenção de Combate à Desertificação. Mas para Sandra Huillierra, vice-responsável da Divisão de Agricultura, Desenvolvimento Rural e Biodiversidade da Agência Francesa de Desenvolvimento, esse investimento não é perdido. Vamos ouvi-la.
1: Os investimentos necessários são enormes, mas há uma rentabilidade econômica nesses investimentos. São dados da Convenção de Combate à Desertificação que indicam que cada dólar investido na restauração de terras degradadas nos devolve entre 7 e 30 dólares. Ou seja, são investimentos rentáveis para as sociedades e para o planeta. Porque, na prática, investir na saúde das terras é investir na nossa segurança alimentar, é investir no clima, já que, como se sabe, os solos armazenam carbono. E é investir na nossa capacidade de adaptação às mudanças climáticas, pois uma terra saudável é uma terra que resiste melhor aos eventos climáticos extremos. Quando um solo consegue captar e conservar água, por ser um solo saudável, rico em matéria orgânica, isso significa que essa água pode ser restituída às plantas, aumentando a capacidade desse solo de alimentá-las e nutri-las.
0: Sandra Huillierra foi entrevistada pelo repórter Igor Stoss. Ao final de uma quinta onda de calor deste verão aqui na Europa, vários países continuam lutando contra os incêndios florestais. Na Bélgica, um incêndio na fronteira com a Alemanha destruiu 3 mil hectares de uma reserva nos últimos dias. O exército alemão disponibilizou 2 helicópteros equipados com reservatórios de água para auxiliar na luta contra as chamas. Na Grécia, 2 incêndios na ilha de Salamina, perto de Atenas, resultaram na morte de 2 pessoas e no deslocamento de cerca de 600 pessoas no domingo. Os bombeiros informaram nessa manhã que o fogo foi controlado. Aqui na França, na região de Lens, no sudoeste do país, o fogo destruiu 1.700 hectares de mata nos últimos dias e foi circunscrito, anunciaram as autoridades locais nessa manhã. Em visita à região da Gironda, no oeste da França, onde 42 mil hectares foram devastados por um incêndio em julho, o primeiro-ministro francês Sébastien Lecornu foi vaiado nessa manhã, acusado de omissão pela população. Um ataque ucraniano deixou 6 mortos e 4 feridos na região russa de Belgorod, indicaram as autoridades locais nesta segunda. Já um ataque russo atingiu na noite infraestruturas portuárias no distrito de Izmail, no sul da Ucrânia, provocando incêndios. A chefe da diplomacia europeia, Kaya Kallas, anunciou hoje ao jornal alemão Die Welt que pretende aumentar em 1/3 o número de organizações russas sancionadas em razão da guerra na Ucrânia. Segundo ela, desde o início da invasão russa, em fevereiro de 2022, as sanções da União Europeia privaram a máquina de guerra da Rússia em mais de 1 trilhão de euros. No Brasil, foi dada a largada no domingo para a campanha das eleições presidenciais. O presidente Lula realizou um comício no berço de sua trajetória política, em São Bernardo do Campo, enquanto o candidato do PL, Flávio Bolsonaro, escolheu Copacabana para o seu primeiro evento de campanha. O período tem início com tensões comerciais entre Brasil e Estados Unidos como pano de fundo. Na última semana, Lula declarou que está tentando um encontro com o presidente americano Donald Trump para conversar sobre a questão. Em entrevista à RFI, o economista Gilberto Braga avaliou a iniciativa do presidente brasileiro. Vamos ouvi-lo.
2: O que me parece que é diferente nesse momento é que nós estamos em plena campanha eleitoral no Brasil. Essa conversa entre os dois presidentes, ela se dará uma vez confirmada no momento em que a campanha já está a pleno vapor e há um interesse.

0: norte-americano deflagrado e confessado de apoiar o candidato de oposição ao governo atual. Então, com isso, toda essa conversação ganha um contorno especial que não existia nas conversas bilaterais anteriores. Por isso, a gente não sabe ainda se ela vai ser tão efetiva quanto as anteriores, mas há a sensação de que ela não prejudica o ambiente econômico e que poderá eventualmente trazer algum grau de melhora.
1: Gilberto Braga foi entrevistado por Raquel Miura. E o enviado dos Estados Unidos, Jared Kushner, vai se reunir nesta segunda com o primeiro-ministro israelense Benjamin Netanyahu, depois de conversar no Egito com representantes do grupo Hamas para tentar a aplicação do plano de paz para Gaza, promovido pelo governo de Donald Trump. 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
1: Olá, esse é o segundo bloco do programa da RFI Brasil. Na sequência, vamos saber como a imprensa francesa aborda a seca histórica na França, ao final da quinta onda de calor enfrentada pelo país. Depois vamos ouvir uma reportagem sobre um livro dos designers brasileiros Walter Costa e Thalita Virgínia, com fotos de itens de ajuda humanitária rejeitados por Israel para a faixa de Gaza. Para terminar na crônica O Mundo Agora, o cientista político Thomas Zikman de Barros analisa a crise migratória no enclave espanhol de Ceuta. Mas antes, no programa Linha Direta, vamos até Brasília conversar com a nossa correspondente sobre o início da campanha para as eleições presidenciais no Brasil. Confira.
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4: Neste domingo foi dada a largada oficial da campanha eleitoral no Brasil. No total, são 13 candidatos na disputa à presidência da República. O atual presidente Luiz Inácio Lula da Silva, do PT, e Flávio Bolsonaro, do PL, são os dois melhores colocados nas pesquisas nesta disputa eleitoral, que ocorre em meio a um clima tenso nas relações comerciais entre o Brasil e os Estados Unidos. Para analisar esse início de campanha, vamos a Brasília conversar com nossa correspondente Raquel Miura. Olá, Raquel, bom dia. Quais os destaques desta largada de campanha dos dois principais candidatos à presidência?
5: Olá, bom dia a todos. Pois é, está oficialmente aberta a temporada de caça ao voto numa das campanhas mais desafiadoras para a direita e para a esquerda. No embate pessoal, trata-se de um pleito que vai dizer como Lula vai encerrar sua carreira política e até quando o ex-presidente Jair Bolsonaro vai cumprir pena. Sobre aspectos gerais, estão na mesa visões divergentes sobre meio ambiente, política social, armamento, soberania. O presidente Lula deu a largada de sua campanha em São Bernardo do Campo, na Grande São Paulo. Ele destacou a trajetória pessoal de vida, preocupação com a educação de jovens e a questão da violência, e mostrou que uma de suas estratégias é comparar seus anos de governo com os de Bolsonaro.
6: Essa gente fala em segurança. Quem é que ficou com esse 1 bilhão de balas? Foi o dono de casa ou é o crime organizado que, travestido de boa vontade, foi comprar revólver, pistola, fuzil para continuar matando gente e fortalecendo o crime organizado? Enquanto eles pegaram, em mandato deles, 1 bilhão de reais do crime organizado, nós pegamos 35 bilhões de reais do crime organizado.
5: Já Flávio Bolsonaro escolheu a orla de Copacabana para abrigar seu primeiro evento de campanha. Ele disse que está diante de uma missão divina e tentou mostrar que é a encarnação da figura do pai.
7: Eu não sei qual é o medo que eles têm dessa palavrinha mágica chamada Bolsonaro, porque hoje todo mundo vê que Bolsonaro nunca foi ameaça para a democracia. Nós sempre fomos o último obstáculo para que esse país não virasse uma ditadura de uma vez por todas.
5: Tentando afastar críticas de que o clã Bolsonaro atuou pelo tarifaço dos Estados Unidos contra produtos brasileiros, o candidato do PL afirmou que é o único que tem condição de negociar com outros países acordos favoráveis ao Brasil.
4: Pois é, Raquel, a campanha começa em meio a essa situação tensa nas relações entre Brasil e os Estados Unidos e qual deve ser o impacto na campanha eleitoral?
5: Olha, esse embate comercial fará parte da campanha com os dois principais candidatos mostrando narrativas diferentes, como afirmou a RFI o economista e professor do IBMEC, Gilberto Braga.
0: Embora isso esteja dentro de um contexto geral de reação comercial dos Estados Unidos a diversas nações. É sabido que a presença de Eduardo Bolsonaro nos Estados Unidos teve algum grau de interferência para que essas medidas fossem adotadas. Isso tenta ser colado como uma espécie de culpa em Flávio Bolsonaro. Por outro lado, Flávio Bolsonaro tenta fazer o contrário, colocar a responsabilidade na falta de diálogo e de disposição econômica de Luiz Inácio Lula da Silva e do seu governo.
5: A reciprocidade anunciada pelo Brasil, disse Braga, é uma estratégia de defesa que, na prática, é construída gradativamente. E uma possível nova conversa entre os dois chefes de Estado, Trump e Lula, acaba também afetada pelo clima eleitoral.
0: Uma certa distensão poderia ser obtida com a conversa direta entre os dois mandatários. O que me parece que é diferente nesse momento é que nós estamos em plena campanha eleitoral no Brasil. Essa conversa entre os dois presidentes, ela se dará uma vez confirmada no momento em que a campanha já está a pleno vapor. E há um interesse norte-americano deflagrado e confessado de apoiar o candidato de oposição ao governo atual. Então, com isso, toda essa conversação ganha um contorno especial que não existia nas conversas bilaterais anteriores.
5: O economista lembra que no meio dessa disputa política estão setores diretamente afetados, como calçados, madeira, derivados de alumínio e aço, ainda que a lista de exceção seja muito mais ampla agora que em outros tarifaços. É com vocês.
4: Muito obrigado, Raquel Miura, correspondente da RFI em Brasília, que participou do Linha Direta de hoje.
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1: Ao final da quinta onda de calor deste verão na Europa, a seca histórica na França estampa as páginas dos principais jornais do país nesta segunda-feira. A agricultura francesa sofre e se preocupa com o futuro, diz o título de uma matéria do jornal Le Monde. Queda na produção de legumes e das grandes culturas de cereais, falta de pasto para o gado, todo o setor agrícola atravessa um verão catastrófico, cujas consequências podem ser sem precedentes, diz o texto. O diário enumera algumas das culturas mais castigadas pelo calor histórico no país. A cenoura, as saladas, alhos porós e muitos legumes que tiveram suas fases de crescimento interrompidas. O jornal Le Figaro evoca a desertificação, que ameaça o solo da França devido à multiplicação das secas provocadas pelas mudanças climáticas. Segundo o diário, entre 2/3 e 3/4 das terras do país estão degradadas, um problema que até há alguns anos era exclusivo de países da África subsaariana ou da Ásia Central, afirma. A questão, aliás, será debatida a partir desta segunda até 28 de agosto na COP17 de combate à desertificação na Mongólia. Já o jornal Les Echos dá destaque para um projeto piloto de hidrologia regenerativa realizado por agricultores do sudeste da França. O diário explica que a ideia principal é desacelerar o escoamento superficial, favorecendo a infiltração e distribuindo melhor a água na paisagem. Desta forma, a erosão do solo é limitada e a umidade é mantida por mais tempo nas terras e nas vegetações.
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9: Na reportagem de hoje, vamos falar de um fotolivro, Rejected Items, de Walter Costa e Thalita Virgínia, que trata de um aspecto de uma das crises humanitárias mais agudas dos últimos tempos. Desde 7 de outubro de 2023, o conflito em Gaza resultou em uma destruição em larga escala, com milhares de mortes e uma população vivendo entre escombros e deslocamentos. No entanto, o controle sobre o que entra em Gaza e o que é rejeitado remonta a um embargo que começou ainda em 2007. É nesse cenário de incerteza que surge o livro Rejected Items, Itens Rejeitados, um projeto da Tiratura, um hub de design e narrativa visual sediado em Ravenna, na Itália. Selecionado para o Book Awards 2026 no Festival de Fotografia de Arles, o livro documenta objetos básicos de ajuda humanitária que foram bloqueados pelas autoridades israelenses. Sem uma imagem violenta, o livro é um soco no estômago. Para entender como o design pode servir de ferramenta de denúncia política, conversamos com os fundadores da Tiratura, Walter Costa e Talita Virgínia. Walter Costa fala sobre como surgiu Rejected Items.
10: Rejected Items é uma coleção de objetos de ajuda humanitária, então desde o comida, passando por equipamento médico, até animais vivos, etc., mas todos os artigos de ajuda humanitária que foram enviados para Gaza, mas foram bloqueados pelas autoridades israelienses com a excusa do duplo uso civil-militar. O que contém o livro é basicamente uma série de fichas para todos esses itens que foram bloqueados. A ideia de tudo isso nasceu na primavera de 2024, pouco depois do que Israel fechasse a entrada de Rafah, por onde entrava a maioria da ajuda humanitária. A gente participou de uma fala com uma pessoa responsável de uma ONG italiana que trabalha em Gaza. A informação que chegava era pouca. Ter um relato em primeira pessoa de alguém dentro desse mundo da ajuda humanitária, com contatos dentro de Gaza, então consciente de todos os problemas e a tragédia que estava se desenvolvendo, a gente saiu dessa fala bastante traumatizada e com uma grande sensação de impotência. Então, pensando que, bom, a gente sabe fazer livro e trabalha com fotografia, já que são mostrados itens que para nós fora de Gaza são super fáceis de encontrar e de obter, isso de utilizar imagens que a gente pegou da internet dá essa cara como se fosse um pouco o carrinho do Amazon, digamos. Então, como se fosse um catálogo de coisas que para a gente seria muito fácil obter e, pelo contrário, ali é impossível.
9: A seguir, Talita Virgínia fala sobre o bloqueio e o impacto disso na faixa de Gaza.
11: Observando essa lista dos itens que são rejeitados ou que já foram em algum momento rejeitados, isso também acaba virando uma tática para você conseguir bloquear, porque não existe uma lista oficial. As organizações humanitárias, elas não têm uma lista dizendo isso daqui não vai poder entrar nunca. Um item pode entrar hoje e ser bloqueado amanhã, ou pode ser bloqueado hoje, mas pode entrar amanhã. Então, essa incerteza, que fica até difícil entender qual seria o uso civil e militar de um chocolate, de um brinquedo, de uma folha de papel A4, ou de uma incubadora, que são alguns dos itens que já foram bloqueados com essa desculpa. Fica difícil entender qual é a lógica disso. E o que a gente acaba entendendo é que são táticas, estratégias para exterminar uma população inteira, sem que isso seja claro para todas as pessoas que assistem ao que acontece ali naquela área, né? Então, eu acho que são táticas muito perversas mesmo.
9: A tiratura, que significa tiragem em italiano, também se dedica à pedagogia da narrativa visual e ao engajamento cívico. O espaço abriga uma biblioteca de fotografia com quase 2.000 títulos de todo o mundo e um laboratório de impressão sustentável de risografia. Essa tecnologia japonesa usa tintas de óleo de arroz e matrizes de fibra de banana para garantir que a arte tenha baixo impacto ambiental. Em dezembro, Walter Costa e Talita Virgínia ministram um workshop de criação coletiva inspirada no cordel durante o Festival de Fotografia Solar em Fortaleza.

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1: Pedro Sánchez é o primeiro-ministro espanhol, aliás, presidente do Conselho de Ministros da Espanha. E talvez seja o único, e quem sabe o último, líder de esquerda da União Europeia. E nessa posição, ele acabou comprando briga com muitos líderes de direita do continente. Isso porque no final do ano passado, resolveu adotar uma política de anistia para imigrantes ilegais, para acolher dentro da Espanha uma série de pessoas que já moravam no país, contribuíam para a economia da Espanha, mas que não tinham ali os seus papéis em dia. Isso causou um alvoroço, num continente em que a direita governa, e mais que isso, onde as ideias de extrema direita são cada vez mais normalizadas. E foi o contraste entre a política da Espanha e a política do resto da União Europeia que ficou em evidência numa pretensa crise imigratória que teria acontecido faz mais ou menos 2 semanas em Ceuta, no norte da África. Ceuta é um pequeno território espanhol, uma herança lá do tempo das Cruzadas e que faz fronteira com o Marrocos. Volta e meia por ali acontecem algumas tensões, de muita gente querendo usar essa fronteira para tentar chegar na Espanha e assim na Europa. Na Europa, vamos lembrar, o que vale são as regras do Tratado de Schengen. Basicamente, existe liberdade de trânsito. Alguém que está em Lisboa pode se mover até a Polônia sem ter que mostrar grandes documentos. A liberdade de movimento é garantida na União Europeia. Então o medo é, se alguém entrar pela Espanha lá na fronteira de Ceuta, poderia chegar em qualquer lugar do continente. A tal crise migratória de Ceuta aconteceu quando, no final de julho, cerca de 70 mil pessoas, em poucas horas, atravessaram essa fronteira com Marrocos. Alguns dizem, até mesmo com a conivência do governo marroquino, que volta e meia gosta de causar tensões com a Espanha, porque inclusive reivindica que Ceuta pertence ao Marrocos e não à Espanha. O caos foi geral. Em Ceuta moram mais ou menos 80 mil habitantes. E, de repente, a população parecia ter dobrado. Sobretudo, a extrema-direita europeia resolveu usar esse caso para causar um pânico, dizer, estamos sendo invadidos. Essa foi a postura dentro da Espanha do partido de extrema-direita Vox, que atacou pesadamente Sánchez e sua política migratória. Agora, o mais interessante é ver a reação da extrema-direita em outros países da União Europeia. E aqui eu queria fazer uma pequena digressão. Até uns 20 anos atrás, 15 anos atrás, quem sabe 10 anos atrás, a extrema-direita era profundamente crítica à União Europeia. A gente pode usar a palavra eurocética. Queriam tirar os seus países da União Europeia. Talvez desde a crise do Brexit isso mudou um pouco. Agora a extrema-direita quer dominar a União Europeia por dentro, e vê a União Europeia como um baluarte branco, um baluarte às vezes cristão, e precisamente suas fronteiras externas como verdadeiro perigo. Agora, essa dita crise em Ceuta talvez tenha feito eles darem alguns passos atrás, porque Marine Le Pen, a líder da extrema-direita na França, Giorgia Meloni, a primeira-ministra da Itália, começaram a falar que era necessário fechar as fronteiras entre os países da União Europeia. O risco, é claro, é que esses imigrantes de Ceuta poderiam sair ali do norte da África e chegar em Paris, chegar em Roma. É uma forma muito discreta deles colocarem em xeque essa política de livre circulação que é muito popular na Europa. Ou seja, outra forma da extrema-direita voltar às suas raízes e impor os seus discursos. A verdade, no entanto, é que esse pânico é um pânico inventado. Sim, é verdade que Ceuta é um território da Espanha, mas como está no norte da África, não faz parte da área de livre circulação. Entrar em Ceuta não deixa ninguém andar livremente pela Europa. E, na verdade, nos dias que se seguiram, a Espanha acabou expulsando a maior parte dessas pessoas. O governo espanhol confirma, nenhuma pessoa que entrou irregularmente nessa última onda imigratória chegou na Península Ibérica, chegou na Europa, na União Europeia. Essa dita crise em Ceuta, portanto, inclusive não é nem a primeira, precisa ser lida no seu contexto. Ela foi instrumentalizada pela extrema-direita, espanhola, mas também europeia e, na verdade, mundial, para ampliar o pânico anti-imigrante e colocar em questão as próprias bases fundantes da União Europeia e da livre circulação entre os países. A Espanha de Sánchez tem se colocado contra esse consenso cada vez mais conservador que toma conta da Europa. Mas a gente vê que a luta não vai ser fácil. Na verdade, eles estão sozinhos contra um bloco cada vez mais de extrema-direita. De Paris, Thomas Zikman de Barros para a Rádio França Internacional.
2: Este programa tem a apresentação de Daniela Franco, produção técnica de Felipe Randrian Antenainá e coordenação editorial de Adriana Moisés. 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
4: 8 horas e 27 minutos. 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
1: 8 horas e 51 minutos.
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5: Se querem mesmo ouvir o que aconteceu, a primeira coisa que vão querer saber é onde eu nasci, como passei a porcaria da minha infância, o que meus pais faziam antes que eu nascesse e toda essa lenga-lenga tipo David Copperfield. Mas para dizer a verdade, não estou com vontade de falar sobre isso. Em primeiro lugar, esse negócio me chateia. E além disso, meus pais teriam um troço se eu contasse qualquer coisa íntima sobre eles. São um bocado sensíveis a esse tipo de coisa, principalmente meu pai. Não é que eles sejam ruins, não é isso que eu estou dizendo, mas são sensíveis para burro. E afinal de contas, não vou contar toda a droga da minha autobiografia nem nada. Só vou contar esse negócio de doido que me aconteceu no último Natal, pouco antes de sofrer um esgotamento e de me mandarem para aqui, onde estou me recuperando. Assim começa O Apanhador no Campo de Centeio, de J.D. Salinger. Livro escrito entre 45 e 46 e publicado em 51.
6: O início de uma boa viagem começa nos primeiros parágrafos.

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1: 9:35.
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0: encontrar a paz. 9 horas e 56 minutos.
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2: Olá, ouvinte da Rádio Paulo Freire, que nos acompanha pelo YouTube ou pelo site do Orelha.Rádio Livre. Eu sou a Aniele Caetano, estudante de jornalismo da UFPE.
3: E eu sou Wilma Santos, residente em comunicação popular da Rádio Paulo Freire. E apresento essa edição junto com a Aniele Caetano. Seja muito bem-vinda ao programa O Que Tem Para Hoje.
2: Sabe essa música que abriu o programa? Bom, nós vamos falar dela no segundo bloco. Em no ano de 2026, a música Feira de Caruaru, de Onildo Almeida, completa 70 anos. E o escritor do livro chamado A Feira de Caruaru, de Onildo Almeida, estará presente no segundo bloco do programa para falar mais sobre a Feira de Caruaru e sobre o livro também. O projeto Música em Movimento, da UFPE, está promovendo o recital da dupla Daniel Marques e Luciana Noda. Desde 2016, o Danilu Duo combina performance artística e pesquisa acadêmica. Além disso, eles divulgam e editam repertório brasileiro para viola e piano.
3: O Duo é o destaque em congressos brasileiro e internacional e reconhecido pela valorização do patrimônio cultural brasileiro. A apresentação acontecerá no dia 30 de agosto de 2026, às 11 horas da manhã, na Fundação Joaquim Nabuco, Derby, Sala João Cardoso Aires.
2: A entrada é completamente gratuita e os ingressos serão disponibilizados presencialmente na entrada do evento. Aproveite!
3: Continuando a falar sobre a música, vamos ouvir a coluna Neurociência em questão e entender qual é a genialidade por trás da mente do músico.
2: A coluna Genialidade da Música foi produzida por André Queiroz e Fabiana Louro, fez

0: experiência, emoção e contexto. Então vamos começar pelo cérebro. Estudos em neurociência mostram que músicos altamente criativos apresentam uma integração muito eficiente entre áreas auditivas, motoras, emocionais e cognitivas. Isso significa que para essas pessoas, ouvir, imaginar, sentir e executar música acontece quase ao mesmo tempo. Muitas delas conseguem ouvir a música internamente antes mesmo de tocar ou escrever uma nota. E aqui entra um ponto essencial, o papel do ambiente. Nenhum gênio musical se desenvolveu no vazio. Famílias, professores, mestres e contextos culturais foram decisivos. Pense em Johann Sebastian Bach. Uma família inteira de músicos, prática constante e um profundo mergulho na tradição musical do seu tempo. Genialidade nesse sentido é também história, cultura e transmissão. Outro aspecto importante é a criatividade. Ao contrário do mito da inspiração divina, criar música é, na maioria das vezes, recombinar padrões existentes de forma original. Essas mentes transitam com facilidade entre experimentar novas ideias e organizar estruturas sonoras coerentes. É como se fosse um jogo constante entre liberdade e forma. Mas não podemos falar de genialidade musical sem falar de emoção. A música é profundamente afetiva e as pessoas que a praticam costumam ter uma relação emocional intensa com o som. Em muitos casos, a criação funciona como expressão, elaboração e até sobrevivência psíquica. Basta lembrar de Ludwig van Beethoven, que transformou o sofrimento, conflitos e sua surdez em potência criativa. Já do ponto de vista do desenvolvimento humano, teorias como a das inteligências múltiplas de Howard Gardner nos ajudam a entender que a inteligência musical pode se manifestar muito cedo. Crianças que demonstram sensibilidade rítmica, memória melódica e forte resposta emocional à música não são pequenos gênios prontos, mas potenciais que precisam ser acolhidos, estimulados e mediados. E fica aqui um recado importante para quem educa. A genialidade não se impõe, ela se cultiva. Por isso, ambientes afetivamente seguros, experiências musicais significativas, escuta atenta e desafios adequados fazem toda a diferença. Não para formar gênios, mas para permitir que cada pessoa desenvolva ao máximo sua relação com a música. E você, já parou para pensar em quantas genialidades silenciosas podem estar se formando agora mesmo, nas salas de aula, nos projetos musicais e nas experiências sonoras da infância? Por hoje é isso. Esse conteúdo foi produzido por Andréa Queiroz e eu, Fabiana Louro, fiz a locução. Semana que vem tem mais e permaneça sempre curioso.
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3: Você já pensou em praticar alguma luta? O projeto de extensão da UFPE de Juiz Gibson, CAC, é uma boa opção.
4: O projeto é destinado ao público geral a partir dos 16 anos. E atenção, menores de idade devem trazer autorização por escrito do seu responsável.
3: Para se inscrever, você precisa acessar o Instagram juizgipso.cac. Repetindo, @juizgipson.cac. O link do formulário de inscrição estará na bio desse Instagram. Após concluir o formulário, você já pode comparecer às aulas.
4: As aulas acontecem toda segunda e quarta-feira, das 15 às 17 horas, no Centro de Artes e Comunicação, CAC UFPE, Sala 54, Ana Regina. O jiu-jitsu é uma excelente alternativa para cuidar do corpo e da mente. Aproveite a inscrição, que é totalmente gratuita. Para finalizar, vamos tocar o som do dia sobre Augusto César, um cantor e compositor natural da região metropolitana do Recife, que infelizmente nos deixou em 2021, vítima do Covid-19. O cantor pernambucano é conhecido por cantar músicas românticas e tem mais de 100 canções em seu nome, entre elas Escalada, Amor de Verdade e Como Posso Te Esquecer. Quem nos conta melhor essa história é Catarina Polônio, no quadro Som do Dia. Voltamos já já com o segundo bloco do nosso programa que tem pra hoje.
5: Corre, vai começar o Som do Dia!

Augusto Oliveira Pimentel nasceu em Paulista, cidade da região metropolitana do Recife. O cantor e compositor começou a cantar com 8 anos. Ele lançou seu primeiro LP em 1987. O disco tem seu nome artístico, Augusto César, e abre com a música Depois do Amor, que a gente acaba de ouvir.

0: Neste primeiro LP de Augusto César, também está a famosa Escalada, uma composição de Jorge Silva e Carlos Sérgio, que a gente ouve agora.
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Conhecido por cantar músicas românticas, Augusto César lançou seu segundo LP em 1991. É dele o clássico Como Posso Te Esquecer, uma composição de Petrúcio Amorim e Jorge Silva do Recife.

Augusto César viveu na época da transição do analógico para o digital. Viveu a mudança do padrão de consumo de discos, que fechou muitas lojas. A dificuldade de um artista independente e popular sobreviver sempre foi grande. E foi pensando em seguir em frente que o cantor e compositor passou a ir aonde o público está. Quem passava pela Rua Nova, na esquina com a Avenida Dantas Barreto, no centro do Recife, estava acostumado a ver Augusto César cantando ao vivo e vendendo seus discos. Na rua, ele cantava músicas como essa aqui. Ela acabou comigo.

Augusto César faleceu no dia 21 de abril de 2021, vítima da Covid-19. Na época, o Brasil vivia um dos piores momentos da pandemia, com um número muito alto de mortes. O cantor tinha diabetes e não tinha sido vacinado ainda. Augusto César tinha 61 anos quando morreu. Foram 35 anos de carreira. O cantor deixou gravado na memória auditiva do Recife uma obra imensa de vários LPs, CDs e DVDs. Deste grande acervo, a gente ouve agora Augusto César com a música Sentimentos.

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2: 10 horas e 18 minutos.
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1: Olá, ouvinte da Rádio Paulo Freire, que nos acompanha pelo YouTube ou pelo site do Orelha.Rádio Livre. Eu sou a Aniele Caetano, estudante de jornalismo da UFPE.
2: Eu sou Wilma Santos, residente de comunicação da Rádio Paulo Freire, e apresento esse segundo bloco com a Aniele Caetano. Seja muito bem-vindo.
1: Sabe essa música que tocou no início do programa? Nesse ano de 2026, ela completa 70 anos. A canção ganhou repercussão na voz de Luiz Gonzaga e foi escrita por Onildo Almeida no ano de 1956.
2: Inspirada na Feira de Caruaru, que é considerada patrimônio cultural imaterial brasileiro, na música nordestina, José Teles escreveu o livro A Feira de Caruaru, de Onildo Almeida, 70 anos. Publicado pela editora Bargasso, a obra conta a história da música e relembra personalidades importantes para Caruaru, para Pernambuco.
1: Nossa convidada é Kira Derni, produtora e idealizadora das comemorações de 70 anos da música, a Feira de Caruaru. Bem-vinda, Kira.
3: Bom dia a todos. Que alegria estar aqui na Rádio Paulo Freire com
4: vocês. E conversar sobre Onildo Almeida, né? Essa lenda viva da música pernambucana e da música brasileira, tenho certeza.
1: Bom, Kira, Onildo Almeida encontrou na Feira de Caruaru, que ele conheceu desde a infância, uma fonte de inspiração para sua composição. O que você pode nos contar sobre a história de Onildo Almeida?
4: Onildo Almeida, que é de Caruaru, um caruaruense nato, né? Mas pouca gente sabe que ele, no início da carreira, morou aqui em Recife. Ele tinha um quinteto vocal junto com o Luiz Queiroga. Então, juntos, eles participavam desse quinteto e era cantor, né? Tinha esse grupo vocal que se apresentava aqui em Recife e também em Caruaru. Mas logo depois disso, ele decidiu voltar para Caruaru, voltar para a sua terra. E foi lá que ele encontrou inspiração, né? Para a sua maior canção, né? Essa música que se tornou um hino, não só de Caruaru, mas da cultura nordestina, né? Ele sempre conta que ia à feira desde criança com a sua mãe e, de forma despretensiosa, decidiu escrever uma música sobre a feira e, consequentemente, sobre Caruaru. Até então, não existia. Hoje, Caruaru é uma das cidades mais cantadas proporcionalmente, né, ao número de habitantes, né? Imagina uma cidade do interior que tem essa gama de músicas que fazem homenagem. E Caruaru se tornou uma palavra doce, né? Na voz dos poetas, na voz dos compositores. E Onildo Almeida é o pioneiro nas palavras de Luiz Gonzaga. Onildo Almeida é o nosso maior pioneiro, né? Escrevendo a música A Feira de Caruaru, ele tornou Caruaru famosa internacionalmente. A importância dessa música é muito grande. E a gente vai falar sobre isso ainda, que a gente está comemorando 70 anos dessa composição, a composição mais famosa, né, de Onildo Almeida, ele que tem mais de 500 músicas gravadas. Mas também esse ano a gente acabou de completar, né, de comemorar, estamos comemorando ainda, 98 anos desse ícone, né, maior da música nordestina. Ele que é o único grande compositor da era do Baião, vivo e ativo, sim. Né?
1: Tem
4: 98
1: anos.
4: Olha, e ele disse que está na mocidade. Ontem eu escutei um áudio dele, ele dizendo, eu estou na minha mocidade, aos 98 anos. Veja que coisa linda.
2: É uma inspiração. Como você acabou de dizer, ele tem mais de 500 músicas.
4: É.
2: E você teve o prazer,
4: sim,
2: de cantar ao lado dele.
4: Sim.
2: Me conta um pouquinho como foi.
4: A gente acabou de fazer, foi lindo, aqui na Sala de Reboco, né, Zona Oeste, lá no Cordeiro. Um show pela primeira vez. Eu acho que a história de Onildo inspira além da música, né? É uma história de vida muito bonita, que nos inspira mesmo em saber que aos 98 você ainda está galgando, né? Colocando um pé em novos territórios. Então, foi no Sala de Reboco, sexta-feira, fez 8 dias, Onildo Almeida com participações especiais, e a gente trouxe gente para comemorar com Onildo Almeida os 70 anos da Feira de Caruaru, e não só isso, como celebrar essa obra, tão linda, ele que é autor da Hora do Adeus, ele que é autor Chora Bananeira, ele é autor do Capital do Agreste, ele que é um grande compositor, né, que enfim, é sanfoneiro macho. Olha, a gente pode passar aqui o dia inteiro só lembrando das grandes composições de Onildo Almeida, do mestre Onildo Almeida.
1: Ele já trabalhou com artistas como Caetano Veloso, sim, Gilberto Gil, além de ser patrimônio vivo de Caruaru. E ele tem essa importância para além da feira. Só que qual foi o impacto dessa música na feira de Caruaru? Porque Caruaru se tornou famosa, não foi?
4: Famosa. Olha, Caruaru é uma cidade, eu sou de Caruaru, né? E enfim, com muita honra e satisfação. E é uma cidade que é diferente de todas as outras. Porque normalmente uma feira surge a partir de uma cidade. Mas sim, como Caruaru é, que José Teles pontua muito bem na sua publicação, fica na intersecção, né, de várias cidades, para quem vai para Campina Grande, para quem vai para o interior, saindo de Recife. Então ela fica no meio. Então, antes de surgir a cidade, surgiu a feira como um ponto de troca. Naquela época era um ponto de troca, né? Um vinha com a farinha, outro vinha com a carne, outro vinha com uma fruta, né? E aí era um ponto de troca. E aí a feira foi surgindo, surgiu a partir dali, que era num outro lugar da cidade, na Rua do Comércio. Depois ela foi, né, para o pátio da feira, desceu mais um pouco. E aí foi essa cidade, surgiu a partir da feira. E assim, você visitar, hoje a gente estava falando antes de entrar no ar, é pura poesia. Um simples passeio na feira de Caruaru é pura poesia. Eu estava com o Nildo outro dia e uma pessoa me encontrou, um transeunte, uma pessoa que estava fazendo suas compras, disse: olha, eu estava passando ali na esquina e me lembrando da parte do cururu. Então assim, as pessoas vão para a feira cantando a letra. Então assim, se tornou um dos maiores pontos turísticos, né, da cidade. É um ponto de economia também, que Caruaru tem essa vocação para a economia, para o comércio, através da feira, né? Uma cidade muito próspera, né? Eu acho que é a cidade mais próspera do interior de Pernambuco. E assim, Onildo, ele vem coroar tudo isso com essa canção, que é o hino maior, né, da cidade. E assim, não é só sobre Caruaru, é sobre todas as feiras também, né? Que o Brasil, pelo Brasil inteiro, a gente tem feira livre. E é um ponto não só de comércio, mas de cultura pura, de expressão popular. É uma coisa linda. A Feira de Caruaru é isso, né? Ela simboliza cultura, ela simboliza economia, e Onildo Almeida tornou isso poesia.
1: Que lindo.
5: Essa contextualização dessa composição específica da feira, porque ele fez várias, como você já, sim, citou. Qual tempo, mais ou menos, assim, que ele leva? Vamos dizer assim, o tempo que Onildo fez essa contextualização, sim, para o período de hoje.
4: Olha, a cidade era uma cidade muito menor, né? Sem dúvida nenhuma. Hoje, Caruaru é uma cidade que cresce a cada dia. Eu moro aqui em Recife, mas sendo de Caruaru, e hoje, assim, voltando para a cidade, é uma cidade muito maior, né? Então, naquele tempo, a gente estava falando, por exemplo, sorvete de raspa que faz Jaú, sim, sim, que é uma das expressões que hoje já não existe mais, que hoje seria o raspa-raspa. O camarada ia lá, raspava o gelo, botava na mão do cliente, botava a groselha por cima e você ia chupando muito rapidamente, porque senão ia derreter. Veja, isso foi mudando com o tempo, né? Mas hoje ainda é uma feira que eu posso dizer que muito provavelmente maior do que era, né? Com certeza. A feira cresce a cada dia. Hoje tem feira troca-troca, que o Nil também já tem uma música antiga de feira troca-troca, feira de importado, feira de fruta. É uma feira gigante, né? E que engloba tudo isso e que tem de tudo. Realmente, tudo que você precisar, e o Nildo sempre fala...
1: Tudo que há no mundo.
4: Tudo que há no mundo. Era uma feira que tinha até automóveis. Veja, você imaginar uma feira que tinha até automóveis. Você precisar de um pedaço de cano, você precisar de uma ferramenta, você precisar... Qualquer coisa que você precisar, você encontra na feira. É uma coisa incrível. A feira de Caruaru tem essa característica, né? Ampla, ampla, que ele não via em outras feiras, sem dúvida nenhuma.
1: Kira... Como essa história de Onildo, essa conexão com a Feira de Caruaru, pode nos ajudar a entender a própria história cultural da cidade?
4: Sem dúvida. Caruaru, como eu disse, é uma cidade que surgiu, né, a partir da feira. A feira é o Marco Zero. Inclusive, o Marco Zero de Caruaru, ele é no ponto onde a feira existia, surgiu, onde a feira surgia, né? Mas a minha conexão com Onildo, eu conheço Enfim, meu primeiro parceiro musical foi um neto de Onildo. Então, assim, eu me aproximei, chamei o Onildo para cantar comigo, eu que sou cantora. Enfim, tem uma banda estabelecida aqui em Recife, a Diablo Angel. Então, chamei o Onildo para cantar comigo. E a partir daí, eu não pude ficar imune a essa riqueza que é a obra de Onildo. E, enfim, venho trabalhando, desenvolvendo, né? Essa valorização e essa, enfim, ampliar, né, divulgar, falar para mais pessoas. E, enfim, o livro é uma das ações que foram surgindo e outras também que a gente vai falar sobre isso.
5: A repercussão da música A Feira de Caruaru rendeu para Luiz Gonzaga o disco de ouro, o Sim. primeiro disco de ouro dele. Essa alavancada na carreira de Luiz levou a música nordestina e composições como a de Onildo para outro patamar. A gente pode perceber o sucesso da canção A Feira de Caruaru impactando a música nordestina no geral.
4: Sim, sem dúvida. Olha, Gonzaga é a maior voz até hoje, né, da música nordestina. Onildo costuma dizer que até hoje não surgiu outro que substituísse, né, que viesse por cima, porque Gonzaga é uma voz maravilhosa. E, assim, foi uma feliz coincidência, né? Gonzaga já era um grande nome, mas ele encontrou na feira o momento, a música que o tornou ainda maior, né? Que, enfim, que levou ele a atravessar todas as fronteiras, né? E como aconteceu esse encontro? Onildo gravou essa música em 56, aqui em Recife, na Rosenblitz, antiga Rosenblitz, pelo selo Harpa, e gravou na voz dele porque não tinha quem gravasse. Onildo se considerava um cantor romântico, como eu disse, ele vinha de quarteto vocal, mas não tinha quem gravasse o seu baião. E Gonzaga, em visita a Caruaru, como costumeiramente fazia, né, com os seus giros, nas suas turnês pelo interior, ele escutou nos corredores da Rádio Difusora a música, a versão original, essa que a gente conhece agora, né, com esse relançamento. E aí ele perguntou ao irmão de Onildo, Zé Almeida, de quem é essa música? Ele disse, é do meu irmão, ele tá ali na técnica. Aí disse, oxe, chama ele aqui. Quando ele chegou lá, o Gonzaga falou para o Onildo, como é que você tem um negócio desse e não me amostra? Aí ele disse, eu quero gravar. Aí o Onildo, tá na sua mão. Então, a partir daí, veja, essa história que se tornou, né, enfim, icônica, né, para a música nordestina. E foi a partir daí esse encontro, de forma espontânea, né? Que aconteceu e Gonzaga regravou. E o resto é história. É um dos quatro compositores mais gravados por Gonzaga, Onildo Almeida. Ele tem grandes sucessos na voz de Gonzaga também. Outros.
5: Você pode citar alguns?
4: Sim, sem dúvida. Olha, Sanfoneiro Macho, Hora do Adeus, Capital do Agreste, Cidadão de Caruaru. Aproveita, são gente, tantos. Que o pagode é quente, é forró, pra toda essa gente se espalhar. Eita coisa boa! Todo mundo conhece essa, né? Deitei no arraia hoje, é hoje que a paia vai voar. Olha, tem muita música, muita música. É um manancial, realmente, Onildo. Na voz de Gonzaga, na voz de grandes, né? Como você citou já no início da entrevista.
6: Bom, ao longo do livro, são relembradas personalidades importantes para a história de Caruaru, como Luiz Gonzaga também, Sim. que levou a feira a ser mais reconhecida ainda. E que tiveram alguma relação com a feira e também com a obra de Onildo. Por que foi importante recuperar, por que José recuperou essas personalidades para contar a história da canção?
4: Sim, sem dúvida, contextualizando, né? José Teles, ele fala no livro, desde a primeira vez que a feira de Caruaru até teve, foi citada, né, por poemas, ele que foi atrás de jornais antigos, faz essa pesquisa histórica. Então, antes de Onildo, né, quem já falava sobre a feira? Né, muito provavelmente Onildo não teve acesso a essas publicações antigas, uma coincidência, mas assim, desde o início do século, de fato, já algumas outras pessoas vinham, enfim, usando, né, enfim, com uma linguagem também bem diferente, que o Teles resgata aí, né, uma linguagem que hoje não se usa mais. Então, para você ver por que isso. Pela história de Caruaru, a gente pode, enfim, levar a essa reflexão. Uma cidade que surgiu primeiramente pela sua feira. Então, isso é um fator, de fato, né, importante, né, que é relevante nessa pesquisa sobre a feira. Mas foi com o Nildo, de fato, que ela, há 70 anos, né, está aí na boca do povo. Aí, o Nildo, você imaginava, já foi perguntado ao Nildo, eu, do seu lado, né, que já participei de várias entrevistas, não imaginava. O Nildo não imaginava que 70 anos depois as pessoas ainda iriam cantar. E eu acho que mais 70 anos na frente, bota 70 anos para lá, né? Porque é uma coisa assim, as crianças gostam muito de Nildo, para você ver assim, outro aspecto, né, da música à feira, porque é uma música que mexe com a nossa imaginação. Eu me lembro que quando criança também era uma espécie de desafio você tentar memorizar essa letra tão rica e entender tudo aquilo que estava por trás daquelas palavras. O Nildo, ele é doutor honoris causa, né? É um verdadeiro mestre na escrita. É, além de músico, é um grande escritor, um grande pesquisador também de história. Eu sei que quando ele escreve uma canção, ele tem essa capacidade de escrever. Ele tem músicas que falam de Garanhuns, por exemplo, até de Campina Grande. Ele tem composição que é música que, enfim, encomendada a ele, né? Para ser música que representa a cidade. Então, ele vai atrás da história, é um verdadeiro escritor músico, né? Um músico, né? E autodidata. Uma coisa incrível, né? Um artista, um compositor, um cantor, uma voz maravilhosa também, que, enfim, as pessoas estão tendo oportunidade, mais oportunidade de escutar e de ver ao vivo nos palcos, aquela força. Então, é isso. Ele é um pesquisador, né? Músico. E essa música, ela, enfim, representa a nossa cultura como nenhuma outra.
6: Kira, você que esteve à frente da produção e resgate da versão original de 1956 da música Feira de Caruaru, na voz do próprio Nildo, por que a ideia de fazer a remasterização e como foi esse processo?
4: Olha, eu sabia, né? Através da minha pesquisa de Onildo e através, né, das minhas vivências junto ao mestre Onildo, que existia essa canção, né, essa versão original. Então, assim, foi quase como um sonho, né, que se tornou realidade. Não foi fácil achar essa versão, não foi fácil. Foi um trabalho que o próprio Onildo não tinha essa faixa, não tinha esse áudio. Eu tive que ir atrás de outras pessoas, né, pessoas que foram indicadas pelo próprio Onildo, e consegui, finalmente, depois de muita batalha, esse áudio. E depois dele, assim, eu encontrei o áudio em forma, né, original mesmo, né, foi retirada de um vinil de 78 rotações, que como foi gravado na época, né. E aí eu fui com o meu querido amigo Tiago Hadi, músico aqui de Recife. A gente melhorou a qualidade desse áudio e eu trabalhei, foi o primeiro passo, né, nessas publicações, nesse relançamento e nessa agenda, né, na verdade, uma grande agenda comemorativa, né. Primeiramente a gente lançou o áudio original, que, enfim, pegou muita gente de surpresa, que até então é um áudio que ninguém conhecia, muita gente não conhecia, né, pouca gente conhecia 70 anos depois, né? E assim, mas foi um sucesso. Olha, essa música, ela deu a Gonzaga o seu disco de ouro, mas na voz de Onildo também foi um sucesso local, né? Obviamente, assim, chegou em todas as fronteiras, assim, de Pernambuco. É uma música, um áudio, enfim, uma canção, né? Uma gravação, né? Uma captação bem especial que a gente escutou já no programa e que foi sucesso também. Na voz do próprio Onildo, ficou entre uma das músicas mais tocadas na época. Então, muito bom, né? E foi o primeiro passo, né? E depois, enfim, vem os shows, vem o livro, que Teles também disse, olha, eu posso escrever algo especial, né? Que, enfim, resgate a história, contextualizando, né? Como a gente conversou, a história da feira, como ela surgiu, um pouco da história de Caruaru, um pouco contextualizando com essas grandes personalidades, né? Que Caruaru é uma cidade, assim, que é uma cidade de artista, né? É uma cidade de grandes personalidades, grandes escritores. Não à toa, é um povo que se orgulha muito da sua arte, né? Da sua, que, no final de tudo, é Pernambuco, né? É a nossa cultura que se espalha, né? Por todas as cidades de Pernambuco.
5: Como você enxerga, assim, a importância e como o público recepcionou você devolver essa versão original na voz de Onildo? E como é que o público aceitou essa versão?
4: Com muita alegria, com muita alegria. Olha, Onildo viralizou, né? Porque, assim, além de tudo, se você está me vendo, talvez, pelo YouTube, pelo, né? YouTube. A gente lançou com uma foto, a imagem da capa era um desafio também, porque naquela época se lançava o disco de 78 rotações sem capa, era só a bolacha com um selozinho no meio, mostrando inclusive qual era o gênero, que hoje não se tem mais, né? Aí o autor, o intérprete e o gênero, baião. Então não existia uma capa, eu imaginei como, que capa iria representar essa música de 56. Então veio a ideia de resgatar o Onildo, jovem, o Onildo Almeida. Ele, jovem, no alto dos seus 20 e poucos anos, né? Gravando ele. Então, assim, viralizou primeiramente a imagem. Nunca ninguém tinha visto ou não lembrava. Todo mundo conhece a imagem de Onildo. Ele, um senhor muito jovem e enxuto, de 98 anos. Mas Onildo, com seus 20 e poucos anos. Então, já a imagem de cara viralizou. Ele. Então, foi lindo. Que também ficou a imagem do livro, né? Que é a imagem da música. Também se, enfim, foi também para o livro, a mesma capa. Então, a partir da capa, já foi aquele impacto visual e viralizou. Realmente, foi algo que pegou todo mundo de surpresa, e uma surpresa muito boa. E de poder, né, escutar essa versão e vivenciar a nossa cultura. A coisa mais gostosa é nosso, né? É nosso.
6: E para você que chegou agora, esse é o programa que tem para hoje. Nesse primeiro bloco, estamos conversando sobre o livro A Feira de Caruaru, de Onildo Almeida, 70 anos. A obra conta a história da música interpretada por Luiz Gonzaga em 1956. E relembra a personalidade de Caruaru e de Pernambuco. Nossa conversa é com Kira Dern.
5: O trecho da letra, como caneco ao coviteiro. E me dê Uruçu. Podem não ser imediatamente compreendida. Kira, com essas expressões, revelam sobre essa linguagem e o universo cultural que Onildo quis registrar na composição. Essa rima do U, a palavra com U, tem que ter a rima. Como é esse desenvolvimento?
4: Olha, pelo que o Onildo conta, ele encontrou há poucas palavras que podiam rimar com U. Jaú, mandacaru, cururu, sorvete de racha, feijaú. Então, ele teve um pouco de dificuldade de encontrar essas palavras, né? Que rimassem. Mas ele, um gênio que é. O Onildo é um gênio e nativo até hoje compõe. Ele, essa semana, estava... enfim, trabalhando numa nova composição. Então, é um verdadeiro gênio ativo até hoje. Então, ele teve dificuldade de achar. Eu conheci o Onildo ainda muito jovenzinho, indo na casa dele, bem adolescente. E, assim, eu me lembro do neto dele, Gustavo, que é meu amigo. Ele diz, olha, vovô passou 15 dias. Eu conheci o estúdio dele, o primeiro estúdio, onde ele trabalhava, um estúdio de casa, né? Com teclado, a área de trabalho dele. E ele passou 15 dias... fechado praticamente ali naquele estúdio para escrever, para compor. E olha, a Feira de Caruaru, se você, para quem é da área da música, não é uma música fácil de ser tocada. É uma música assim que é uma riqueza harmônica muito grande, né? Também melódica. Ele que, enfim, cria, inclusive, sem ser sanfoneiro, o instrumento principal dele é o teclado, o piano. Ele solfeja, e Gonzaga costuma dizer para ele: caboclo, tudo que você faz dá bem para a sanfona. Por que você não toca sanfona? Gonzaga costumava dizer isso para Onildo. Que Gonzaga, ele confiava muito em Onildo. Porque Onildo é um homem de personalidade forte. E, assim, de uma firmeza muito grande. Então, assim, ele era essa pessoa que ele é até hoje. E Gonzaga confiava muito no discernimento dele, né? Quando lançava uma música, ia lá e disse: Onildo, gostou? Se Onildo não gostasse... Teve uma vez que uma história assim de Onildo, que Gonzaga chegou lá com um disco e Onildo disse: olha, prestou não. Primeiro que o título tá errado, Onildo, para Gonzaga. Aí Gonzaga ficou brabo. Aí ligou para lá para... para a RCA, né, para gravadora. Disse, olha, tem que mudar aqui esse título, só que já estava, enfim, tudo prensado, não dava mais para voltar atrás. Então, o Nildo é essa pessoa, né? Essa pessoa de uma personalidade, assim, que encanta e de muita firmeza. De muita firmeza.
6: Muita gente não sabe que o Nildo escreveu a Feira de Caruaru número 2. A composição trouxe novos produtos vendidos em Caruaru e ficou conhecida na voz de Marinês, a rainha do chachado. Queria que você pode nos contar sobre essa composição de Nildo.
4: Olha, o Nildo, ele costumava falar, depois que lançou a música, né? Ele andava pela cidade e muita gente dizia, tem coisa que você não colocou na música. Imagina. Então, ele pegou e disse, então ele se sentiu na obrigação de criar ainda outra música, né, que falasse também sobre a feira. E Marinês pegou e disse assim, olha, não é para dar para Gonzaga, não. Quem vai gravar essa sou eu, né? Porque Marinês, ou assim, a carreira de Marinês também foi alavancada através de Onildo. Onildo tinha uma fita com 8 músicas que entregou a Gonzaga. Quando foi no ano seguinte, Gonzaga passou lá na casa de Onildo e disse, e aí, Onildo, para Gonzaga, escutou as músicas, escutou a fita. Aí Gonzaga, escutou o quê? Aí Onildo, deixa. Gonzaga não escutou a fita. Isso aí causou uma certa mágoa de Onildo, viu? Ele, um leonino. Isso. Aí ele pegou e disse, sabe uma coisa? Esquece. Entregou para Marinês. Pronto. Foi aí Marinês lançou a carreira dela no início dos anos 60 com as músicas de Onildo. Siriri, Sirirá, Marinheiro, Marinheiro, que posteriormente Caetano Veloso também gravou. Então, assim, foi a partir daí. Veja que caboclo de personalidade.
5: A Feira de Caruaru continua vendendo muitos itens citados na música de Onildo.
4: Sim, ela só cresce. É uma feira gigante. Que, enfim, existe, além da feira de artesanato, a feira da moda, a feira do troca-troca, a feira de importados, a feira de comestíveis, né, de frutas e verduras. Olha, é uma feira que você encontra de tudo. E eu tenho certeza, eu não vivi, né, há 70 anos a feira de Caruaru. Mas eu acredito que hoje deva ter ainda mais coisa do que tinha naquela época.
6: Depois de 70 anos da Feira de Caruaru, de passar por tantas releituras, como artistas como Gilberto Gil, Chico Buarque, Marinês e Mestre Ambrósio, Kira, o que essas diferentes interpretações acrescentaram à história da canção?
4: Olha, trazem muita coisa, mantém viva, né? É uma das músicas mais, de fato, eu acho que regravadas, né? Da música pernambucana, eu não tenho esses dados, mas eu posso imaginar que seja uma das músicas mais gravadas, tocadas, e assim, até agora, no aniversário de Caruaru, de 169 anos, em maio, um grupo vocal lá acho que de Portugal, da Europa também, fazendo, enfim, música de concerto, a feira. Olha, é uma coisa linda. Outro dia eu escutei, eu tenho uma versão da feira também na versão rock, com a minha banda Diablo Angel. Então, assim, esses artistas todos, né, que vêm a somar, foi uma música, é uma música que é muito regravada até hoje. E eu acredito que vai ser mais ainda, né? Porque a gente comemorar 70 anos dessa canção. Então, Onildo, sem dúvida, se sente muito satisfeito com o reconhecimento e é um motivo de alegria muito grande. Sem dúvida, para ele, para todos nós, eu como produtora, né, que me tornei, do nosso mestre Onildo, enfim, trabalhando a obra dele. É uma alegria muito grande que, enfim, vai ser mais gravada. Eu posso colocar isso aí para frente, que uma música que tem um magnetismo muito grande. É uma música que, enfim, e que vários estilos também.
5: Depois de 70 anos, a Feira de Caruaru continua sendo reconhecida e reinterpretada. O que o livro gostaria que as novas gerações entendessem sobre Onildo, sobre a feira e sobre a importância da música?
4: Olha, eu acho que primeiramente entender, né? Entender aquelas expressões. Caititu, por exemplo, que é uma engrenagem de moer farinha. Ninguém sabe disso, mas a música, o livro traz, né? Caetitu, que o Matuto diz Coitatu, que o Onildo botou Coitatu. Então, assim, o livro traz essa explicação. Então, é muito importante essa publicação para a gente entender, até para as futuras gerações, isso que são aspectos da nossa linguagem e da nossa cultura, né? Também, como eu coloquei, contextualizando como, o que levou o Onildo, não só o que veio antes, o que veio durante e o que veio depois também. E o Onildo Almeida, que é esse grande artista, a gente tem a oportunidade, né, de ter um Onildo Almeida que vai passar dos 100 com muita, né, com muita energia. Ele, como eu disse, sempre na sua mocidade, né, desafiando o tempo, né, cantando a sua feira, cantando a sua obra e ativo compondo. Então, esse livro é de extrema importância. José Teles, de uma felicidade, esse grande escritor pernambucano, que tem, enfim, um vasto conhecimento de vários gêneros, né, musicais e do forró também, profundo. Ele que entende, ele que pesquisa e ele traz. É um presente. Eu acho que é um presente para a nossa cultura, né? Ter a oportunidade de escutar a primeira versão da feira na voz de Onildo, de ler, entender e ter Onildo. Onildo é isso. É de uma beleza muito grande, é de uma riqueza cultural. É cultura pura. Onildo Almeida é cultura pura, é cultura pernambucana e brasileira. Ele que é famoso pelo Baião, mas é um artista, que ele tem música romântica, ele compôs rock, ele compôs samba, ele compôs frevo. Ele é, por exemplo, foi o ganhador em 55, no Carnaval de 55, com Linda Espanhola. Ganhou o Carnaval Pernambucano com melhor canção. Então, é um artista plural, né? Assim, um gênio, um verdadeiro gênio da música pernambucana. E é uma alegria estar aqui falando sobre ele. Que completou 98 anos, né? Vamos lembrar.
6: Estamos chegando ao fim da entrevista. Eu gostaria de agradecer a presença de Kira Derni, cantora, produtora e idealizadora das comemorações de 70 anos da música, a Feira de Caruaru. Muito obrigada, Kira.
4: Obrigada a vocês. Que satisfação celebrar a obra de Onildo aqui na Rádio Paulo Freire com vocês e com todos que nos ouvem. Muito obrigada, gente. Até a próxima.
6: Vamos escutar agora a música 70 anos da Feira de Caruaru. Até o próximo programa. E nada melhor do que encerrar nossa entrevista escutando a gravação original da música Feira de Caruaru, na voz do próprio Onildo. No streaming do YouTube, Lorena Rocha, na gravação de áudio e no streaming da rádio, Gabriela Paz, e sobre a supervisão técnica da Rádio Paulo Freire, Igor Cabral.

0: 10:56.
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8: Olá, ouvinte da Rádio Universitária FM 99.9, da Rádio Paulo Freire. E você que nos acompanha pelas plataformas digitais. Começa agora o programa que fala o que a maioria cala, o Fora da Curva. Eu sou Ana Veloso, jornalista e professora do Departamento de Comunicação Social da Universidade Federal de Pernambuco, o DECOM. A violência contra a população LGBTQIAPN+, continua sendo uma realidade no Brasil. Só em 2025, o Grupo Gay da Bahia, o GGB, registrou 257 mortes violentas de pessoas LGBTQIAPN+, no país. O equivalente a uma morte a cada 34 horas. A própria organização alerta que esse número pode ser ainda maior, porque muitos casos não são registrados ou não aparecem nas estatísticas. Entre as pessoas trans e travestis, a situação é muito preocupante. A Associação Nacional de Travestis e Transsexuais, a ANTRA, contabilizou 80 assassinatos em 2025, sendo 77 vítimas travestis e mulheres trans ou transexuais. Diante desse contexto, o Fora da Curva quer saber por que tanta violência contra a população LGBTQIAPN+. No programa de hoje, a gente recebe o sociólogo Rildo Veras, professor, mestrando em sociologia, militante no movimento LGBT Leões do Norte e da rede LGBT do interior de Pernambuco. Muito obrigada, Rildo, por aceitar o convite do Fora da Curva.
9: Olá, eu que agradeço. Eu que agradeço o convite, né? Bom dia a todos os ouvintes. Obrigado pelo convite e parabenizar pela temática, né? Acho que é super importante refletir sobre esse cenário preocupante.
8: A gente também recebe a advogada Yara Tavares, que é CEO no escritório Matos e Tavares Advogados Associados, pesquisadora e palestrante. Yara atua como secretária-geral adjunta da Comissão de Igualdade Racial, secretária-geral da Comissão da Mulher Advogada, Subseção Paulista, e membro da Comissão de Direitos Humanos. Também é especialista em educação étnico-racial, letramento racial e linguagem jurídica. Autora de artigo sobre linguagem judicial e perspectiva de gênero, é idealizadora de projetos de extensão em cidadania e direitos humanos. E a gente lembra para você que está acompanhando Fora da Curva, nas redes, nas ondas, por todos os meios, que os casos de violência e discriminação contra pessoas LGBTQIAPN+, podem ser denunciados pelo Disque 100. Disque 100 funciona 24 horas por dia e você não vai ter a sua identidade revelada. Rildo, Yara, por que tanta violência contra a população LGBTQIAPN+? Rildo.
9: Então, acho que essa violência ela não é de hoje, né? É importante a gente dizer que esse cenário de violências contra a população LGBT é histórico, né? O Brasil sempre aparece na frente nas estatísticas das violências contra a população LGBT, que é a PN+, e mais recentemente contra a população trans, né? Travestis e transexuais. Acho que o que atualmente tem facilitado são as redes sociais e todo esse contexto de mostrar essas violências, né? Então, elas sempre existiram, mas agora elas aparecem mais. Uhum. Então, muito embora elas não estejam fielmente registradas nas estatísticas, elas começam a aparecer mais. Então, nós tivemos, por exemplo, recentemente o assassinato de uma mulher trans lá em Garanhuns, né? Teve o corpo jogado em um açude na zona rural. Então, imediatamente, nós ficamos sabendo desse caso, foi noticiado. Em outros tempos, esse caso ali no interior possivelmente passaria batido, né? não viria ao conhecimento público, não teria um inquérito que pudesse fielmente acompanhar e punir o culpado. Então, essa violência... Ela

0: gente vai para os casos que estão aparecendo, para as estatísticas que conseguem registrar esses casos, né? E para a luta diária, né? No movimento social, a gente tem percebido esse preconceito muito arraigado e mostrando as garras, né? E aí, o nosso desafio é como é que a gente, a partir das instituições, a gente consegue ir trabalhando isso. A escola, por exemplo, né? Então, a educação tem um papel fundamental nesse enfrentamento.
1: Yara, bem-vinda.
2: Bom dia a todos os ouvintes, bom dia Ana, bom dia Hildo, prazer estar com vocês aqui. Eu acredito que cada vez mais a gente está se deparando com silenciamento, né? O silenciamento da nossa comunidade, o silenciamento das instituições, e a violência, ela tem cada vez mais trazido uma roupagem diferente. Ela acontece institucionalmente quando o público trans, ele é minorizado, ele é omitido, porque quando você, numa instituição como uma universidade, como uma escola, não aceita um nome social, isso também é uma violência. Isso é uma violência grave, porque atinge o psicológico, muitas vezes, de uma criança, de um jovem. Hoje, gravemente, os jovens entre 14 e 24 anos, eles estão sofrendo, estão vindo a cometer suicídio por conta justamente dessa violência. Porque a gente está aí vendo esse extermínio acontecer e silenciando muitas vezes. Né? Eu provoco a gente para discutir isso também, porque não é só o homicídio do trans, o homicídio do travesti, o homicídio da lésbica, é um homicídio também que acontece de forma silenciosa, quando a gente atinge esse público. Então, a lei está aí desde 2019. Houve a equiparação ao racismo, tá?
1: O crime de homofobia.
2: O crime de homofobia, ele foi equiparado ao racismo. A gente precisa salientar isso e educar a população para isto. Porque não é só denunciar, é provocar políticas públicas, porque é através de política, é através de educação, de proteção, que a gente vai realmente atingir e proteger a nossa comunidade.
1: Uma discussão que vai dialogar com o que a Yara está trazendo e que você trouxe também, Hildo, é o papel da educação, mas também a importância das referências. Porque o jovem, a gente vai entrar nessa parte da juventude, vocês trouxeram a provocação e a gente aceita. Muitos jovens não têm pessoas LGBTQIAPN+, como referência, fora do eixo midiático. Porque ainda há, apesar dos avanços que nós vivenciamos, mas ainda há esse silenciamento, ainda há as tentativas de não permitir que a sexualidade seja vivida de forma livre ou de forma espontânea, com direitos, autônoma. E muitos jovens e muitas jovens ainda são massacrados dentro e fora de casa quando eles pensam em vivenciar uma relação não heterossexual. Eu orientei, eu participei da banca de um projeto e eu orientei um trabalho que era se me deixam falar, e os estudantes coletaram vários depoimentos aqui da Federal, de outros estudantes de outros cursos, que não de comunicação, que eles diziam que havia uma dificuldade muito grande ainda. Veja, estamos em 2026. Sim. De conversar com a família, com os pais, com irmãos, com familiares, sobre o seu desejo de se relacionar com uma pessoa do mesmo sexo. Hildo, como você percebe essa situação?
0: Então, a violência, a gente tem discutido e refletido, que a primeira violência, muitas vezes, é na família, né? Que acontece quando, nessa fase da juventude, de aflorar a sexualidade. Primeira violência. E aí, no período de pandemia, isso ficou mais evidente para a gente, né? Porque a orientação do Estado era: fica em casa, a casa é o lugar mais seguro para se proteger do vírus, né? E para a população heterossexual era, de fato. Mas para a gente, para a população LGBT, que é a PN+, não era a casa, não era o lugar mais seguro. Pelo contrário, era o lugar mais inseguro, porque ali a violência estava muito presente. E aí, essa convivência direto com os pais, então, ela foi muitas vezes desastrosa. Nós recebemos denúncias de várias pessoas trans.

0: homens trans que os pais pressionaram para assumir uma sexualidade hétero, então a rua, e essas pessoas preferiram a rua, né, porque não é opção, não é escolha. Então, esse tipo de violência foi muito frequente na pandemia. Uhum. Né? E aí, quando a gente vai para a escola, que muitas vezes é o lugar de expressar essa sexualidade, nem sempre a escola também é um lugar seguro. Né? Eu estou estudando exatamente isso agora, o silenciamento da escola com as questões da população LGBTQIAP+. Né? Então, a escola, muitas vezes, ela vai reproduzir essa lógica cis-heteronormativa. Né? Então, coisas que a gente discute há anos no movimento social, como o uso do nome social, como o uso do banheiro, que a gente, né, há mais de 40 anos está discutindo isso, a gente nem consegue discutir mais, né? Porque mas é uma pauta que não está resolvida, que a gente precisa discutir e continuar discutindo. Não está resolvido, né? Então, pensando nesse espaço da escola, eu tenho uma referência, né, e trago aqui uma fala da professora Daiana Luiz, que recentemente aqui nesta universidade defendeu a tese de doutorado dela, né? Que ela diz que a escola amola a faca que a sociedade vai... A faca que vai matar a pessoa trans, a população LGBTQIAP+, né? Isso é muito forte e me marcou muito, porque, de fato, a escola não mata essa identidade, mas ela amola aquela faca que vai destruir essa identidade, né? Então, muitas vezes, a escola, ela coloca essa população em uma escolha. Ou você se adequa às normas, né? A orientação oficial é se adequar às normas.
1: Ou tá fora.
0: Ou tá fora, né? Então, se adequar às normas, a gente já sabe o que é.
2: Yara, por que a legislação avança, mas parece que fica no papel?
1: Porque o trabalho, ele é, além de tudo, social. O jurídico, por si, não resolve nada. A lei, por si só. A Constituição, desde 88, ela pautou muitos direitos, muitos princípios. Ela sozinha não resolveu nada. O STF sozinho não resolve nada. É preciso que se tenha um trabalho social em conjunto com a lei. Uhum. É preciso que as organizações se provoquem entre si para formar, para educar, porque essas famílias também precisam de formação. E olha, quando eu trago família, eu trago a família do corpo escolar, do corpo acadêmico. Porque é essa família que está nos gestores, muitas vezes, é essas famílias que ocupam lugares que podem fazer a mudança. Uhum. Talvez a gente ainda não verá essa mudança, mas é preciso continuar discutindo.
2: Nossa geração
1: talvez não vai ver essa mudança, mas é a partir da nossa geração que a gente tem que provocar os novos a continuar e a provocar, porque aí a legislação, um dia, a gente vai ver ter a eficácia, né? A chamada eficácia jurídica. O trabalho é muito mais social do que jurídico.
2: A gente tem um dado aqui que também chama muita atenção, que é o seguinte: a comunidade precisa de aliados e aliadas de todos os estratos sociais. Isso. E um relatório do Grupo Gay da Bahia aponta ainda que nesses casos de violência, de extermínio, de tudo, tem pessoas que são declaradas heterossexuais que foram assassinadas porque defendem os direitos de pessoas LGBTQIAPN+, ou seja, defensores e defensoras de direitos humanos estão também entrando na mira de quem mata pessoas LGBTQIAPN+, porque elas foram confundidas e porque elas estavam defendendo os direitos. Os defensores de direitos humanos também não têm retaguarda do Estado quando se trata de questões LGBTQIAPN+.
0: Então, primeiro, importante essa fala que você traz, porque LGBTQIAPN+, fobia, não é só um problema agora de pessoas LGBTQIAPN+. Então, uhum, os apoiadores, até outras pessoas comuns podem sofrer LGBTQIAPN+, né? Nós vimos, uhum, já casos de pais, um caso de o pai e o filho andando abraçados, foram, sim, confundidos, sim, né? Foi até, sim, público isso. E aí, quando a gente pensa no amparato estatal, nós, nesses anos de luta, a gente conseguiu muitas vitórias, a gente teve êxitos, né? Pensando nessa legislação, por exemplo, sim, doutora Yara, nós temos aqui em Pernambuco uma lei que obriga o Estado de Pernambuco a registrar as estatísticas da violência contra a população LGBT, que é apenas mais. É uma lei bem bacana, porque a lei diz, não, a gente não quer só uma tabelinha lá dizendo com os números e tal, com os gráficos, é importante, sim. Mas a lei, ela diz que, para além de sistematizar essas estatísticas, o Estado tem que estudar. A violência é um fenômeno social, precisa estudar essas violências. Uhum. Porque a população trans é que está mais morrendo agora. Sim. Né? Porque se mata mais na casa da vítima, ou em lugar esmo. Né?
1: Sim.
0: Qual é o perfil desse assassino? Qual é o perfil da vítima, que em sua maioria é de periferia e preta? Né?
1: Sim.
0: Então, quais são as violências que estão associadas, os outros preconceitos que estão associados a essa vítima? Então, a lei é bem bacana, mas a Secretaria de Defesa Social fica só nas estatísticas, né? E ainda não resolve essa estatística.
1: E uma estatística muito rasa. Porque os dados, eles são suprimidos, tá? A gente não tem hoje um registro. Aqui em Pernambuco, eu falo com muita propriedade que a gente ainda não tem um registro verdadeiro do porquê e de quem morre. Quando eu estou falando da comunidade LGBTQI e mais.
0: Sim.
1: Não tem. Hoje, a política é droga. Morreu porque estava envolvido com droga.
2: Atribui, inclusive, Yara, à população LGBT, que é PN+, o extermínio por uso de drogas.
1: Exatamente.
0: A gente tem, por exemplo, no boletim de ocorrência, foi uma luta para conseguir colocar os campos lá, orientação sexual e identidade de gênero.
1: Sim.
0: Uma luta, conseguimos. Resolveu o problema? Não. Porque lá é um campo que não é obrigatório para encher. Então,
1: Sim.
0: a pessoa que lá está registrando, pula.
1: Para além desse problema, existe o problema do preconceito de quem senta na cadeira para preencher.
2: A polícia civil, a polícia militar,
1: é uma polícia racista. É uma polícia preconceituosa. É fato. Eu não estou tirando do imaginário.
2: Sim.
1: Qualquer pessoa que sente numa delegacia está sentando no campo minado. Então, esses dados, eles vão ser suprimidos, não porque a vítima não quer registrar, não quer dizer a sua orientação, a sua opção. Não, não é isso. É porque quem está sentado vai ridicularizar. Quem está sentado não vai preencher. Quem está sentado lá para receber, para recepcionar, não está preparado e é um preconceituoso. Então, a gente precisa salientar isso, a gente precisa provocar a sociedade e o governo a pensar também na formação dessas pessoas que recebem.
2: Mas, gente, isso é uma coisa que se diz, se discute há muito tempo. A formação dos quadros, a retaguarda para as políticas públicas na área de enfrentamento à violência contra a mulher, criança e adolescente, pessoas LGBTQIAPN+. Mas não tem avançado bem nessa área, Rildo, depois de tantos anos de luta.
0: Nem no registro, porque conquistamos a colocar os campos, né? E aí, muitas vezes, a maioria dos assassinatos de LGBTQIAPN+, não é classificado, registrado no boletim de ocorrência como LGBTfobia. Nós temos uma portaria, eu só tenho um registro aqui de 2013, uma portaria que define o que é que o Estado de Pernambuco entende, à época era o termo homofobia, né? A gente discutiu com a gestão e aí saiu essa portaria dizendo o que é que o Estado de Pernambuco entendia como homofobia direta e homofobia indireta. Homofobia direta é aquela que matou lá em razão da orientação sexual ou identidade de gênero da vítima, mas a LGBTfobia indireta é exatamente aquela que não aparece, mas é o contexto social onde aquela pessoa está inserida. Então, ela é periférica, além de trans, ela é pobre, ela está desempregada. Ela foi expulsa de casa. Então, todo esse contexto...
2: Situação de rua, né?
0: O homicídio é a culminância de um processo de mortes que já vinha acontecendo.
1: Sim.
2: Então, muito difícil essa situação, né, Yara?
1: Aí é onde a gente entra em conjunto com o racismo ambiental, né, que está atrelado a essa população também. Porque onde vivem? De onde saiu? Como é classificado e taxado? Tu entende? Porque já vem a marginalização dupla. É uma dupla marginalização. Então, quem você é para a sociedade? Ninguém. Se você é ninguém, você é indigente. E para os dados também você o será. Porque é quem recepciona, gente. É quem recepciona. É a ausência do Estado. O Estado, para toda a comunidade, ele é ausente.
2: E aí a gente percebe, por exemplo, quando essa dificuldade, né, de ausência do Estado que você aponta,
1: Sim.
2: quando, por exemplo, os crimes ficam impunes. porque a gente, eu lembro que um dos lemas do Fórum de Mulheres de Pernambuco nos anos 90, início dos anos 2000, era a impunidade é cúmplice da violência para casos de mortes de mulheres. Sim. Depois, o próprio movimento LGBTQIAPN+, também utilizava esse slogan no sentido de dizer não há investigação ou a investigação é falha. O preconceito também, se a discriminação também aparece nesse campo, ou seja, a investigação ela é muitas vezes negligenciada. E aí a família, os amigos ficam sem respostas. Isso. Não é isso, Hildo?
0: Isso, exatamente. E aí, pensando nessa importância da denúncia, né, nós discutimos muito em anos a fio, porque a vítima muitas vezes não conseguia chegar à delegacia, né? E quando chegava, ela era orientada, aconselhada, não deixar isso para lá, não arrumar confusão para si mesmo. Então, não, você vai arrumar confusão para você, deixa isso para lá, volta, você está com a cabeça quente, volta para casa, esfria a cabeça. Né? Então, quando era um sacrifício fazer ela e denunciar. Quando chegava na delegacia, ela era aconselhada a não registrar a denúncia. Pensando nessa realidade, a gente criou um aplicativo de denúncia de LGBTQIA+ fobia, chamado Rugido. Então, porque foi uma forma que a gente encontrou de qualificar essa denúncia. Primeiro, ela registrar a ocorrência. Então, na final LGBTfobia, ela faz um vídeo, ela marca a localização, faz fotos, né? E aí manda, depois, quando tiver mais um lugar mais seguro, faz esse registro e manda para a gente. E a gente encaminha para os órgãos, né? Então, se for...
2: E está funcionando, Rugido?
0: Está funcionando, tá. Agora, maravilha. Normalmente, o site está, a gente está em manutenção, mas no aplicativo ele vai voltar a funcionar no final desse mês, que está em manutenção.
2: Ótimo. Rugido, né?
0: Rugido,
2: no nome final, do aplicativo. No final, você ressalte isso.
0: Certo. Aí, quando a gente criou o aplicativo, a gente foi discutir com o Estado, pensando no fluxo, como é que a gente vai receber essa denúncia, como é que a gente vai repassar para os órgãos competentes, né? Então, a gente foi discutir com o Estado e tal. Naquela época, a gente achava que era ouvidoria. Vamos mandar direto para a ouvidoria, porque a ouvidoria tem uma lei que tem um prazo para responder e tal, né? Mas aí, a gente esbarrou. A gente queria encaminhar a denúncia, mas a gente quer acompanhar o caso também. Como é?
2: Sim.
0: Ficou parado, engavetou, né? Com a ouvidoria, a gente não conseguiria ter acesso à denúncia. Depois da gente chegar lá... na continuidade. Então, a gente pensou, não, então... aborta a ideia da ouvidoria. Vamos discutir com os órgãos, então, direto os órgãos que tratam dessa temática. Então, a gente discutiu no Estado com o Centro Estadual de Combate à LGBT, que é a pena de fobia. E aí, se a denúncia vem do município do interior, a gente caminha para lá e a gente fica cobrando. Né? Cadê o relatório? Foi para onde? Fica cobrando. E se for aqui de Recife, também tem o Centro Municipal LGBT, que a gente caminha para lá. Então, tem funcionado e é uma ferramenta que a gente tem para contrastar os dados oficiais da SDS que estão lá, que não condizem com a realidade. Né? A gente viu agora os dados do Anuário Brasileiro de Segurança Pública. Né? A SDS se pronunciou dizendo, não, a gente forneceu as informações que tinha, o pessoal do anuário, realmente, não, eles mandaram as informações, mas tem problemas nessas informações, né? Muitas vezes tem as informações, elas não chegam completas, né? Então, falta informação, tem um registro ali muito vago, né?
2: E existe aí, Yara, também nesse contexto, quando você e Hildo estava falando, o medo de denunciar, o medo de denunciar e acabar tendo a identidade revelada quando não... É um direito da pessoa não querer ter sua identidade revelada, não querer que as pessoas saibam da sua orientação sexual também. Sim. E a culpa.
1: Sim.
2: Como é que vocês, na OAB, você como advogada, observa esses casos?
1: A primeira coisa que a gente se preocupa muito é na proteção, né, dessa vítima. Quando chega para a gente, e eu estou falando enquanto OAB, enquanto advogada, enquanto militante, a nossa primeira preocupação é justamente amparar essa culpa, amparar esse medo. Porque, a princípio, a vítima ela não vem querendo punir ninguém. A vítima ela vem, primeiro de tudo, querendo tirar aquele peso, aquela dor que está sentindo, tá? É um ser humano. Então, a gente precisa primeiro ter esse cuidado. Então, a gente o tem. A gente, nesse processo, a gente faz uma anamnese do que está acontecendo, do que aconteceu, do tempo, do lapso temporal que isso aconteceu, porque influencia. Em termos jurídicos, isso vai influenciar. né? Uhum. Então, a gente vai amparando ali e captando informação para ver como é que a gente vai direcionar, se diretamente para o judiciário, se a gente vai fazer o acompanhamento dessa vítima em delegacia, porque é importante estar com um profissional para que as coisas não sejam como acontecem normalmente, que quando você vai só, você vai desamparado, e se você é desamparado, você não é atendido. É fato. E muitas vítimas também já chegaram para mim, no meu escritório, e já disseram: doutora, não adianta. Eu já fui duas vezes denunciar e nunca, ou nunca tem gente para atender, ou eles dizem que não vai adiantar de nada, que a... E isso fica. E pasmem, chega assim mesmo: doutora, eu já fui. Já fui duas, três vezes, não adianta. Então, a gente faz esse acompanhamento também em delegacia e a gente sempre salienta a importância do denunciar, não só para a vítima, mas para as pessoas, os terceiros envolvidos, os terceiros que estão a ver. Porque, muitas vezes, a gente está acostumado a acreditar que o que eu vejo, mesmo sendo crime, não é da minha conta. Isso é histórico, né? Vou meter a colher ali porque não é comigo, não posso me meter. Isso está errado, isso precisa parar.
2: Se é uma violação de direitos humanos...
1: Precisa de intervenção, mesmo que não seja direta. Ora, você não vai expor sua vida a risco.
2: Sim.
1: Se você vê que você não pode fazer, não pode, você não vai expor sua vida a risco. Mas você vai chamar uma polícia, você vai gritar, você vai fazer algo para repelir aquela injusta violência. Então, também chega também desse processo, porque muitas vezes as vítimas elas chegam para o judiciário acompanhadas, tá? De familiares, de amigos. É muito frequente amigos vir lá para dar o apoio. Mas esse apoio também tem que vir antes.
2: Sim.
1: Tem que vir antes, inclusive, da violência extrema cometida. Porque as violências, elas vão acontecendo. É como a violência da mulher também, né? Que a gente tanto fala que não começa com a tapa.
2: Sim.
1: E para a nossa comunidade também não começa com a tapa. Então, é preciso que a gente, enquanto sociedade, a gente venha a intervir diretamente no encorajamento. Muitas vezes, ali uma palavra sua faz com que aquela vítima ela tenha coragem de denunciar.
2: É.
1: Muitas vezes, o que ela estava esperando era um apoio, um incentivo.
2: Um acolhimento.
1: Um acolhimento.
2: É verdade.
1: Então, a nossa sociedade também precisa amparar. Então, é isso que a gente tem feito, a gente tem construído, não só enquanto OAB, enquanto instituição, mas enquanto advogada, enquanto militante, fazendo formação também em escolas para gestores, para educadores.
2: Muito importante.
1: A gente precisa atuar nesses lápis, a gente não pode silenciar.
2: Você que chegou agora no Fora da Curva, a nossa conversa de hoje é sobre por que tanta violência contra a população LGBTQIAPN+. Eu sou Ana Veloso, jornalista, professora de comunicação social da UFPE e converso com o sociólogo Rildo Veras, professor, mestrando em sociologia, militante do movimento LGBTQIAPN+, os Leões do Norte e da rede LGBT do interior de Pernambuco. E a advogada Yara Tavares, do escritório Matos e Tavares Associados, pesquisadora e palestrante. Yara é secretária-geral da Comissão de Igualdade Racial da OAB, secretária-geral da Comissão da Mulher Advogada, subseção paulista, e também integra a Comissão de Direitos Humanos. A gente agradece muito a participação de vocês dois, de Yara e de Rildo, e a gente convida quem está acompanhando a continuar com a gente, porque esse tema ainda vai render. Os casos de violência e discriminação contra pessoas LGBTQIAPN+, podem ser denunciados gratuitamente pelo Disque 100, que funciona 24 horas por dia. E aí a gente entra aqui num campo do nosso trabalho aqui, da entrevista com vocês, que eu queria que Rildo também comentasse, e Yara, porque a gente vive num momento muito delicado no Brasil, do avanço dos conservadorismos, a proliferação de discursos de ódio, o avanço da extrema-direita. Né? Já tivemos um governo de extrema-direita no Brasil, muito embora que a própria imprensa, né, a mídia, não classificava esse tipo de posicionamento, ideologia política de extrema-direita, mas é de extrema-direita. Sim, e a gente vivencia esse crescimento do pensamento conservador no Brasil. Até que ponto essa disseminação desses discursos de ódio, esses conservadorismos, tem contribuído, Hildo, com o extermínio da população LGBTQIAPN+.
0: Pois é, tem contribuído muito fortemente, Ana, né? A partir da atuação no legislativo, no judiciário, no executivo, nos poderes constituídos, né? Então, quem não lembra que há algum tempo, uns 9 anos atrás, 10 anos, começaram a surgir nas câmaras de vereadores projetos de lei para proibir as escolas, por exemplo, de discutir gênero, as questões de gênero, né? Sim. Os professores, né? A gente seria proibido de falar de gênero e sexualidade na escola, né? Para não incentivar as crianças, né? E aí começaram a surgir diversos projetos de lei, né? Copiados. Só mudava o timbre da Câmara, o nome do presidente e mandava para aprovação. Graças, né, a nossa atuação e graças também aos poderes constituídos, a gente conseguiu, pelo Ministério Público, barrar vários desses projetos por inconstitucionalidade. Exatamente. Mas aí, isso não está resolvido, né? Outros projetos começam a surgir. Então, o poder legislativo é onde eu acho que a extrema-direita, os conservadores mais estão fortemente, né, barrando as políticas de direitos humanos, né, não só de LGBT, mas de direitos humanos de modo geral. Basta ver o Congresso Nacional, né, como é que se comporta, né, com as bancadas lá da bala, da Bíblia, né, muito fortemente atuando. E aí agora surgem outros projetos de lei para proibir as pessoas trans de usarem o banheiro feminino, né? Eu vi agora recentemente que lá em Teresina, capital do Piauí, foi aprovado um projeto de lei dessa natureza, né? E isso começa a pipocar, um município aprova, outro aprova, enfim. A partir dessas estratégias que o fundamentalismo está muito arraigado e querendo combater nossas políticas de direitos humanos, né? Eles também agora e elas estão assumindo as comissões de direitos humanos nas câmaras legislativas, né? Então, porque sabe que é ali que é a nossa pauta, né?
1: Sim.
0: Então, atinge, vamos ali, que ali é o cerne, quando eles estão discutindo. É ali que a gente vai atuar para garantir nossas pautas. Então, é muito comum os fundamentalistas agora estarem dentro dessas comissões, nas câmaras de vereadores, nas assembleias legislativas, inclusive querem presidir essas comissões, para barrar toda a temática, né? Então, são essas práticas, essas posturas, em sua maioria, que são responsáveis pelo extermínio da população LGBTQIAPN+, né? Então, se muitas vezes na escola, a escola amola a faca, essa faca tá sendo duplamente amolada, né? E está sendo dada para a sociedade para executar a população LGBTQIAPN+. Então, a partir desse fundamentalismo, ele é responsável por demais pelas mortes da população LGBTQIAPN+, pela negação de direitos, pelas mortes, e aí eu estou falando só da morte física do corpo, que é a culminância de um processo de mortes, de negação de direitos que vem acontecendo, né?
2: Uhum.
0: Essa morte, ela choca mais porque é o fim, né? Daqui do corpo, né? Mas essa morte, ela vem acontecendo desde casa, na escola.
2: É a morte simbólica,
1: sim,
2: que antecede a morte física, né?
0: Exatamente.
2: É a morte do indivíduo enquanto ser autônomo, sujeito de direitos.
0: Isso.
2: Né?
0: E a gente está resistindo e querendo aí. Não pode parar, né?
1: Acho, Hildo, que a maneira mais forte da gente resistir é em ocupar. A gente precisa ocupar esses lugares.
0: Isso.
1: A gente precisa trazer a diversidade e a pluralidade para o Congresso, para o Executivo, para o Judiciário. Enquanto a nossa comunidade não entender, enquanto a sociedade não entender que precisa estar nesses lugares de forma efetiva, de forma atuante, a gente não vai andar e corre muito risco de ter aí uma volta desse governo e de coisas piores a acontecer.
2: Recentemente, minha gente, pensando, dialogando com vocês sobre isso, o apresentador Ratinho, do SBT, condenou e atacou a deputada Érica Hilton ao vivo no programa dele. Questionou a eleição para a presidência da Comunicação de Defesa dos Direitos da Mulher, alegando que ela não é mulher, porque é uma mulher trans. e que esse cargo devia ser ocupado por uma mulher cisgênero. Gerou muita repercussão e uma batalha judicial. Ratinho, no ar, isso é público,
1: sim,
2: declarou que mulheres trans não são mulheres e que para ser mulher precisa ter útero e menstruar. Esse discurso foi classificado como transfóbico. E aí a gente tem um desdobramento que eu queria que você também comentasse, Yara. Érica processou, ganhou o processo, processou o SBT, processou o apresentador, pediu 10 milhões de reais. E aí a justiça determinou que o SBT exibisse um vídeo da deputada com direito de resposta, rebatendo as falas do apresentador, sob pena de multa. Aí vem o apresentador que também processou, acionou a justiça contra a parlamentar e disse que ela estava difamando e alegando que ele teve sua honra manchada por postagens que a deputada fez. E agora também a gente tem que a Érica também está sofrendo outra ação e é como se ela fosse o alvo exatamente dos conservadores no Congresso Nacional. O que é que esse caso representa para a comunidade LGBTQIAPN+?
1: Eu me chama logo a atenção, quando eu vi esses noticiários e acompanhei muito dessa questão processual, do quão solitário é o espaço que a Érica ocupa hoje. É um espaço solitário. E aí eu volto ao que eu disse um pouco antes. A ocupação ela é necessária, justamente para fortalecimento dos que já estão e dos que vão vir. A Érica hoje, ela é praticamente a única trans que ocupa e que chegou ao lugar que ela chegou. E veja como isso é simbólico e isso para eles, para os conservadores, Ratinho é um extremista nato. Ele é um abusador, inclusive, quando a gente pensa até na tão falada mulher cis, que ele mesmo verbaliza. Entendeu? Então, eu chamo a atenção, eu provoco essa solitude. Eu vejo que não tem outro espaço se não discutirmos e se não estarmos lá com ela. Não tem outro desdobramento.
2: Uhum.
1: O judiciário, ele fez o papel dele. Houve a atuação. Por que houve? Se ela foi justa ou não, é um outro patamar. É uma outra discussão para a gente, inclusive processual. Mas... em questão de firmeza e de isso não deve acontecer, aconteceu.
2: E aí,
1: houve a punição.
2: E alegam muitas vezes, porque tem um outro desdobramento, Hildo e Yara, que é alegar que isso é uma censura, que os apresentadores, jornalistas, radialistas, a mídia, tem que ter liberdade de expressão. Mas liberdade de expressão para proliferação de discurso de ódio?
0: Pois é, tudo tem limite, né? Inclusive a liberdade de expressão, né? É liberdade de expressão quando não fere o direito do outro, né, doutora?
1: Sempre, sempre.
0: A partir do momento que fere o direito do outro, acho que já deixa de ser liberdade de expressão e passa a ser crime, isso, né?
1: Qualquer direito que viole outro direito, direitos humanos, que cometa crime, deixou de ser direito. Passou a ser abuso. E isso precisa ser coibido. E isso não passa de discurso realmente de quem quer mascarar e de quem quer continuar a violentar.
0: É como trazer de vítima,
1: é
0: né?
1: Como trazer a questão do racismo reverso, né?
2: Uhum.
1: É. Você é racista e para justificar o seu racismo você diz que está sofrendo racismo reverso. É a mesma coisa, tá, gente?
2: É uma retórica muito complicada, né?
1: E que precisa ser combatida. E que precisa ser combatida com o mesmo constrangimento do que sai da boca de quem disse.
2: Uhum.
1: Enquanto a gente não aprender a devolver esse constrangimento sem receio, vai perpetuar.
0: E pensando nessa lógica da ocupação dos espaços, que a doutora trouxe, a gente pode refletir sobre a Assembleia Legislativa aqui de Pernambuco, né? De 49 parlamentares, nós temos uma declaradamente lésbica, né? E aí, enquanto espaço estratégico e o fundamentalismo religioso está ali presente, nós conseguimos articular ali a Frente Parlamentar pela Cidadania LGBT, que é a PN+, esse ano. E uma das conquistas foi fazer essas audiências da frente, não só aqui em Recife, mas levar para o interior do Estado, né? Porque Se aqui já é difícil acessar os direitos, imagine a população aqui do interior, com quem a gente trabalha lá na rede LGBT do interior de Pernambuco. Então, a gente teve o lançamento da frente aqui, então acho que foi um avanço, né? Conseguir 25 deputados de 49 para assinarem, né? Muito embora que, na hora de participar da frente, 3 ou 4 participam, mas a frente foi instituída, pelo menos, e está atuando. Perfeito. Então, com o lançamento da frente, a gente disse, olha, não, os deputados precisam ver a realidade da LGBTQIA+ no interior do Estado. Uma coisa é a gente cantar lá, assim, não tem que ir lá, vivenciar, né, que é diferente daqui, porque lá a religião está muito mais arraigada, né, as cidades são menores, a família está mais presente, né, as instituições de controle.
1: O preconceito é vivo e latente.
0: Isso. E aí foi importante, a gente fez 4 audiências, uma em cada região do estado, no sertão, então, para Salgueiro, fez uma audiência em Salgueiro, trazer, inclusive, a gestão municipal para discutir com o parlamento estadual, foi importante, né, para consolidar esse espaço de afirmação de direitos. No Agreste, a gente fez em Belo Jardim, né, e na Mata, e a região da Mata, em Palmares, na Mata Sul. Né. Então, teve uma na Mata Norte também, em Goiânia. Então, foram 4 audiências que a gente... com essa frente parlamentar, para discutir a violência e a negação de direitos no interior do Estado. Né? Então, é importante porque é um documento que vai ficar registrado, um relatório na Assembleia Legislativa, com essa temática, né? Provoca esses parlamentares a pensar projetos de lei também, né? A fiscalizar a própria lei que já existe.
1: Exato.
0: Né? Das violências. Então, Exato. Pensando nesses espaços, na ocupação de espaços de resistência, que a gente também tem que, se eles estão lá dentro, fundamentalmente os religiosos estão lá dentro, a gente vai também para enfrentar e ocupar esses espaços.
2: É muito importante essa frente que Rio do traz, porque entre janeiro e fevereiro de 2026 foram registrados 590 casos de violência contra pessoas LGBTQIAPN+, em Pernambuco. Esses dados são do relatório Quando Existir é Perigoso, um relatório parcial da violência contra pessoas LGBTQIAPN+, em Pernambuco, de janeiro, fevereiro de 2026. Foi produzido pelo Observatório LGBTQIAPN+, de Pernambuco. Yara, diante de tudo que a gente está discutindo aqui, o que é que vocês, lá na OAB, as articulações que vocês estão fazendo, o que é que está faltando para Pernambuco efetivamente enfrentar essa violência? Porque tem lei, porque tem comissão na Assembleia Legislativa, porque tem portaria, porque tem movimento social, tem, inclusive, organismo público de defesa de direitos da população, né? Tem uma diretoria.
0: Sim.
2: Mas o que é que está faltando? Já que, pelo que a gente tem percebido, toda a luta dos movimentos sociais e para as políticas públicas, que é histórica, de resistência, ela conseguiu, na lei, e um mínimo aparato do Estado de retaguarda. Mas o que é que está faltando ainda, Yara?
1: Ana, o direito, a lei, ele não socorre os que dormem. É uma premissa. Isso é princípio. E por que eu estou trazendo isso? Porque existe lei, existem instituições, existem organismos externos trabalhando, construindo, mas sozinhos, sem a sociedade abraçar, atuar, conhecer e exercer a cidadania, isso não vai para frente. Não adianta ter decreto estadual, municipal, federal, se só ficar no papel. Hoje, o que a gente... Historicamente, nós somos de movimentos. Historicamente, os movimentos, eles tinham a liberdade e a ousadia de ir para a rua. Hoje, não se vê mais tanto. Inclusive, foi uma conversa anterior nossa. Não se vê mais tanto a atuação, a cobrança, porque a gente não pode cair na utopia de que as coisas vão funcionar só porque está escrito, só porque é uma legislação. Nós temos que ter a decência e a ousadia de voltar a cobrar. Existe, então tem que ser cumprida. Vocês não estão sós, a gente está aqui. Juntem-se, sabe? Educar, proteger, é isso. Então, para mim, enquanto OAB, enquanto o que eu vejo das movimentações, o que está faltando realmente é braço.
2: Uhum.
1: Braço provocativo.
2: Mais mobilização social.
1: Mais mobilização social.
0: É isso.
1: sozinhos a gente não pode fazer muita coisa.
2: E tem um outro dado aqui que vai dialogar com o que você disse sobre essa questão da proteção. Nos primeiros meses, nesse relatório de violência, 3 crianças e 16 adolescentes, né, foram vítimas de violência. Pelo menos 19 vítimas eram pessoas com idade inferior a 18 anos, identificadas como LGBTQIAPN+. Hildo, o que a gente pode fazer também, né? O que o Estado também precisa fazer para proteger a juventude? A gente falou que muitos não têm referência, que são silenciados porque têm medo de exercer a sua sexualidade, por mais que a gente viva em 2026.
0: O desafio é exatamente isso, como trabalhar nos organismos de políticas públicas para a juventude e a temática da sexualidade, né? Das orientações sexuais. Muitas vezes, eles não entram no debate. Por exemplo, aqui em Recife, nós temos os COMPAIS, né? Vários bairros têm os COMPAIS. A juventude está ali presente no COMPAIS. Tá, tem várias atividades lá. A temática da orientação sexual e identidade de gênero está presente lá? Nós temos alguma oficina para discutir isso? Algum momento, algum espaço de escuta, né, de afirmação dessa identidade? Né, seja profissionais psicossociais para discutir sexualidade, ou seja mesmo do movimento social. Então, vejam, trago o exemplo do COMPAIS, que é um organismo importante e que a juventude está ali.
2: Política pública.
0: Uma política pública. E onde eu encontro facilmente a juventude, ela está ali presente.
1: Sim.
0: Né? Pensando no interior do Estado, quais são os organismos que nós temos, né, que a juventude está presente. A gente, enquanto movimento social, encontra a juventude na escola. Então, por isso que eu falo da escola, que é mais fácil de acessar a juventude, que ela está ali. Aí tem todos esses entraves, né, da burocracia da escola, do silenciamento, para silenciar essa temática, para dizer, não, mas um discurso muito presente, não, mas essa história de sexualidade é do âmbito pessoal, né?
2: Sim, de foro íntimo.
0: Foro íntimo, exatamente. Então, a gente não vai tocar aqui, né? A gente vai tratar as questões mais públicas. Não, a sexualidade não é de foro íntimo, né? Ela é de foro íntimo, mas ela também é uma característica social. Uhum. E quando tem uma violência em cima dessa característica, então ela deixa de ser íntima e tem que ser pública mesmo, para que a gente possa pensar e resolver, né?
2: Exatamente.
0: E a juventude, ela tem dado sinais, né, Ana, de resistência também no espaço escolar. O professor tem, né, a gente tem percebido. Por exemplo, 7 de setembro vai ter o desfile, né? Então a população LGBT se realiza agora no desfile, a gente vai ver.
2: Sim.
0: Elas começam a falar com a gente, eu quero participar, eu quero ser destaque, eu quero ser ala, né? Então é aquele momento. Sim. Que a escola permite ali, né? Nesse momento.
2: A livre expressão.
0: A livre expressão, ali no desfile cívico, né? A população LGBT se reconhece, ela se expressa, porque não tem nenhuma punição. Nesse momento a escola diz, pode, vá, né? Outra questão que a gente...
1: É a sofisticação do preconceito.
0: Isso. Outra questão, quando o fardamento escolar. Quando chega o fardamento escolar e depois, dois dias depois, já está a LGBT lá amarrado de lado. Eles querem botar umas fitinhas, querem, né, customizar, né? Dizer, concretamente, esse estudante LGBT está dizendo, olha, isso aí, esse padrão aí não me serve, viu? Isso aí é um padrão heterossexual, heteronormativo, cisgênero, não me serve.
1: Eu,
0: né? Isso aí é, eu sou de outro jeito. E a escola diz o quê? Não pode.
2: É.
1: Não entra.
0: Não entra desse jeito, volta. Não, o padrão da escola. Tem que seguir o padrão. Ah, LGBT, preto, branco. Tem que seguir o padrão da escola.
2: É uma violência também. A gente está falando do extermínio, mas a gente está falando de outras violências, né?
0: Deixa de ser.
2: Yara, 2026 é um ano de eleições para governos estaduais, Assembleia Legislativa, Câmara Federal e Senado Federal. O que não pode faltar nas plataformas de candidatos, candidatas e candidates para melhorar a vida da população LGBT, QIAPN+, brasileira?
1: Informação diversa, plural e respeito. São premissas que não podem faltar, que é inadmissível em 2026 a gente permitir que haja publicidade, que haja... informação sem essas premissas. Respeito, pluralidade, diversidade. Se a gente não caminhar dessa forma, a gente vai ver muita violência nessas eleições.
2: É.
1: E a gente corre o risco de termos aí eleitos assassinos. Em seus vários níveis.
2: Hildo, o que é que não pode faltar nas plataformas de candidatos, candidatas e candidatos para proteger os direitos da população LGBTQIAPN+.
0: Então, além do que disse que ela colocou, precisa, não pode faltar deixar de existir as propostas concretas de enfrentamento dessa violência, né? Não basta o candidato dizer, ah, eu apoio, porque agora todo mundo apoia nesse, né? Ninguém vai dizer que é contra. Mas para além de apoiar, de dizer que apoia, precisa ter no seu plano de governo, tem política para a população LGBTQIAPN+, precisa estar lá registrado no papel, porque depois a gente vai cobrar, né? Seu candidato na campanha, o senhor disse que apoiava, não foi? Inclusive, se opôs com essas políticas. Então, primeiro passo, já que ele disse que, ou ela, que apoia, precisa registrar no seu plano de governo, na sua proposta lá de atuação, políticas específicas para enfrentar a violência contra a população LGBTQIAPN+.
2: Yara, onde a população LGBTQIAPN+ pode procurar ajuda em caso de violência? Além do Disque 100.
1: É muito importante que procure tanto as organizações não governamentais, né? É importante também procurar, pode procurar a OAB. E, para quem não sabe, o Ministério Público, ele tem o dever também de atuar nesses casos, tá? Inclusive, tem portas abertas. Muitas pessoas vêm com distância o Ministério Público. O Ministério Público, eles têm comissão, porém, eles têm o dever, mesmo que não seja na comissão, de atender e fazem esse atendimento de forma muito justa, tá? Recepcionam e dão encaminhamento às denúncias, dão encaminhamentos às punições aí administrativas. Então, é preciso ficar atento aqui, não só dos que sem, mas o Ministério Público, as organizações não governamentais, o aplicativo, qual é o nome do
0: Rugido,
1: aplicativo?
0: O Rugido.
1: Então, vamos gravar esse nome, Rugido.
2: E procurar o aplicativo.
1: E procurar esse aplicativo, baixar, porque são essas portas que vai dar encaminhamento e que vai dar segurança aí para a nossa população.
2: Rildo, onde procurar? Além do Rugido?
0: Então, tem os organismos também, além do Ministério Público, os organismos estadual e municipal, né, o Centro de Combate à LGBTfobia, que é um órgão do governo do Estado, e o municipal, que é o Centro Municipal LGBT de Recife, também são organismos de políticas públicas para atendimento à população, né? Então, conseguir chegar lá, procurar aí o endereço e pode denunciar lá também.
2: Muito obrigada, advogada Yara, por participar com a gente do Fora da Curva.
1: Obrigada, Ana. É um prazer estar com vocês aqui.
2: Obrigada, Rildo, por aceitar, o sociólogo do Leões do Norte, por estar com a gente.
0: Obrigado, Ana, pelo convite. Prazer estar com a Yara aqui. Quero fazer um convite rapidinho. Amanhã a gente tem a primeira conferência de segurança pública LGBTQIAPN+. É a Conferência Popular de Segurança Pública, que é o Observatório LGBT, o Observatório das Violências, que está promovendo essa conferência. Vai ser lá no Centro de Cultura Luiz Freire, no Sítio Histórico de Olinda, a partir do meio-dia. Então, estão todos e todas e todos convidados. A gente vai estar lá, inclusive, refletindo sobre esses dados das violências contra a população LGBTQIAPN+.
2: Então, Conferência Popular Livre de Segurança Pública.
0: Isso. Lá
2: com relação...
0: no Centro de Cultura Luiz Freire, a partir do meio-dia, amanhã, lá em Olinda.
2: No sábado, 15
0: Isso.
2: de agosto.
0: Sábado, 15 de agosto.
2: Então, gente, o Fora da Curva fica por aqui. Nessa sexta, a gente, 14 de agosto, a gente agradece a você que nos acompanha pelas rádios Paulo Freire Universitária FM 99.9 ou pelas plataformas digitais. Toda sexta-feira a gente está com vocês a partir das 11 horas, com reprise ao longo da semana. Na edição de hoje, a gente trabalhou por que tanto extermínio da população LGBTQIAPN+ em Pernambuco e no Brasil. Produção e apresentação foi minha, Ana Veloso. Operação de áudio de Maria Clara Fernandes. No stream, Lorena Rocha. Supervisão técnica de Igor Cabral. Acompanhe as redes sociais do Fora da Curva. Aqui a gente fala o que a maioria cala. E até o próximo programa.

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0: 11:55.
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6: Agora vamos ouvir Neguinho Arco Verde declamar uma poesia para a rádio Paulo Freire.
7: Verso de Alberoni, poeta disse, Novas Águas, que Jesus mande chuva para nossa terra, sem água aqui vai ter guerra, miséria, descompaixão. A gente pede, por que estamos precisando? E pago promessa até quando chuva cair no sertão. Que a cachoeira brote de dentro da mata, água cristalina, prata, salve a terra e salve o ar. Despoluindo, a natureza agradece, os anjos aplaudem a prece, fazendo o mundo girar. Vou aguar a cerca de avelóis, butagado no curral e criar com satisfação. Ver na tapera a bezerra até crescer e no mercado eu vou vender filé para a população. Agricultores, nunca deixe de plantar, que a lavoura que brotar serve de alimentação, tanto para os bichos, tanto para a humanidade, fé, esperança e bondade para todos da região.
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12: Olá, amigos do seu programa Tropicana Musical, Déjala que Siga e Que No La Pares. Eu sou Edwin Peter Vázquez, diretor, produtor e apresentador do seu programa Tropicana Musical, que va ao ar pelas rádios USP FM 93.7 de São Paulo e Ribeirão Preto 107.9 FM e a rádio UDESC 100.1 FM de Florianópolis, Santa Catarina, Brasil. Música maestro desde a República Dominicana, Santo Domingo. E pelo site grupetnoufpr.com. Nosso programa tem assistência de produção da doutora Lia Ferreira, Amanda Posete e Luiz Henrique Borges. Conta com o apoio institucional do Grupo de Pesquisa em Etnomusicologia da Universidade Federal do Paraná. O programa traz artistas, repertórios, sonoridades, ambientes musicais das Américas e do Sul Global, executadas em várias partes do mundo. Nosso programa conta com sua audiência e queremos desde já convidá-lo para a sequência de programas que temos. Hoje fazemos uma homenagem póstuma ao grande, importante compositor e artista cubano Pablo Milanés, que faleceu no dia 22 de novembro de 2022. Pablo Milanés nasceu o dia 4 de fevereiro de 1943 na cidade de Bayamo, Cuba, e faleceu no dia 22 de novembro de 2022. Na cidade de Madrid, España, en un internamiento hospitalar en la secuencia de doença hemato-oncológica. Fue casado con Yolanda Bennett, 1969-1973, y posteriormente con Nancy Pérez. Sus hijos, Aide Milanés, cantora, muy buena, excelente, Sui Len Milanés, Lian Milanés, Lin Milanés y Antonio Milanés. Filho de Conchita Arias y Ángel Milanés. Comenzó a cantar en estaciones de radio ainda cuando crianza. Con sus 6 años pasó a morar en Habana, donde continuó su formación musical. 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

0: Acabamos de escuchar Yolanda, La Soledad, La Novia que Nunca Tuve y Sábado Corto. Llegamos a la mitad de nuestro programa Tropicana Musical, Deja lo que siga y que no lo pares, homenaje póstuma a Pablo Milanés, querido Pablo. Vamos a hacer un pequeño intervalo y voltamos ya.
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2: 12:29.
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0: Estamos de volta no seu programa Tropicana Musical, Deja lo que siga e que no lo pares. Homenaje póstuma a Pablo Milanés. No início da década de 1970, começou a participar do Grupo de Experimentação Sonora, GES, justamente com importantes trovadores e músicos, dirigidos por Frederico Smith e Leo Brouwer, o grande maestro Leo Brouwer, que tive a oportunidade de conhecer ele em São Paulo. Em 1974, gravou seu primeiro disco, Versos Sencillos, no qual gravou versões musicalizadas por ele, de poemas de José Martí. 1975 grabó un disco con canciones feitas a partir de 11 poemas de Nicolás Guillén, un poeta afrocubano importantísimo. 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

0: acabamos de escuchar Ya se va aquella edad para vivir y la felicidad. Meus caros ouvintes do seu programa Tropicana Musical, hoje fizemos programa em homenagem póstuma a Pablo Milanés. Sua companhia é importante, espero que tenham gostado. Este programa tem pesquisa, produção e apresentação deste seu servidor Edwin Pitre Vázquez, apoio na produção da doutora Lia Ferreira, Amanda Posete e Luis Enrique Borges. Na técnica, Juací Santos. Apoio institucional do Grupo de Pesquisa em Etnomusicologia da Universidade Federal do Paraná. Você pode ouvir nosso programa através do site grupetnoufpr.com. Pode nos enviar algum tipo de sugestões através do nosso e-mail tropicana.mus@gmail.com ou pelo Instagram @tropicanamusical. Um abraço e nos encontramos no próximo Tropicana Musical. Até lá!
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2: 12:56.
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9: Quem puxa a cadeira hoje no estúdio da Rádio Paulo Freire é Fabiana Coelho, mais conhecida como Fabi Donas.
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15: Muito bom dia, boa tarde, boa noite ou mesmo boa madrugada, dependendo do horário que você estiver nos escutando ou nos vendo neste momento pelas diversas redes sociais e mais de 30 emissoras de rádio e televisão que retransmitem este programa, Vozes pela Democracia, um programa sobre cidadania e direito à comunicação do FNDC, que é o Fórum Nacional pela Democratização da Comunicação. E por falar em comunicação, hoje o tema está bem atual, tem tudo a ver com um momento importantíssimo que nós estamos vivendo no país, que são as eleições e o jornalismo. Qual o papel do jornalismo nesta eleição de 2026, considerada por muitos como a eleição mais importante deste ano do mundo? Do mundo. E para falar sobre este tema, nós trouxemos, convidamos duas feras, dois jornalistas que têm uma atuação brilhante no campo da comunicação. Eu falo de Samira de Castro, que está aqui, que é a presidenta, já reeleita, né, pela segunda vez, da Federação Nacional dos Jornalistas, FENAJ, cearense, que muito nos orgulha de estar à frente dessa categoria tão importante para a comunicação do nosso país. Ela também faz parte do Conselho de Comunicação Social do Congresso Nacional e integra também a equipe do Centro de Estudos da Mídia Alternativa Barão de Itararé. Muito bem-vinda, Samira. Já a gente começa a conversar, mas eu quero apresentar também outra fera do jornalismo, a Bia Barbosa, que é coordenadora do Advocacy, não sei se o tema é esse, a América Latina, de organização de Repórteres Sem Fronteiras. E ela faz parte da coalizão em defesa do jornalismo. Eu agradeço às duas por terem aceito o convite do FNDC para participar desse tema tão importante, dessa eleição, repito, a mais importante do mundo, considerada por muitos, desde a esquerda à extrema-direita, como Elon Musk, no ano passado, disse, né, que era a eleição decisiva para eles e para nós também. Vamos começar com Samira de Castro, que é a presidente da FENAJ. Samira, muito bem-vinda. É um prazer novamente ter você aqui no Vozes pela Democracia. Como é que você analisa este cenário tão complexo, né? Porque antigamente o jornalismo era só rádio, televisão, jornal. Hoje tem múltiplas plataformas, algumas iniciativas que se chamam até de jornalismo e, na verdade, não é. Né? Tem até jornalista cometendo crime em nome do jornalismo. Mas fala aí um pouco da tua visão sobre este cenário e a presença do jornalista na comunicação.
16: Obrigada. Olá a todo mundo que nos acompanha pelo Vozes pela Democracia, grande Souza Júnior, a querida Bia Barbosa. É um prazer estar com vocês falando brevemente sobre esse tema, né? Eu acho que tem já umas três eleições que toda eleição é a eleição mais importante das nossas vidas. Talvez desde a ascensão da extrema-direita no Brasil, a gente tem considerado, sim, que cada eleição cresce a importância do jornalismo, cresce a importância de um conjunto de técnicas e também de uma profissão que tem uma imbricação com a ética muito grande, né? Que é nesse emaranhado de conteúdos que muitas vezes não iluminam, que não aprofundam debates em que se transformaram as redes sociais digitais, né? Uma arena de debate público sem regras, praticamente. As únicas regras que agora temos são as do Tribunal Superior Eleitoral, Aí o jornalismo, nesse contexto, eu acho que ganha ainda mais importância, sabe, Souza Júnior? Eu acho que o jornalismo profissional é parte da resposta à desinformação que a gente vive hoje. Apuração, checagem, contextualização, identificação das fontes, correção de erros continuam sendo pilares indispensáveis dessa atividade profissional. E nesse ambiente inundado por conteúdos manipulados, inclusive por inteligência artificial, o diferencial do jornalismo é justamente o compromisso com a verificação dos fatos, o compromisso ético, né, com a realidade imediata, com a transmissão dessa realidade imediata. Então, recai sobre nós mais responsabilidade, recai sobre nós a consciência de que nós estamos num ambiente em que a paridade das armas não é igual, porque nós temos hoje as novas tecnologias digitais, né, as plataformas que não são reguladas, e é por onde a população se informa majoritariamente, e que nós precisamos estar cientes, sim, de que há disputas de modelos, disputas de consciências. A comunicação sempre foi um campo de disputa, né? A gente fala em comunicação hegemônica e contra-hegemônica, é porque sempre foi um campo de

0: citar um caso que a própria FENAGE lidou, né? Tempos atrás, uma revista demitiu toda a equipe e passou a produzir as matérias como se fossem de jornalistas reais, mas era toda produzida por inteligência artificial. E, sem dúvida, você vê que, por exemplo, né, um dos candidatos, cujo presidente, ex-presidente, está preso, né, durante 27 anos, participou da convenção, né, entre aspas, né, através da inteligência artificial. Isso, para mim, deu o mote dessa campanha que começa no dia 16 de agosto. Né, e eu penso, e gostaria de ouvir tua análise, que a inteligência artificial e outros meios, digamos, fraudulentos, com tentativa de enganar a população, vão ser intensamente utilizados nessa campanha. Essa é a tua expectativa?
1: Obrigada, Souza, pela questão, pelo convite. Agradecer ao FNDC e ao Vozes pela Democracia, para a Repórter Sem Fronteiras estar aqui fazendo essa conversa com vocês e com a Tamiria de Castro, que é uma parceira nossa estratégica aqui no Brasil. A Repórter Sem Fronteiras é uma organização internacional que há 40 anos atua para defender exatamente o direito da sociedade ser bem informada. A gente defende o trabalho jornalístico dos jornalistas em todo o mundo, mas o nosso mote central é para que a população tenha o seu direito à informação, uma informação plural, diversa, independente, garantido. E como a Samira acho que muito bem disse, no contexto eleitoral esse direito é ainda mais fundamental, porque as pessoas tenham condição de formar a sua opinião e decidir, escolher o seu voto de uma maneira independente, consciente, informada, né? E a inteligência artificial, como você colocou, é um dos grandes desafios para a garantia do direito à informação nesse momento. Porque, ao mesmo tempo que ela pode gerar uma série de facilidades, em diversas áreas, no ambiente informacional, ela mudou completamente a forma como que cada um consome informação. Primeiro porque ela está, permitindo a produção de conteúdos, sejam imagens, sejam áudios, sejam vídeos, sintéticos, manipulados, de uma maneira muito facilitada, em grande escala, por qualquer cidadão. E porque a inteligência artificial ela também é utilizada para a forma como a gente recebe as informações. As redes sociais hoje elas funcionam por meio de algoritmos que são baseados em sistemas de inteligência artificial que recomendam conteúdos para a gente com base nos nossos dados, nas nossas preferências. Então a inteligência artificial ela não está só produzindo desinformação, como você bem citou, esse vídeo, que por mais que tenha sido, né, comunicado lá na convenção do PL, que era um vídeo produzido por inteligência artificial, se você faz qualquer corte desse vídeo, qualquer pessoa pega uma parte disso que não tem a informação de que ele foi produzido por inteligência artificial, acha que esse é um vídeo verdadeiro. Então, você está produzindo desinformação no contexto do debate público eleitoral, né? E a gente está enfrentando isso, então o jornalismo tem um dever maior nesse momento de olhar para essas, para toda essa esse conjunto de desinformação que explode no contexto eleitoral, ele existe no nosso dia a dia, mas ele explode no contexto eleitoral, e tem o desafio de correr atrás para brindar a sociedade com informação verificada, informação de fato. E, no mínimo, garantir que as pessoas tenham conhecimento que determinados conteúdos foram produzidos por inteligência artificial. E a gente, na outra ponta, também tem que olhar para como a gente está consumindo esses conteúdos, muitas vezes de maneira recomendada pelas plataformas de redes sociais, sem saber se de fato esse conteúdo é sintético, é manipulado, se está distorcendo a realidade ou não. Então, acho que a gente tem. A Repórter Sem Fronteiras acompanha eleições em todo o mundo, o tempo todo, sistematicamente. 2026 é um ano de várias eleições pelo planeta, né? Mas a gente olha para a eleição aqui do Brasil com bastante preocupação, não só em relação à questão da inteligência artificial, mas em relação também a outros desafios que acontecem no período eleitoral para os jornalistas, como a questão da própria proteção dos jornalistas, que estão precisando cobrir as eleições e que estão, não só nas redes sociais, mas também fora delas, sendo objetos de ataques, de intimidações, de agressões. Então, é um cenário bastante complexo para os trabalhadores da imprensa nesse período, e por isso que a gente tem que ficar bastante vigilante em relação a essas questões.
0: Samira, foram desenvolvidas várias ferramentas e a própria legislação eleitoral com o objetivo de combater exatamente a difusão da desinformação, principalmente com base em inteligência artificial e outros mecanismos. Mas apesar dessas ferramentas existirem, algumas inclusive que obrigam que um texto jornalístico criado por IA tenha lá uma marca, né, uma marca d'água, para que as pessoas saibam.

0: que aquilo ali não foi produzido por uma pessoa real, mas sim por inteligência artificial. Mas diante da profusão de meios de comunicação, que não se limita aos meios convencionais, rádio, televisão, jornal, mas às redes sociais, aos aplicativos, você acha que o Tribunal Superior Eleitoral e os tribunais regionais, também o Ministério Público Eleitoral, têm condições de combater ou a gente vai viver um período agora infernal, digamos assim, de enxurrada de fake news e desinformação nesse processo eleitoral? Qual é a tua expectativa desses próximos 45 dias? São apenas um mês e meio, mas vai ser um mês e meio, como eu disse, bem infernal. Né? Diga lá, o que é que você vê?
1: Então, Souza, eu vou citar uma experiência prática. Eu acabei de abrir o X para acompanhar as postagens de uma candidata. E a quantidade de respostas que essa candidata tem, com informações falsas, desde imagens até matérias falsas, né, atribuindo ali aquele lead, aquela manchete, como se verdade fosse. Porque, na verdade, a desinformação, ela assume, ela mimetiza, né, o conteúdo, a perspectiva, inclusive de visual, de uma notícia. Né? Só que ela não tem lastro nenhum de realidade. Então, eu já vi por uma pequena amostra hoje de manhã que não tem, os nossos tribunais não têm condições de acompanhar, até porque isso é feito em escala industrial, né? Isso tem um objetivo muito claro, que é manipular a escolha do eleitor, que é manipular a percepção das pessoas sobre determinados temas. A gente não está falando de uma coisa artesanal, de um movimento, né, voluntário das pessoas, vou espalhar isso aqui, porque eu acredito mais em A do que em B. Não, isso tem objetivo, tem método, tem financiamento para a desinformação. Ao passo em que eu vou fazer uma comparação meio esdrúxula, mas é a realidade. Tem financiamento para o jornalismo? Para as iniciativas independentes, para as iniciativas comprometidas de fato com o interesse público, está cada vez mais difícil a gente conseguir esse financiamento, né? Então, a gente corre assim, atrás do o cachorro correndo atrás do próprio rabo. Nem os tribunais têm essa condição de fiscalizar, né? As candidaturas que vão fiscalizar por si só vão se ater mais nos momentos mais formais dos debates, na propaganda eleitoral, né, para acionar os seus jurídicos, mas o cidadão comum, que inclusive nem tem formação para consumir notícias, para consumir o que é disponibilizado nas redes sociais e na internet de modo geral, tem condição de acompanhar. Eu gosto de brincar, Souza, que eu mesma uma vez disseminei uma fake news na época da pandemia, quando eu vi um vídeo que para mim parecia absolutamente real, dentro de uma igreja neopentecostal, se vendendo álcool gel a R$500. Para mim, aquilo parecia tão plausível de acontecer na realidade que eu passei à frente. E quando eu passei à frente num grupo de WhatsApp, uma pessoa me disse: Samira, apaga que isso é mentira, isso não existe. Disse, mas, gente, o vídeo tá ali, a pessoa está dizendo, está oferecendo, está mostrando. Samira, é tudo mentira. Ou seja, há 6 anos já existia essa manipulação perfeita de vídeo, de imagem, com som, com movimento. Quer dizer, imagina agora. Né? As ferramentas de IA generativas, elas vêm se aprimorando cada vez mais. Assim, o uso de IA nas eleições já tem bastante tempo. Agora, o problema é o mecanismo com que isso acaba acontecendo de forma cada vez mais rápida, mais orquestrada e com mais tecnologia. Portanto, eu acho que qualquer medida hoje dos tribunais, do Tribunal Superior Eleitoral, dos Ministérios Públicos, ela é um paliativo. A nossa legislação eleitoral é muito atrasada. A nossa legislação eleitoral, como dizem os especialistas, ela quer coibir, por exemplo, a propaganda irregular, como se a gente ainda vivesse com lambe-lambe nos postes. E hoje em dia a gente se dá uma discussão muito mais num ambiente digital do que num ambiente offline propriamente dito.
0: Muito bem. Samira, você tocou na ferida. É realmente uma luta desigual, né? De um lado, nós temos uma mídia alternativa, independente, que busca a informação correta, né, que exerce na prática os preceitos do jornalismo, que é cuidar da boa informação para elevar, inclusive, o nível de consciência, não só de informação, da população. Mas essa mídia não tem apoio. E agora, nesse período eleitoral, ela ainda sofre mais ainda. Eu digo isso porque dirijo uma dessas mídias, que é a Atitude Popular, E agora, a única publicidade que a gente tinha, por conta do defesa eleitoral, nós não podemos veicular. Do outro lado, o que é que a gente vê? Desde os tempos do surgimento do bolsonarismo, chamado escritório do ódio, né? E temos não só esses financiamentos privados, né, de equipes que disparam em massa a desinformação, mas nós sabemos que as big techs, que controlam todas as mídias sociais, elas têm lado. E esse lado foi demonstrado, inclusive, da posse do Donald Trump, quando todos os céus, os dirigentes, os proprietários dessas big techs estavam lá ao seu lado, eram grandes indústrias, não, eram as big techs mesmo. Né? E certamente vão influir no processo eleitoral brasileiro. Diante desse cenário caótico, Bia Barbosa, como devemos reagir? Como devemos enfrentar? Qual é a sua opinião? Eu sei que é difícil, né? Difícil ter uma solução. Mas, pelo menos, traça aí algumas linhas para a gente se comportar nesse período tão difícil que vamos enfrentar nos próximos 45 dias.
2: Souza, eu acho que o papel do eleitor vai ser cada vez mais importante nesse contexto, porque, como a Samira muito bem apontou, os tribunais não dão conta e nem tem capilaridade suficiente para acompanhar a quantidade de profusão de desinformação que circula nas diferentes redes sociais, né? A gente não está falando de uma ou duas, a gente está falando de quase uma dezena, né? Por mais que tenha algumas que serão mais utilizadas para essa propagação de desinformação no país. E a gente vê um Tribunal Superior Eleitoral nesse momento muito reticente em tomar decisões importantes para fazer cumprir a própria resolução eleitoral. Por exemplo, ontem, né, dia 13 de agosto, era para a Corte Eleitoral julgar o caso exatamente que você citou no início, de uso de um vídeo produzido por inteligência artificial pela convenção partidária de um dos partidos. E esse julgamento foi adiado pelo presidente do TSE. Ou seja, a gente vai começar as eleições, a campanha oficial formalmente neste domingo, sem ter uma decisão clara da Corte sobre um caso nacional, a gente está falando de candidatura presidencial, que descumpre a resolução da própria Corte sobre o uso de inteligência artificial. Que recado que a Corte Eleitoral passa para todo mundo que está produzindo conteúdo com inteligência artificial e vai distribuir isso de maneira em desacordo com a resolução eleitoral? Então, acho que a gente tem um problema maior nesse processo eleitoral, que é, além dessa máquina de desinformação orquestrada, articulada, financiada, apoiada politicamente por vários partidos, a gente tem as instituições brasileiras muito reticentes e muito lentas para darem resposta a esse problema. E aí eu acho que o eleitor vai ter um papel fundamental. Lembrando que produzir conteúdo com inteligência artificial sobre o processo eleitoral, não só sobre urnas, mas sobre candidaturas, e não rotular esse conteúdo informando aos cidadãos que ele foi feito por inteligência artificial, gera responsabilização não só para os candidatos e partidos políticos, gera responsabilização para cada cidadão. Então, isso a gente já começa tendo que cada um também fazer o seu dever de casa, né? A gente também não pode utilizar a inteligência artificial para produzir conteúdo no contexto eleitoral e não informar que esse conteúdo foi produzido artificialmente. Segundo, a gente tem que checar as informações, cada vez mais do que nunca, né? Se uma jornalista como a Samira, e eu certamente também já compartilhei sem saber, né, conteúdo que foi produzido por inteligência artificial, todos nós estamos, né, correndo esse risco o tempo todo, o dever da gente checar essas informações aumenta ainda mais. Isso também fortalece o papel do jornalismo, né? Neste contexto, é você buscar fontes fidedignas de informação, confiáveis, que sejam produzidas, checar se aquilo saiu em outros lugares antes de compartilhar qualquer conteúdo, seja produzido por IA ou não, acho que aumenta o nosso dever. E como cidadãos, eu acho que a gente tem também um papel de defender o jornalismo que está sendo feito de maneira ética e responsável com o processo eleitoral. Então, quando eu mencionei no início o quanto que a gente tem de ataques contra jornalistas que acontecem nesse período e que são produzidos justamente para você descredibilizar o trabalho da imprensa como um todo, porque quando a sociedade não sabe no que ela pode acreditar, ela desconfia de tudo, e aí o debate público chega no nível em que a tomada de decisão não é mais baseada em fatos, as pessoas tomam suas decisões baseadas em opiniões e achismos, né? É muito preocupante. Então, a gente também tem um papel da gente apoiar o trabalho de comunicadores, difundir informação verificada, divulgar conteúdos jornalísticos que sejam importantes para o eleitor tomar a sua decisão, tudo isso é fundamental que cada um faça a sua parte nesse momento. E você falou, são 45 dias, então não é uma maratona, é uma corrida de tiro curto, e acho que é fundamental a gente estar muito atento e vigilante nesse contexto.
0: Este exemplo que a Samira citou, reforçado por você, Bia Barbosa, que ela própria, a Samira, chegou a ser enganada, imagine o restante da população. Basta lembrar que em 2018, né, milhões acreditaram em kit gay e mamadeira erótica, né, para não usar aqui o termo nesse programa que temos muita responsabilidade, principalmente nesse período eleitoral. Imagine, então, coisas bem produzidas profissionalmente com o objetivo de enganar o eleitor e a eleitora. Então, eu concordo com você, Bia. Até porque os instrumentos que devem coibir a desinformação estão inertes. Esse exemplo aí do TSE não ter julgado no dia 13, às vésperas do início da campanha eleitoral, um fato que é norteador de como deve ser o comportamento, né, em especial sobre o uso da IA, é emblemático. É preocupante, é gravíssimo, é como se diz, tem lei, mas nós não temos condições de cumpri-la. Essa é que é a verdade. Então só nos resta, como você disse, apelar aos eleitores e eleitoras e às organizações desses eleitores, principalmente os comitês populares que estão se multiplicando em todo o país, e nós, que fazemos uma mídia alternativa, independente, apesar de toda a debilidade, falta de recursos, nós temos que ir para a luta. Samira, suas considerações finais, porque estamos chegando ao final do programa e depois eu passo para a Bia se despedir também.
1: Bom, obrigada, Souza. Eu quero agradecer novamente ao FNDC, o convite pela FENAGE estar aqui participando desse bate-papo rápido com vocês. A Bia também, sempre parceira, Repórteres Sem Fronteiras, é uma das organizações muito parceiras da FENAGE, sobretudo na defesa da liberdade de imprensa, da segurança das e dos jornalistas brasileiros. E só para puxar um pouquinho a brasa para a minha sardinha nessa reta final, dizer que não existe um jornalismo capaz de dar conta das necessidades de informação da população se não os jornalistas não forem bem remunerados, respeitados em seu trabalho, respeitados em seus direitos, né? Portanto, o nosso trabalho também depende da valorização dessa categoria profissional. Obrigada.
0: Obrigado também, Bia. Suas despedidas.
2: Obrigada, Souza. Obrigada pelo convite. Obrigada, Samira. Vou terminar fazendo um convite, anunciando uma iniciativa aqui comum que a gente tem, Repórter Sem Fronteiras, FENAGE e mais outras 8 organizações que integram a Coalizão em Defesa do Jornalismo. Nós vamos monitorar a partir do domingo os ataques digitais e offline também contra jornalistas e comunicadores neste processo eleitoral. Tudo isso vai ser divulgado nas redes da Coalizão em Defesa do Jornalismo. Então, procurem lá em Defesa do Jornalismo e acompanhem a divulgação que a gente vai fazer desses resultados, porque é isso, a gente precisa cada vez mais do trabalho jornalístico e do direito à informação garantido, e se esses comunicadores e jornalistas estão sendo atacados, a gente está perdendo. Somos nós, enquanto cidadãos, que perdemos, né, o nosso direito à informação. Então, acompanhem as nossas redes também, que a gente vai divulgar o material ao longo de toda a campanha, visando justamente ter respostas do Estado brasileiro mais efetivas para a proteção dos jornalistas no contexto eleitoral.
0: Muito bem, Bia. Mande para a gente, para o nosso zap, para a Sara Góes, um texto sobre isso, para a gente publicar em nosso portal, atitudepopular.com.br, que hoje está com mais de 300 mil visualizações por dia. Estamos encerrando mais uma edição do Vozes pela Democracia. Eu agradeço bastante a presença da Bia Barbosa e da Samira de Castro, e peço a você que está nos escutando ou nos vendo neste momento, ouvirá assistir, que reproduza esse programa, divulgue em suas redes sociais e seja membro do canal Atitude Popular e de todos os veículos a quem eu agradeço de antemão a retransmissão de mais uma edição. Vamos fazer com que as vozes pela democracia sejam cada vez mais ouvidas em nosso país para a gente ter um país mais democrático e justo. É com você, Jonathan.
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5: 13 horas e 26 minutos.
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12: Olá para você, ouvinte da Rádio Paulo Freire. Quem está falando é Jennifer Luz, aluna do curso de Estudos de Mídia da UFPE, e você está ouvindo a mais uma Seleção Musical. O que é um herói para você? Essa definição é diferente para cada pessoa. Para alguns, um herói é uma pessoa que sem querer ganhou superpoderes. Para outros, é um personagem da mitologia grega. Um herói pode até mesmo ser alguém de seu convívio, que demonstra todos os dias coragem, bravura ou bondade. Qualquer pessoa pode ser um herói. E é sobre isso a seleção musical de hoje. A primeira música da nossa playlist é Rocketman, do cantor e compositor Elton John. Acompanhe!

você acaba de ouvir a música Rocketman, do Elton John. A letra é uma metáfora sobre a coragem que leva a deixar a sua família para trabalhar, mas também sobre o isolamento social que isso traz. Vamos ouvir agora a música Punk Rocker, da banda sueca Teddy Bears. Essa música foi utilizada no filme do Super-Homem de 2025, onde o protagonista redefine o termo punk rock, usando como sinônimo para solidariedade. Acompanhe.

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1: Você acaba de ouvir a música Everybody Wants to Rule the World, da banda Tears for Fears, lançada em 1985. Nela, a banda critica a ganância humana e a fome por poder, evidenciando a nossa necessidade de heróis que salvem o dia. Vamos ouvir agora a música Under Pressure, da banda Queen, com o David Bowie.

Você acaba de ouvir a música Under Pressure, da banda Queen, em colaboração com o cantor David Bowie. A música fala sobre sentir que tem muita coisa a fazer dentro de um mundo capitalista e como apenas o amor humano e a empatia podem trazer algum alívio para a alma. A música surgiu de um encontro entre os artistas, que em primeira instância foi apenas para passar um tempo juntos. Enquanto bebiam e tocavam músicas aleatórias juntos, Bowie sugeriu que eles fizessem alguma coisa para valer. E para finalizar a seleção de hoje, vamos ouvir a música Heroes, também do David Bowie. A letra fala sobre encontrar conexões profundas e esperança em meio a realidades opressoras, em específico durante a Guerra Fria. Inclusive, a música foi considerada um catalisador para a queda do Muro de Berlim, após Bowie cantar ela em Berlim Ocidental, em junho de 1986. Aproveitem e a gente se encontra na próxima seleção musical.

0: 13:53.
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7: Olá, ouvinte da Rádio Paulo Freire e você que nos acompanha pelo YouTube. Eu sou Daniel Alexandre, estudante de jornalismo da UFPE. Está começando O que tem para hoje. O mapa gigante do Recife, projeto que integra a cartografia dos sentidos, nos abre possibilidades de reflexão de como enxergar a nossa cidade com outros olhos. Toda essa imersão itinerante acontece através do Cartografia dos Sentidos, um projeto que convida o Recife a caminhar sobre a própria cidade, traçando arte e memória, reunindo coletivos culturais e iniciativas que pensam o futuro da cidade do Recife. Eu entrevistei Maurício Panella, ele é antropólogo, artista e idealizador do programa museal Cartografia dos Sentidos, e nos explica como nasceu o projeto. Esta edição de 2026 acontece entre os dias 20 a 26 de julho, lá no Compás do Alto Santa Terezinha. Essa entrevista foi gravada e editada por mim, Daniel Alexandre.
8: Maurício, como nasceu a Cartografia dos Sentidos?
9: Vamos lá. O projeto nasceu no ano de 2010, na cidade do Natal. Nasceu como uma instalação de arte contemporânea. A gente queria convidar o público a ver a cidade de Natal como um gigante e ver a cidade como um todo nessa perspectiva macroscópica, né? A exposição foi pensada para ocorrer durante 15 dias num evento científico, né, que é a SBPC. E a partir desse lançamento em 2010, a gente foi dando continuidade em uma diversidade de atividades. Inicialmente na cidade do Natal, aí o Ministério da Ciência e Tecnologia nos chamou para o Rio de Janeiro em 2012, levamos em 2012 para o Rio, fizemos o Centro Histórico dentro daquele evento internacional, no Rio Mais 20, né? Isso já faz 14 anos, né? E depois a gente foi transformando o que era uma obra de arte num projeto de museus, né? Um projeto museal itinerante, ou seja, todas as nossas instalações elas foram sendo preparadas para itinerar, para ir para as comunidades, para os centros sociais, para os equipamentos culturais. E a gente foi transformando, adequando também para uma proposta de educação patrimonial, para conversar com o público, ouvir o público, qual era a relação que elas tinham com a cidade de Natal. Imagina isso em 2011, 2012, né? 2012 a gente já chegou no Rio de Janeiro com uma prática de educação patrimonial. E aí depois eu fiz meu doutorado sobre poéticas do habitat, trabalhando sobre cartografia. E aí depois o Sesc Brasil descobriu a gente, fizemos uma formação para profissionais do Sesc de 6 regionais e o Cartografia foi circulando pelo país. A gente foi para a Amazônia, fomos para o Pantanal e depois voltamos para o RN, fomos para Tibau do Sul, São Paulo e aí chegamos em Recife o ano passado, né? Já estamos em Recife então, trabalhando já desde o meio do ano passado, por conta de um diagnóstico que a gente fez em 2024, aqui na cidade do Recife, sobre os desafios que a educação vive frente aos riscos climáticos. E aí, com o diagnóstico, né, que revela que a cidade do Recife é a cidade brasileira que mais expõe os seus moradores aos riscos climáticos e que é a 16ª cidade do mundo, né, que também expõe seus habitantes aos riscos climáticos, a gente, depois de tantos anos de experiência com cartografia nos sentidos, a gente idealizou uma proposta para a Lei Rouanet, para podermos, então, trazer a metodologia para a cidade do Recife e tentar, com a gestão pública, pensar quais eram esses desafios. E aí, por meio desse circuito, né, a ideia é convidar as pessoas a serem gigantes e verem esses desafios e pensar soluções juntos conosco, né?
8: Sim. E por que o nome Cartografia dos Sentidos?
9: Então, é que assim, quando a gente readequa a nossa perspectiva sobre a cidade, né? A gente está sobre ela como gigante. Então, é esse olhar verticalizante, né? Esse olhar que a gente assume sendo os satélites. O Cartografia dos Sentidos é uma provocação para que a gente seja os satélites. A gente não está usando os satélites. A gente não está aqui com equipamentos digitais, eletrônicos, né, de ponta, convidando as pessoas a colocarem óculos de realidade aumentada ou óculos de realidade virtual. Não. A gente traz as imagens de satélite para as pessoas serem os satélites. Então, Esse título, Cartografia, né, que trabalha com a leitura de mapas, né, das paisagens, a gente se apropria dessa leitura cartográfica, essa leitura de imagens, de mapas, mas tendo o corpo como tecnologia, né? A tecnologia do corpo, a tecnologia dos nossos sentidos, das nossas memórias, do nosso paladar, da nossa visão, da nossa audição que ouve as histórias. Então a gente convida o público a exercitar esses sentidos para poder caminhar como gigantes nas cidades.
8: Entendi. Você poderia nos descrever como é esse mapa gigante, que tamanho ele tem?
9: Então, o mapa daqui de Recife, na verdade, é o mapa da região metropolitana. Sim. Ele é composto por 31 faixas de 1 metro por 15, que dá no total 465 metros quadrados. A gente acredita que é o maior mapa impresso de cidades do mundo. Inclusive, a gente está

0: e dar formações para formar gestores interculturais. Então, entre os anos de 2007 e 2009, eu fui professor dessa universidade, coordenei o projeto Difusão do Patrimônio em Vídeo e TV nessa universidade e entrei em contato com muito conhecimento, né, por meio da antropologia, da sociologia, e dos conhecimentos tradicionais do México, que tem, né, uma filosofia, uma cosmovisão muito inspirada na imagem da serpente emplumada, né, da serpente com asas. Então, o cartografia nasce também dessa minha experiência profissional no México, junto às comunidades tradicionais, que tem como cosmovisão, né, essa inspiração dessa imagem da serpente emplumada, né? No caso do cartografia, a serpente emplumada somos nós mesmos. Nós somos essa serpente que rasteja pelo chão, que estamos pisando no chão, né? A gente pisa na cidade, mas a gente também tem asas para voar pela cidade. Então, essa é a nossa grande inspiração, convidar as pessoas a serem satélites, olharem para a sua cidade, né? Serem essas espécies que têm a capacidade de estar com o pé no chão, mas também voar sobre a sua cidade.
1: Entendi. Durante a elaboração do projeto Cartografia dos Sentidos aqui no Recife, na região metropolitana, que histórias foram contadas pelas comunidades? Tem alguma que possa destacar?
0: Rapaz,
1: Algumas?
0: tem um monte, né? A gente está aqui no Compass faz somente 2 dias, né? A gente inaugurou ontem, inauguramos ontem. Então a gente tem ouvido algumas histórias, já estamos já realizando, né? A gente começou já desde ontem o Mumalab, né? Que é a gente criou o Museu da Memória Afetiva. A partir do cartografia, ouvindo as histórias das pessoas, porque todo mundo quando entra no cartografia, no mapa gigante, né? Lembrando que o projeto que está circulando o Compass, ele se intitula Circuito Territórios Criativos Recife, que é um circuito que leva as metodologias do Cartografia Sentidos para as unidades do Compass, tá? Então, nessa provocação aqui, a gente também vem com o link do site do Museu da Memória Afetiva, que é o www.muma.art.br Recife, que é um museu digital onde a gente mapeia junto com a comunidade as histórias aqui de Recife. É um museu participativo, qualquer pessoa pode entrar lá e colocar a sua história. Então aqui no Mumalab, que é essa experiência de laboratório que a gente traz aqui para Recife, a gente está querendo ouvir essas histórias dos gigantes. E a gente tem ouvido e visto histórias muito bacanas. Por exemplo, agora a gente tem aqui na nossa equipe de mediador e articulador o Vitor Moura, que é do Rede do Beberibe. Ele é um jornalista, né? E ele é um gigante aqui na comunidade, que vem fazendo muitos trabalhos aproximando a gestão pública, né, das realidades e das vulnerabilidades aqui do território. E amanhã a gente já vai estar transformando essa história do Vitor, né? Transformando ela, engrandecendo ainda mais, junto com a TV Conecta, junto com a Rádio Frei Caneca, porque é o que a gente quer ouvir as histórias e reconhecer essas histórias desses gigantes, né? Também amanhã vai vir Dona Lourdes, do Mulher Maravilha. Então são muitas histórias agora nesses dias, a gente está mapeando essas histórias dessas lideranças que que geram impactos positivos nos territórios.
1: Sim. Para que serve a cartografia afetiva? Como é que ela funciona?
0: Olha só, por exemplo, a gente está aqui no Compass desde ontem, né? E depois do diagnóstico que a gente fez, chamados pela Unicef, pelo Instituto Alana, né, para compreender os desafios que a educação vive frente às mudanças climáticas, a gente também está com esse desafio de tentar compreender quais são esses desafios aqui no território. E é muito interessante perceber que a própria população, ela consegue, a partir dessa caminhada como gigante no mapa, compreender que os morros não têm árvores, tem muitas poucas árvores nos morros. E é por isso que a temperatura nos morros é mais alta, né? A gente consegue compreender as áreas de deslize, né, nos morros. E aí ontem e anteontem, né, nessas

0: organizações de montagem e lançamento, a gente foi ouvindo gestores públicos e também lideranças. Então, por exemplo, ontem, o que a gente consegue ver pela cartografia? A gente consegue identificar que tem uma área muito perto aqui, em alto, no alto, muito próximo ao Compass, que é uma propriedade que o próprio secretário do Compass, Rafael, ficou interessado em saber quem é o proprietário dessa área, porque é uma área verde gigantesca que está aqui ao lado do Compass e que a ideia é que, junto com os coletivos do bairro, a gente possa ajudar a gestão pública a transformar isso num parque público para aqui, para o território, né? Para que a comunidade tenha uma área verde de qualidade, né? Com um clima mais ameno. Então, a cartografia também tem servido nesse sentido para pensar essas transformações, mediar, proporcionar encontros. Mas o que a cartografia mais faz é despertar esse sentimento de pertencimento, amorosidade, né? Cuidado com o território, porque quando a pessoa entra no mapa gigante de Recife, ela quer encontrar a casa dela. E essa é a grande chave para a mudança, porque a partir do momento que qualquer pessoa que entra no mapa encontra a sua casa, ela já fica feliz. E nós trabalhamos desde a perspectiva da felicidade. Nós queremos trazer felicidade, nós queremos trazer esperança e trazer o sentimento de cuidado. E quando a pessoa encontra a casa dela, ela simplesmente abre o sorriso e fica feliz. Então, também eu acho que essa talvez seja a meta principal. A gente trabalha com as mudanças climáticas, com soluções, mas o que a gente mais objetiva é trazer esse sentimento, né, despertar esse sentimento de amor pela cidade, pelo território, ainda expandir ainda mais esse bairrismo recifense. Acho que é isso.
1: Uma memória afetiva, ela pode contribuir para a valorização da cidade.
0: É isso, porque quando você encontra a tua casa, depois você vai querer procurar, ah, onde é que está a casa da minha mãe, onde é que está a casa da minha avó, onde está a minha escola que eu estudei quando eu era criança, quando eu estava no fundamental, onde é que eu brinco, qual que é o campo de várzea que eu jogo bola, né? Qual que é a praia que eu gosto de passear, ou qual que é o museu que eu visito. E aí as pessoas, elas vão se esparramando, né, pela cidade. E isso vai abrindo a cidade para ela. Quantas histórias a gente já ouviu aqui de pessoas que nunca foram para o Marco Zero, né? E aí, quando a pessoa sai aqui do alto, caminhando, e vem até a costa, né? Chega no Marco Zero, aí as crianças começam a brincar de nadar no mar, começam a brincar de nadar no Rio Capibaribe. Então, isso abre uma dimensão de curiosidade. Curiosidade, que também eu acho que é um outro sentimento, um outro estado de espírito que a gente gosta de abrir e estender para o público. É a curiosidade sobre o próprio território, né? Então, a pessoa, ela, por meio da memória afetiva, ela não só investiga a própria história, ela não só investiga o próprio passado dela, mas ela tem vontade de conhecer o presente, né? E também sonhar o futuro, né? A gente já viu cenas aqui que são muito, muito emblemáticas. Por exemplo, ver um avô ou uma avó com o filho e o neto, todos eles engatinhando sobre a cidade, porque esse gesto de caçar é uma caça ao tesouro, porque nem todo mundo tem facilidade de encontrar as casas, né, ou os pontos de memória afetiva na cidade. Então, todo mundo começa a engatinhar, né? Isso é muito bacana.
1: Sim. E é isso, né? Muitas pessoas passam a vida morando em uma cidade e desconhecem grande parte dela, né? Por que será que isso acontece?
0: Pois é, então você imagina que a região metropolitana do Recife, ela está podendo ser visitada em 30 passos. Em 30 passos, você sai de Jaboatão dos Guararapes. Se você quiser, você pega um avião de brinquedo lá no aeroporto e sai voando, caminhando com esse avião até chegar aqui no Alto Santa Terezinha, que de carro talvez demorasse 1 hora, 1 hora e 20, 1 hora e meia, e que caminhando deve dar uns 15 passos ou 10 passos. Então aí é essa curiosidade. Nossa, será uma pessoa que nunca viajou de avião, ela pode ir até o aeroporto. Uma pessoa que nunca foi visitar a oficina Brennand, tem um mediador que indica, olha, aqui está o Museu de Francisco Brennand, olha, aqui está o Marco Zero, olha, aqui está o Museu Passo do Frevo. Centro. Então, a gente também, junto com os grupos de mediadores, a gente vai apresentando a cidade, vai apresentando os rios, vai apresentando os equipamentos culturais, né? E isso vai revelando as pessoas, que despertando o próprio desejo de conhecer mais a região metropolitana.
1: Sim. E hoje Recife é um mar multicultural, né? Como museus, e que eles não recebem tanta visibilidade, né? Um mapa agora ele pode contribuir, né, para gerar ainda mais visibilidade.
0: É, então, eu acho que tem uma outra coisa que é, esses equipamentos estão todos no centro, né? O de
1: Sim.
0: Francisco Brennand está lá na várzea, mas todos os equipamentos culturais, a maioria dos equipamentos culturais estão no centro histórico da cidade do Recife. E é muito raro que uma pessoa que mora nos bairros, né, mais periféricos, visitem as áreas onde estão esses equipamentos culturais. Da mesma forma, é raro que as pessoas que não moram nas periferias visitem os equipamentos culturais que estão nas periferias. Então, ocupar o Compaz Eduardo Campos é também transformar esse importante equipamento da prefeitura num museu. O que a gente está fazendo com o circuito Territórios Criativos, trazendo as instalações do Cartografia dos Sentidos, é trazer o nosso programa museal. A gente tem um estúdio, a gente tem uma exposição sobre a região metropolitana, a gente tem um mapa gigante, que é uma instalação, né, interativa. No final de semana, a gente vai estar trazendo uma mostra de cinema com o Cine Inflável da Procult, né? Então, a gente está trazendo, transformando o equipamento do Compaz num museu. Então, isso é muito importante também, descentralizar, né, os equipamentos culturais para outras regiões do município, né, da região metropolitana, e aí também convidar essas pessoas que nunca subiram o morro, que nunca vieram ao alto, que subam, né? Essas pessoas, até o próximo final de semana, até o dia 26, peguem os seus carros, peguem seus familiares, né? Saiam do centro histórico, saiam do bairro das Graças, saiam da Várzea, né? Saiam de Boa Viagem e peguem seus carros e venham ter uma experiência museal aqui no Alto Santa Terezinha.
1: Bem, e para você que chegou agora, este é o programa O Que Tem Para Hoje. Neste primeiro bloco, estamos conversando sobre o projeto Cartografia dos Sentidos, que nos traz um olhar detalhado sobre a cidade do Recife. Quem nos explica melhor o projeto é o antropólogo e artista Maurício Panello. Maurício, Recife hoje está entre as cidades que mais podem sofrer com as mudanças climáticas, né? A gente já tinha falado anteriormente. Por que foi escolhida essa temática para ser debatida no Cartografia dos Sentidos?
0: Pois é, então, em 2024 a gente foi contratado pela Unicef e pelo Instituto Alana para compreender esses desafios, né, que algumas cidades estão vivendo, que a educação principalmente vive. E Recife foi uma dessas cidades que a gente trouxe a nossa equipe para fazer esse diagnóstico. Então, nos aproximamos, né, da gestão pública, de coletivos, pesquisadores, né, dados internacionais. E aí Recife, né, se revela como a 16ª cidade do mundo que mais expõe os seus moradores aos riscos climáticos. Recife é a cidade do Brasil que mais expõe os seus moradores a esses riscos. E é pela simples configuração territorial mesmo, né? Topográfica, geográfica da cidade, uma cidade que é toda rodeada de morros, né? Que é uma cidade anfíbia, cheia de rios, né? Que foi toda aterrada para que, né, a cidade pudesse crescer na beira-mar. Então, é uma cidade muito populosa, né? Com muita gente morando em áreas vulneráveis, né? Então imagina, é uma cidade que está na beira do mar, rodeada de rios, e que os mares, as marés, quando enchem, os rios crescem. Então as casas, né? Imagina as populações ribeirinhas, né? Com as mudanças climáticas, as marés crescendo, né? A temperatura do planeta aumentando, as marés subindo, as pessoas que moram em situação de vulnerabilidade, por exemplo, as comunidades ribeirinhas, como que elas vão viver? Como que as residências dessas pessoas não vai sofrer com as mudanças climáticas? Como que as águas vão ser contidas para que não invadam as casas? Como que as casas dos morros, né, numa localidade que não tem árvore, vai conseguir oferecer um conforto térmico para os seus moradores se não há árvore, se a cidade está quente? Se você anda pelo mapa gigante, você consegue ver na região periférica que os telhados das casas, a maioria dos telhados das casas da periferia são cinzas, ou seja, são de eternite, né? São poucas as casas que têm telhas de cerâmica. E as casas de telha de cerâmica proporcionam um conforto térmico muito maior. Então, você imagina uma comunidade como aqui do Alto, casas no morro, que não tem árvores, casas muito próximas, né, uma em cima da outra, com o seu telhado de eternite. Imagina a temperatura que essa pessoa vive dentro da casa dela. Então, trabalhar com isso, trazer a temática, é a gente poder trazer a agenda cultura e clima, que é uma agenda muito contemporânea no mundo todo e que no Brasil está sendo cada vez mais estimulada a ser pensada, para a gente poder pensar como que a gente pode pensar soluções. E foi por isso que a gente trouxe para cá, né, não somente agentes e coletivos pensadores, né, e curadores da cidade do Recife, mas que a gente trouxe também, por exemplo, a equipe do Outra Onda Conteúdo, o Leonardo Menezes, que foi o criador do Museu do Amanhã, para ser curador conosco, né, dessa ação nos Compais, para a gente poder trazer essa agenda sobre cultura e clima. Porque a cultura o que faz é sensibilizar os dados científicos, os dados jornalísticos, para que o corpo do visitante, o corpo do morador, né, ou da pessoa que não está dentro da academia, possa identificar e pensar conosco, né, a questão das mudanças climáticas. A gente traz para o corpo, a gente traz para a arte, a sensibilização da reflexão sobre o tema.
1: A partir da coleta de informações, do cartografia dos sentidos, como vocês percebem o nível de conhecimento da população acerca das mudanças climáticas?
0: Pois é, ontem a gente lançou o MumaLab, né, que é esse laboratório de educação e educomunicação do Casa d'Água, do Cartografia, junto com o Ativa, a Cidade Precisa de Você e a Rede Brasileira de Urbanismo Colaborativo. E a gente inaugurou ontem, lançou ontem um jogo colaborativo que é o Ativa Clima, justamente para poder fazer esse diagnóstico, esse mapeamento junto com a comunidade. E não tem pessoas melhores para poder identificar esses problemas do que a própria comunidade. Hoje a gente seguiu trabalhando com o jogo, com cartinhas, perguntando para as pessoas, né, quais são os desafios gigantes que Recife precisa olhar, né, com atenção. E as pessoas, claro, que vão trazendo: ah, a gente não quer tanto lixo na rua, a gente quer saneamento básico, né, a gente quer respeito. Então, isso é perceptível quando a gente sobe para os morros, né? A gente é perceptível, tem muito mais lixo nas ruas aqui no Alto do que no centro histórico de Recife, né? As pessoas aqui muitas vezes ficam sem água. Então, são realidades que a gente vai se aproximando, vai ouvindo, e é muito natural isso. Pode ser uma pessoa anciã, pode ser uma criança, pode ser um adulto, um jovem. Essas realidades são vividas no dia a dia, então eles sabem muito bem o que está acontecendo no território deles.
1: Quais ações comunitárias foram abordadas no Cartografia dos Sentidos que atuam aqui na região a fim de mitigar esses efeitos climáticos na cidade?
0: Então, olha, amanhã a gente vai estar. Quem está trabalhando conosco aqui é o Vitor Moura, do Redes do Beberibe, que é um comunicador, né,
1: Sim.
0: jornalista. E ele já faz um trabalho muito bacana aqui na comunidade. Inclusive, o coletivo dele ganhou o prêmio Periferias Vivas, né? Não sei se os ouvintes conhecem. É um projeto do Ministério das Cidades, que é o Mapa das Periferias. É um projeto muito bacana, que é justamente esse mapeamento das vulnerabilidades e potencialidades que as periferias de todo o Brasil vivem. E Vitor ganhou esse prêmio, a instituição de Vitor ganhou esse prêmio, né? Foi premiado, eles foram para Brasília ganhar esse prêmio. E o que a gente faz, que eu acho que é um complemento do que o Ministério da Cidade oferece, por meio do Periferias Vivas e do Mapa das Periferias, é que a gente não somente está abordando os números, né, quantitativos, a gente também está indo para uma experiência mais qualitativa, uma experiência mais sensorial, corpórea, de memória, né, que a gente traz realmente criando vídeos, fotografias, junto com a comunidade, para poder representar essas realidades.
1: Sim. E o projeto reúne, nessa edição, cerca de 40 coletivos, né? De onde são e como aconteceu esse processo de articulação?
0: Então, a gente criou um grupo de articuladores comunitários com a Marina Mergulhão do Massapê, que é uma instituição aqui da cidade que trabalha com urbanismo participativo. E aí convidamos o Vitor Moura para também ser esse articulador e dois funcionários aqui do Compaz, que é o Elisandro e o Rafael. E eles foram preenchendo, né, criando essa lista de associações e coletivos. E, de repente, né, em 2, 3 dias, a gente estava com 40 coletivos, né, que representam o poder, né, desse território enquanto organização social.
1: Bem, como o Maurício enxerga a importância desses coletivos para a construção da cidade?
0: Então, na verdade, nós, né, equipe Casa d'Água, que está aqui com o circuito Territórios Criativos, a gente vai estar passando, né, pelos territórios. A gente vai estar passando. Agora, esses coletivos são os coletivos que a gente entra em contato e proporciona com que haja uma mediação com a gestão pública. Essa é a forma que a gente acredita que pode estar efetivando a transformação. São eles que sabem da realidade e que a gente convida para transformar e reconhecer como gigantes, e por meio das nossas ações do laboratório, do Mumalab, a gente vai colecionando dados e informações para apresentar para a gestão pública, né? Como eu mencionei, né, hoje, essa experiência junto com o secretário Rafael do Compaz, né, que a gente identificou essa área verde aqui ao lado do Compaz. A gente não sabia o que era, e o Vitor veio aqui e nos comunicou que é uma área de proteção ambiental, né, uma área privada, que está justamente na frente da Compesa, onde estão as bombas que distribuem água para toda a Zona Norte. Então, o próprio secretário hoje falou, ontem e hoje, falou: nossa, a gente podia transformar essa área aqui de proteção ambiental num parque para o Alto da Santa Terezinha. Então, esse é um dos desafios que a gente está entendendo que é possível, né, que as próprios coletivos aqui do entorno, né, entrem em contato e fortaleçam esse diálogo com a prefeitura para gerar essas transformações aqui para o território. Então, por meio da poesia, da brincadeira, desse espírito gigantesco, né, de ser um gigante, a gente olhar para a cidade como satélites e conseguir compreender transformações macroscópicas e microscópicas.
1: É o que foi entendido a partir das experiências ouvidas por pesquisadores, né, artistas e a população que também iriam participar do projeto.
0: Eu acho que o que mais se percebe é isso, a importância da criação da rede, né, da articulação do poder público com os coletivos, né, com a sociedade civil, né. Eu acho que o equipamento do Compaz cumpre muito bem esse papel, né. Ele é um equipamento imponente, com uma extrema qualidade, né, de equipamento, uma maravilhosa biblioteca. Elementos lúdicos, né, dentro do equipamento para suprir a população, né, com esporte, né, com dança. Então, estar aqui dentro é estar no epicentro para poder proporcionar esse diálogo, né?
1: Nesta edição do Cartografia dos Sentidos, ele consegue ampliar o olhar para toda a população, né? Todos os públicos.
0: Isso é exatamente, né? Eu acho que primeiramente, ele é transgeracional, né? É muito difícil uma experiência científica, porque o cartografia também é uma experiência, é um laboratório de ciência, né? A gente trabalha com ciência e poesia. A gente trabalha na concepção da popularização da ciência. O Cartografia dos Sentidos é um programa que trabalha com o escopo de popularizar a ciência. O que nós estamos fazendo aqui é tornar dados científicos, informações digitais, tecnológicas, como as imagens de satélite, em algo lúdico, poético, que permite que a população se debruce sobre esses conteúdos científicos para pensar de forma afetiva a sua cidade, seus territórios, né?
1: Sim. E que outros caminhos o Cartografia dos Sentidos seguirá a partir dessa edição?
0: Olha, é a sétima cidade, né? Eu acho que Recife,
1: Sim.
0: eu tenho comentado aqui que eu acho que a gente chega, né? Já são 16 anos trabalhando e a gente só vai melhorando, né? A gente só vai percebendo as potencialidades, a gente só vai encontrando com o público, com os parceiros e tentando melhorar. Então, Recife, eu acho que vai ser um marco para a história, né, do Casa d'Água, para minha própria história, né, para nossa equipe, para os próximos desdobramentos, né? A gente já recebeu o convite para levar para Caruaru, né? Provavelmente a gente vai para Salvador, da Bahia, o ano que vem. Então, assim, a gente vai recebendo os convites para poder continuar a nossa itinerância, o nosso a gente às vezes chama o Cartografia como um circo mesmo, né? Por exemplo, aqui, o Cartografia em Recife já tem quase 700 quilos de instalação, né? Então, são muitos elementos, né? Expográficos, mapa, estúdio. São 700 quilos que a gente precisa ficar levando de um lado para o outro, né? Então, a gente está preparado para levar um museu nas costas.
1: Entendi. E estamos chegando, ao fim da entrevista. Maurício, gostaria de falar mais alguma coisa?
0: Acho que é só convidar, né? Eu acho que é muito importante, sabe? Hoje, eu fiquei pensando muito sobre isso, que vocês, né, moradores de outras áreas da cidade do Recife, que nunca vieram aqui no Alto Santa Terezinha, que nunca vieram conhecer aqui o Compaz Eduardo Campos, né? Que nunca tiveram uma experiência cultural, museológica aqui no Alto, que venham. Venham para cá, porque a gente está ampliando ainda mais as capacidades culturais do Compaz. Agora a gente trouxe todo o nosso programa museal. Então saiam de suas casas, venham até aqui, né? Venham de Uber, venham de carro, tragam seus pais, seus filhos, seus avós, venham para cá para o Alto, porque também aqui do Alto a gente tem a vista. Eu estava hoje em cima da laje do Vitor Moura e eu consegui ver aqui da laje dele o Alto da Sé, lá em Olinda. Eu vi o mar aqui do Alto Santa Terezinha. Então, é um lugar que está no alto, a gente consegue ver a cidade do alto. Então, você que quer conhecer Recife do alto, vem aqui tanto ver o mapa gigante e se ver a cidade de cima, mas venha ver a cidade do alto dos morros, venha ver o pôr do sol, nascer do sol, venha ver a cidade do Recife do alto. A gente está aqui de segunda a sexta-feira, das 8 da manhã às 22. Sempre vai ter algum mediador ou mediadora para receber você. E final de semana, a gente está das 8 da manhã às 18 horas. Tá? Lembrando que na sexta-feira, final do dia, junto com a Procult, a gente vai estar com o Cine Inflável com uma projeção de filmes pernambucanos. E durante a semana toda, a gente também está com uma galeria móvel com a exposição sobre a região metropolitana de Recife, criada pelo grupo Nexus da UFPE. Então, venham para cá, não perca essa oportunidade, subam o morro para a gente ver Recife de cima.
1: Perfeito. Gostaria de agradecer a presença de Maurício Panella. Muito obrigado.
0: Nada, meu querido, tudo de bom para vocês.
2: 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Estamos chegando ao final desse primeiro bloco. Vamos agora para um rápido intervalo, mas já já voltamos com o segundo bloco do nosso programa.
3: 14 horas e 36 minutos.
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7: No mote do poeta Dedé Monteiro, mote de uma linha só que a cantoria chama de tema, Dedé deu mote no batente de pau do casarão. E aí meu pai Zeto disse: de braúna foi feito este batente bem sentado no chão por um pedreiro. Cada marca em seu corpo é um janeiro que lhe deixa por um lado assim pendente. Mesmo assim, rijo, forte e resistente, se escalda nos dias do sertão e o passado lhe traz recordação dos trinados de esporas e chocalhos que fizeram com o tempo esses mil talhos no batente do pau do casarão. No batente da casa da fazenda tropecei quando ainda era bem moço, esperei mãe trazer o meu almoço, vi Maria sentada fazer renda, muita gente deixava uma encomenda, um menino batia o seu peão, para ficar mais macio em sua mão, dava cortes profundos na madeira, tem até um buraco de pingueira no batente de pau do casarão. Eu conheço a história de um batente que por mais de 100 anos foi pisado. Quando a casa caiu, foi retirado por uma sombra que tinha assim na frente. E de assento serviu para muita gente esperar com a família o caminhão. Quantos anos ficou ali no chão, esperando o amanhã com paciência. Acho até que existe consciência no batente de pau do casarão.
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2: Voltamos para o segundo bloco do Que Tem Pra Hoje, pelas ondas da Rádio Paulo Freire. Eu sou Daniel Alexandre, estudante do curso de Jornalismo da Universidade Federal de Pernambuco. No primeiro bloco do programa, a gente conversou com Maurício Panella. Ele é antropólogo e idealizador do projeto museal Cartografia dos Sentidos. Maurício nos explicou sobre o evento Cartografia dos Sentidos, que está acontecendo aqui no Recife, no Alto da Santa Terezinha, onde foi instalado um mapa gigante de toda a região metropolitana de Recife. Se você perdeu a entrevista, ela ficará gravada no YouTube da Rádio Paulo Freire e poderá ser acessada facilmente. Com o objetivo de promover o diálogo entre os saberes das populações locais do bioma Caatinga, pesquisadores da UFPE e UFRPE realizam a expedição Diálogos na Caatinga, que acontece entre os dias 13 de julho e 2 de agosto de 2026. Ao longo desses dias, a equipe de pesquisadores visita comunidades localizadas no interior e no entorno de 7 unidades de conservação distribuídas pelos estados de Pernambuco, Piauí, Rio Grande do Norte, Ceará e Bahia. A expedição realiza encontros e rodas de conversa com moradores, associações comunitárias, grupos de mulheres, comunidades quilombolas e outros atores sociais que contribuem para a valorização e preservação do bioma Caatinga. Para você que gosta de história, uma oportunidade interessante é conhecer o Teatro Santa Isabel, aqui no Recife. O teatro é um dos 14 teatros patrimônios do país. Com mais de 176 anos, está de portas abertas no dia 26 de julho de 2026, com visitação guiada gratuita. Não fica de fora. Não precisa de agendamento, só chegar um pouquinho antes e garantir seu passeio. As visitações ocorrem das 14 até as 16 horas do dia 26 de julho de 2026. Por lá você conhece os bastidores, salões e as histórias de um dos teatros mais antigos do Brasil. Você sabe o que está por trás das alucinações? assim, é algo bastante sério, e as pessoas que têm esse tipo de confusão mental sofrem constantemente. Então, para entender melhor, vamos ouvir a coluna Neurociência em Questão, na locução e produção de Maria Emília Pereira.
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9: Sabe quando a gente fala, fulano está alucinando, como se fosse simplesmente acreditar em algo que não existe? Pois é, a história é muito mais curiosa do que essa explicação rápida. A alucinação não é só crença errada, ela é, antes de tudo, experiência. Uma sensação tão forte, tão vívida, que parece vir do mundo lá fora, mesmo que o próprio cérebro esteja inventando tudo. E o mais intrigante, nem sempre a pessoa acredita no que vê ou ouve. Às vezes ela percebe que aquilo não faz sentido, sabe que não é real, mas a imagem está ali, firme, como se estivesse tendo vida própria. É o cérebro criando uma cena sem precisar de nenhuma luz, som ou toque do ambiente. Uma fábrica de percepções trabalhando por conta própria. Mas afinal, em que situações isso pode acontecer? Bom, aí entra um universo enorme. Tem as situações clássicas, como nos transtornos psiquiátricos, na esquizofrenia, por exemplo. Ouvir vozes é algo bem comum. São vozes comentando a vida da pessoa, conversando entre si, chamando pelo nome ou até dando ordens. Para quem nunca passou por isso, pode parecer distante, mas para quem vive, é tão real quanto qualquer som do mundo externo. E tem outro grupo importante, as alucinações causadas por substâncias. Cada droga bagunça a percepção de um jeito próprio. Os alucinógenos clássicos, como LSD, distorcem cores e formas, criam padrões luminosos e sensações corporais estranhas. Já a cocaína e crack tendem a provocar paranoia e visões rápidas, como sombras ou movimentos onde não há nada. E não podemos esquecer do álcool. Quando alguém bebe muito por muito tempo e para de repente, pode entrar em um estado chamado delirium tremens, que vem com visões assustadoras e confusão mental. Agora, além das drogas e dos transtornos psiquiátricos, existe outro território neurológico envolvido, a privação de sono, por exemplo. É uma fábrica natural de alucinações. Ou seja, o cérebro cansado interpreta mal os estímulos. E com tudo isso acontecendo, como é que a gente faz o diagnóstico? O primeiro passo é simples e essencial, escutar. Perguntar o que a pessoa percebe, como percebe, o que pensa sobre aquilo. Depois, entender a história. E, quando necessário, exames ajudam a descartar causas neurológicas ou efeitos de medicamentos. Mas tem uma parte dessa conversa que sempre aparece: alucinação ou visão espiritual? Essa fronteira é um tema delicado, porque não existe um marcador biológico dizendo isso é espiritual, isso é neurológico. O que existe é o contexto. No final das contas, a mente humana tem essa habilidade incrível de criar mundos internos. E entender as alucinações é, de certa forma, entender a linha frágil entre o que vem de fora e o que nasce dentro da gente. Por hoje é isso, pessoal. Eu, Maria Emília Pereira, narrei e produzi este conteúdo. Na semana que vem tem mais. Não deixe de acompanhar e permaneça sempre curioso.
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2: Música. E assim chegamos à parte final de mais um programa. Essa edição do Que Tem Pra Hoje foi produzida e apresentada por mim, Daniel Alexandre, estudante de jornalismo na UFPR. Este programa teve a supervisão do técnico da Rádio Paulo Freire, Igor Cabral, na operação de áudio, Maria Clara Fernandes, e na operação de stream do YouTube, Gabriela Paz. Para finalizar, vamos ouvir um som do dia? Esse é sobre Devotos, banda referência quando o assunto é punk rock em Pernambuco. Quem conta melhor sobre a sua trajetória da banda é Catarina Polônio. Um abraço e até o próximo programa.

A Devotos surgiu em Recife no ano de 1988, com o nome de Devotos do Ódio. O primeiro disco da Devotos só foi lançado em 1997, quase uma década depois do início do grupo. O produtor do primeiro disco da Devotos foi Lúcio Maia, guitarrista da Chico Science e Nação Zumbi. É desse primeiro disco a música U-U-A, que a gente ouve e talvez a mais famosa, que fala do bairro onde a banda surgiu e vive até hoje, e é um clássico.

0: No ano 2000, a Devotos do Ódio passou a ser somente Devotos. Neste mesmo ano, a banda lança o segundo disco homônimo. E é desse disco a música Mais Armas Não.
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O terceiro disco da Devotos foi lançado em 2003 e se chama Hora da Batalha. Logo na primeira música, Roda Punk, a letra diz que a Devotos e a Roda Punk são da paz. Inclusive, nas apresentações ao vivo, a banda costuma pedir que a Roda Punk seja formada só por mulheres.

O terceiro disco da Devotos também tem a música Autoestima, que começa dizendo: "Estou aqui para vencer". É uma característica das bandas de punk a denúncia social e a conscientização política. A Devotos canta a realidade do Alto Zé do Pinho e dos subúrbios do Brasil, que não é diferente da periferia no resto do mundo.

Entre discos, singles e EPs, a Devotos tem mais de uma dezena de trabalhos lançados. A banda é formada por Canibal, vocalista e contrabaixista, Neilton, guitarrista, e Celo Brown, baterista. A Devotos é uma referência no punk e suas músicas têm um propósito de conscientizar e de mudar a realidade através da arte. Um bom exemplo é a música Meu Bairro é o Maior, que fecha o segundo disco da Devotos.

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1: 14 horas e 57 minutos.
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0: 3:26. 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

0: Estamos chegando aqui ao final do nosso programa Capitão Molotov por hoje. Agradecemos a todos vocês pela audiência e logo depois estamos de volta. Fiquem sempre atentos no nosso site capitãomolotov.com.br para saber as notícias e sempre no nosso Twitter, que é @NoAcn, para novidades de primeira mão. Continue aí com a ótima programação da Rádio Universitária FM e logo depois estamos de volta. Tchau, gente.
1: Três horas e 58 minutos. 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

0: Quando a quaresma estourava nos montes e nas igrejas, Delfino Montiel não era o único a pensar no afamado caso do roubo da Semana Santa. Só que Delfino sabia muito mais sobre o caso do que os demais. As quaresmeiras roxas rebentavam em flor nas encostas. Os panos roxos saíam dos gavetões das sacristias para os altares. E Delfino sentia um calafrio. Assim começa A Madonna de Cedro, livro escrito por Antônio Calado em 57. Foi o segundo romance de sua carreira. A obra já foi adaptada para o cinema e para a televisão.
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4: E aqui lembrando um poeta popular, veja o que ele disse: o amor nasce sozinho, não precisa se plantar, a paixão nasce no peito e a falsidade no olhar. Alô Recife, alô internautas, boa tarde. Está começando a maior festa nordestina no seu rádio. É a 99.9, Rádio Universitária FM, emissora educativa da Universidade Federal de Pernambuco. É a nossa rádio pública levando até você Forró, Verso e Viola, um programa com cheiro de mato e terra molhada. Eu sou Ivan Ferraz na apresentação e Alexandre Silva nos trabalhos técnicos e edição do programa. O nosso muito obrigado pela sua audiência. E agora é com você, meu amigo Alexandre Silva, o seu boa tarde aos nossos ouvintes.
5: Olá Ivan, internautas, amigos e ouvintes. Muito boa tarde a todas e todos. Sejam bem-vindos a mais uma tarde de Forró, Verso e Viola. Hoje é quarta-feira e vamos ouvir a autêntica música nordestina. Agora é contigo, amigo Ivan Ferraz, o comunicador sertanejo.
4: Boa tarde, meu amigo Alexandre Silva, e parabéns pelo seu trabalho. Assim diz a experiência popular, é pra gente refletir. Vale uma reflexão. Não existe ninguém igual a você. Deus quis você único. Olhe, não há distância que nos separe. 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É só acessar o nosso site. Anote: www.ufpe.br/ntvru. Você acessando esse site vai ouvir toda a programação da Rádio Universitária FM 99.9 Recife, Pernambuco, e o Forró, Verso e Viola de segunda a sexta-feira a partir das 4 da tarde. Aos internautas, o meu abraço, um abraço do tamanho do Brasil. Agora aumenta o volume do seu rádio que a festa vai começar, abrindo a porteira do nosso forró com a sequência na arte da cantoria.
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7: Estamos com a sequência na arte da cantoria. Aqui eu cumprimento todos os poetas repentistas, cumprimento todos os apologistas da cantoria, enfim, cumprimento todos vocês que estão neste momento em sintonia com a 99.9 Rádio Universitária FM Recife, Pernambuco, ouvindo forró, verso e viola. Estamos com a sequência na arte da cantoria. Eu lembro mais uma vez que é altamente expressivo o poder de comunicação do violino repentista. Então, nesta sequência, vamos ouvir a dupla Geraldo Amâncio e Nune de França, com o mote: o Nordeste se enche de alegria com a chegada da chuva no sertão. Em seguida, vamos ouvir Maximino Bezerra, uma canção de viola muito bonita e muito engraçada, e que tem como título Canção da Gaga.
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1: Bem-vindo ao Forró Veste Viola. Obrigado pela sua audiência. Fique com a gente aqui na 99.9 Rádio Universitária FM Recife, Pernambuco, de segunda a sexta-feira a partir das 16h. Agora na sequência musical, vamos ouvir Guadalupe. Ela canta a composição de Luiz Gonzaga. É, Luiz Gonzaga, o Rei do Baião, em parceria com Domingos Ramos. O título da música é Dúvida. Lili Moraes canta um dos seus grandes sucessos. Cristina Amaral canta a composição do saudoso Acioli Neto com o título Quando Bate o Coração.

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Obrigado pela sua audiência. E agora, na sequência musical, a dupla Caju e Castanha canta a composição de Francis Lopes e Castanha com o título Sou Nordestino e Não Nego. Heleno dos Oito Baixos, também atendendo a pedidos, canta de sua autoria, Coco de Maria Disse.

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Agora, na sequência musical, vamos ouvir Maria Lafaiete. Ela canta a composição de Leninho com o título Unha de Gato. Valda do Forró canta um dos seus grandes sucessos com o título Mulher Forrozeira. Carol Maciel chega cantando a composição de Júnior Vieira com o título Fulô do Campo.

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0: muitas vezes, a nenhuma palavra sua faz com que aquela vítima tenha coragem de denunciar.
1: É.
0: Muitas vezes o que ela estava esperando era um apoio, um incentivo.
1: Um acolhimento.
0: Um acolhimento.
1: É verdade.
0: Então a nossa sociedade também precisa amparar. Então é isso que a gente tem feito, a gente tem construído, não só enquanto OAB, enquanto instituição, mas enquanto advogada, enquanto militante, fazendo formação também em escolas para gestores, para educadores. Muito a gente importante. Precisa atuar nesses lapsos, não pode silenciar.
1: Você que chegou agora no Fora da Curva, a nossa conversa de hoje é sobre por que tanta violência contra a população LGBTQIAPN+. Eu sou Ana Veloso, jornalista, professora de comunicação social da UFPE e converso com o sociólogo Rildo Veras, professor, mestrando em sociologia, militante do movimento LGBTQIAPN+, nos Leões do Norte e da rede LGBT do interior de Pernambuco. E advogada Yara Tavares, do escritório Márcio Tavares Associados, pesquisadora e palestrante. Yara é secretária-geral da Comissão de Igualdade Racial da OAB, secretária-geral da Comissão da Mulher Advogada, subseção paulista, e também integra a Comissão de Direitos Humanos. A gente agradece muito a participação de vocês, né, de Yara e de Rildo. E a gente convida quem está acompanhando a continuar com a gente, porque esse tema ainda vai render. Os casos de violência e discriminação contra pessoas LGBTQIAPN+, podem ser denunciados gratuitamente pelo Disque 100, que funciona 24 horas por dia. E aí a gente entra aqui num campo do nosso trabalho aqui, da entrevista com vocês, que eu queria que Rildo também comentasse, e Yara, porque a gente vive num momento muito delicado no Brasil, do avanço dos conservadorismos, a proliferação de discursos de ódio, o avanço da extrema-direita, né? Já tivemos um governo de extrema-direita no Brasil, muito embora que a própria imprensa, né, a mídia, não classificava esse tipo de posicionamento, ideologia política de extrema-direita, mas é de extrema-direita, e a gente vivencia esse crescimento do pensamento conservador no Brasil. Até que ponto essa disseminação desse discurso de ódio, esses conservadorismos, tem contribuído com o extermínio da população LGBTQIAPN+.
2: Tem contribuído muito fortemente, Ana, né? A partir da atuação no legislativo, no judiciário, no executivo, nos poderes constituídos, né? Então, quem não lembra que há algum tempo, há uns 9 anos atrás, 10 anos, começaram a surgir nas câmaras de vereadores projetos de lei para proibir as escolas, por exemplo, de discutir gênero, de gênero, né? Professores, né? Seria proibido de falar de gênero e sexualidade na escola, né? Para não incentivar as crianças, né? E aí começaram a surgir diversos projetos de lei, né? Copiar, soltava o vídeo da Câmara, do presidente, e mandava para aprovação. Graças, né, a nossa atuação e graças também aos poderes constituídos, a gente conseguiu, pelo Ministério Público, barrar vários desses projetos em constitucionalidade, exatamente. Mas aí, isso não está resolvido, né? Outros projetos começam a surgir. Então, o poder legislativo é onde eu acho que o extrema-direita, os conservadores mais estão fortemente, né, barrando as políticas de direitos humanos, né, não só de LGBT, mas de direitos humanos de modo geral. Basta ver o Congresso Nacional, né, como se comporta, né, faz uma casa lá da fala, da Bíblia, né, muito fortemente atuando. E aí agora surgem outros projetos de lei para proibir as pessoas trans de usarem banheiro feminino. Recentemente, lá em Teresina, capital do Piauí, foi aprovado um projeto de lei dessa natureza. E isso começa a pipocar, um município aprova, outro aprova. A partir dessas estratégias que o fundamentalismo está muito arraigado e querem combater muitos políticos de direitos humanos. Eles também agora e elas estão assumindo as comissões de direitos humanos na Câmara Legislativa, né? Então, porque sabe que é ali que é a nossa falta. são afins de uma malícia, que é o Diocese, onde eles estão discutindo. É ali que a gente vai atuar para garantir nossas pautas. Então, é muito comum que nós mentalistas agora estão dentro dessas comissões, nas câmaras de vereadores, nas comunidades latinas. Inclusive, querem presidir essas comissões, para barrar pela semana. Então, essas práticas, essas posturas, em sua maioria, que são responsáveis pelo extermínio da população de defesa de animais. Né? Então, que muitas vezes na escola, a escola amola a faca, essa faca está sendo duplamente amolada, né, e está sendo dada para a sociedade para executar a população de defesa de animais. Então, a partir desse fundamentalismo, ele é responsável por demais pelas mortes da população de defesa de animais, pela negação de direitos, pelas mortes, e aí estão falando só da morte física do corpo, que é a culminância de um processo de morte, de negação de direitos que vem acontecendo, né? Uhum. Essa morte, ela choca mais porque é o fim, né? Daquele corpo, né? Mas essa morte, ela vem acontecendo desde casa, na escola.
1: É a morte simbólica, sim, que antecede a morte física, exatamente, né? É a morte do indivíduo enquanto ser autônomo, sujeito de direitos. Né?
2: E a gente está resistindo, porque a gente aí não pode parar, né?
3: Eu acho, Júlio, que a maneira mais forte da gente resistir é em ocupar. A gente precisa ocupar esses lugares. A gente precisa trazer a diversidade, a pluralidade para o Congresso, para o Executivo, para o Judiciário. Enquanto a nossa comunidade não entender, enquanto a sociedade não entender que precisa estar nesses lugares de forma efetiva, de forma atuante, a gente não vai andar e corre muito risco de ter aí uma volta desse governo e de coisas piores a acontecer.
1: É certamente, minha gente, precisamos dialogando com você sobre isso. O apresentador Ratinho, do SBT, condenou e atacou a deputada Erika Hilton ao vivo, no programa dele. Questionou a eleição para a presidência da comunicação de defesa dos direitos da mulher, alegando que ela não é mulher, porque é uma mulher. E que esse cargo devia ser ocupado por uma mulher cisgênero. Gerou muita repercussão e uma batalha judicial. Ratinho, no ar, isso é público, declarou que mulheres trans não são mulheres e que para ser mulher precisa ter útero e menstruar. Esse discurso foi classificado como transfóbico. E aí a gente tem um desdobramento, que eu queria que você também comentasse, Yara. Érica processou, ganhou o processo, processou o SBT, processou o apresentador, pediu 10 milhões de reais. E aí a justiça determinou que o SBT exibisse um vídeo da deputada com direito de resposta, rebatendo as falas do apresentador, sob pena de multa. Aí vem o apresentador que também processou, assinou a justiça contra a parlamentar, e disse que ela estava difamando e alegando que ele teve sua honra manchada por postagens que a deputada fez. E agora também a gente tem que a Érica também está sofrendo outra ação, e é como se ela fosse o alvo exatamente dos conservadores no Congresso Nacional. Mas o que é que esse caso representa para a comunidade LGBT que ele atende mais?
3: Me chamou logo a atenção quando eu vi esses noticiários e acompanhei muito dessa questão processual, do quão solitário é o espaço que a Érica ocupa hoje. É um espaço solitário. E aí eu volto ao que eu disse um pouco antes, a ocupação é necessária, justamente para fortalecimento dos que já estão e dos que vão vir. A Érica hoje, ela é praticamente a única trans que ocupa e que chegou ao lugar que ela chegou. E veja como isso é simbólico, e isso para eles, para os conservadores, aqui não é um extremista nato. Ele é um abusador, inclusive, quando a gente pensa até na tão falada mulher cis, que ele mesmo verbaliza. Entendeu? Então,
0: eu chamo a atenção, eu provoco essa solitude. Eu vejo que não tem outro espaço se não discutirmos e se não estarmos lá com ela. Não tem outro desdobramento. O judiciário, ele fez o papel dele. Houve a atuação. Por que houve? Se ela foi justa ou não, é um outro patamar, é uma outra discussão para a gente, inclusive processual. Mas, em questão de, ó, de firmeza e de ó, isso não deve acontecer, aconteceu.
1: E aí,
0: a punição.
1: E alegam muitas vezes, porque tem outro desdobramento, que é alegar que isso é uma censura, que os apresentadores, jornalistas, radialistas, a mídia, tem que ter liberdade de expressão. Mas liberdade de expressão para a proliferação do discurso de ódio.
2: Isso tudo tem limite, né? Inclusive a liberdade de expressão, né? É liberdade de expressão quando não fere o direito do outro, né?
0: Sempre.
2: A partir do momento que fere o direito do outro, acho que já deixa de ter liberdade de expressão e passa a ser crime, né?
0: Qualquer direito que viole outro direito, direitos humanos, que cometa crime, deixou de ser direito. Passou a ser abuso. E isso precisa ser coibido. E isso não passa de discurso realmente de quem quer mascarar e de quem quer continuar a violentar.
2: É como, fazer
0: trazer a questão do racismo reverso, né?
1: Uhum.
0: É. Você é racista e para justificar o seu racismo você diz que está sofrendo racismo reverso. É a mesma coisa, tá, gente?
1: É uma realidade muito complicada, né?
0: E que precisa ser combatida. E que precisa ser combatida com o mesmo constrangimento do que sai da boca de quem diz.
1: Uhum.
0: Enquanto a gente não aprender a devolver esse constrangimento sem receio, vai perpetuar.
2: E pensando nessa lógica da ocupação do espaço, que a doutora trouxe, eu posso refletir sobre a Assembleia Legislativa aqui de Pernambuco, né? De 49 parlamentares, nós temos uma declaradamente lésbica. E aí, enquanto espaço estratégico e fundamentalismo religioso está ali presente, nós conseguimos articular ali a frente parlamentar pela cidadania LGBT, que é a PNMais, esse ano. E uma das conquistas foi fazer essas audiências da frente, não só aqui em Recife, mas levar para o interior do Estado. Né? Porque se aqui já é difícil acessar os direitos, imagina a população do interior, que é, trabalha lá na rede LGBT do interior de Pernambuco. Então a gente teve um lançamento da frente aqui, então acho que foi um avanço, né? Consegui 25 deputados de 49 para assinarem, né? Muito embora que na hora de participar da frente, 3 ou 4 participam mais. A frente foi instituída, pelo menos está atuando. Então, com o lançamento da frente, a gente disse, olha, não, os deputados precisam ver a realidade da LGBT que é apenas mais fobia no interior do Estado. Depois a gente não dá, vai assim, não tem que ir lá, vivenciar, né, que é diferente daqui, porque lá a religião está muito mais arraigada, né, as cidades são menores, a família está mais presente, né, as instituições de controle.
0: É vivo e latente.
2: E aí foi importante, a gente fez 4 audiências, uma em cada região do estado, do sertão, então, para Salgueiro, fez uma audiência em Salgueiro, trazer, inclusive, a gestão municipal para discutir com o parlamento estadual, foi importante, né, para consolidar esse espaço de afirmação dos direitos. No Agreste, a gente fez um belo jardim, né, e na Mata, e a região da Mata, em Palmares, na Mata Sul. Né. Então, e a segunda na Mata Norte também em Goiânia. Então foram 4 audiências que a gente passou com essa frente parlamentar para discutir a violência e a negação de direitos no interior do Estado. Né? Então é importante porque é um documento que vai ficar registrado, um relatório na Assembleia Legislativa com essa temática. Né? Provoca esses parlamentares a pensar projetos de lei também, né, a fiscalizar a própria lei que já existe.
0: Exato.
2: Né, da violência. Então, pensando nesses espaços, na ocupação de espaços de resistência, que a gente também está, tem que, se eles estão lá dentro, na metade dos religiosos estão lá dentro, a gente também tem que tentar e ocupar esses espaços.
1: É muito importante essa frente que nos traz, porque entre janeiro e fevereiro de 2026 foram registrados 590 casos de violência contra pessoas LGBTQIAPN+, em Pernambuco. Esses dados são do relatório Quando Existia Perigoso, um relatório parcial da violência contra pessoas LGBTQIAPN+, em Pernambuco, de janeiro, fevereiro de 2026. Foi produzido pelo Observatório LGBTQIAPN+, em Pernambuco. Yara, diante de tudo que a gente está discutindo aqui, o que é que vocês lá na OAB, as articulações que vocês estão fazendo. O que é que está faltando para Pernambuco efetivamente enfrentar essa violência? Porque tem lei, porque tem comissão na Assembleia Legislativa, porque tem portaria, porque tem movimento social, tem inclusive organismo público de defesa de direitos da população, né? Tem uma diretoria. Mas o que é que está faltando? Já que, pelo que a gente tem percebido, toda a luta dos movimentos sociais e para as políticas públicas, que é histórica, de resistência, ela conseguiu na lei e um mínimo aparato do Estado de retaguarda. Mas o que é que está faltando ainda, Miara?
3: O direito, a lei, ele não socorre os que dormem. É uma premissa. Isso é princípio. E por que eu estou trazendo isso? Porque existe lei, existem instituições, existem organismos externos trabalhando, construindo, mas sozinhos, sem a sociedade abraçar, atuar, conhecer e exercer a cidadania, isso não vai para frente. Não adianta ter decreto estadual, municipal, federal, se só ficar no papel. Hoje, o que a gente... Historicamente, nós somos de movimentos. Historicamente, os movimentos, eles tinham a liberdade e a ousadia de ir para a rua. Hoje, não se vê mais tanto, inclusive foi uma conversa anterior nossa. Não se vê mais tanto a atuação, a cobrança, porque a gente não pode cair na utopia de que as coisas vão funcionar só porque está escrito. Só porque é uma legislação. Nós temos que ter a decência e a ousadia de voltar a cobrar. Existe, então tem que ser cumprida. Vocês não estão sós, a gente está aqui. Juntem-se, sabe? Educar, proteger, é isso. Então, para mim, enquanto OAB, enquanto o que eu vejo das movimentações, o que está faltando realmente é braço. Braço provocativo.
1: Mais mobilização social.
3: Mais mobilização social. Sozinhos a gente não pode fazer muita coisa.
1: E tem um outro dado aqui, que vai dialogar com o que você disse sobre essa questão da proteção. Nos primeiros meses, nesse relatório de violência, 3 crianças e 16 adolescentes, né, foram vítimas de violência. Pelo menos 19 vítimas eram pessoas com idade inferior a 18 anos, identificadas como LGBTQIAPN+. Nildo, o que a gente pode fazer também, né, que o Estado também precisa fazer para proteger a juventude? A gente falou que muitos não têm referência, que são silenciados porque têm medo de exercer a sua sexualidade, por mais que a gente viva em 2006.
2: O desafio é exatamente isso. Vamos trabalhar nos organismos de políticas públicas da juventude e a temática da sexualidade, né? Das orientações sexuais. Muitas vezes eles não entram no debate. Por exemplo, aqui em Recife nós temos os compais, né? Vários pais têm os compais. A juventude está ali presente com os compais. Tá? Tem várias atividades lá. A temática da orientação sexual e identidade de gênero está presente lá. Nós temos alguma oficina que a gente pinta, algum momento, algum espaço de escuta, né, de afirmação dessa identidade, seja profissionais sociais para discutir sexualidade, ou seja, no movimento social, é o exemplo do COMPAS, que é um organismo importante que a juventude está ali.
1: Política pública.
2: Uma política pública, e onde ele consta facilmente a juventude, ela está ali presente. Né? Pensando no interior do Estado, quais são os organismos que nós temos, né, que a juventude está presente. A gente, enquanto movimento social, encontra a juventude na escola. Então, por isso que eu falo da escola, que é mais fácil acessar a juventude, que ela está ali. Aí tem todos esses entrados, né, da burocracia da escola, do silenciamento, para silenciar essa temática, para dizer, não, mas um discurso muito presente, não, mas a história de sexualidade é do aspecto pessoal, né?
1: Sim, de foro íntimo.
2: Foro íntimo, exatamente. Sim. Então, a gente vai tocar aqui, né? A gente vai tratar as questões mais públicas. Não, a sexualidade não é de foro íntimo. Né? ela é também, ela é de Florianópolis, mas ela também é uma característica social. Uhum. E quando tem uma violência em cima dessa característica, então ela deixa de ser íntima e tem que ser pública mesmo, para que a gente possa pensar e resolver, né?
1: Exatamente.
2: E a juventude, ela tem dado sinais, né, Ana, de resistência também no espaço escolar, isso o professor tem, né? E a gente tem percebido. Por exemplo, agora 7 de setembro vai ter desfile, né? Então a população LGBT se realiza agora no desfile, a gente vai ver.
1: Sim.
2: Elas começam a procurar a gente, eu quero participar, eu quero ser destaque, eu quero ter aula, eu quero ter, né? Então é aquele momento que a escola permite ali,
1: a livre expressão,
2: ali no desfile cívico, né? A população LGBT se reconhece, ela se expressa, porque não tem nenhuma posição. Nesse momento a escola pode ir lá, né? Outra questão que
0: É a sofisticação do preconceito.
2: Isso. Uhum. Outra questão, quando o fardamento escolar, e depois dois dias depois já está de vez lá com marrado de lábio, eles querem botar umas pintinhas, querem, né, customizar, né? Concretamente, esse estudo LGBT está dizendo, olha, isso aí, esse padrão aí não me serve. Isso aí é padrão heterossexual, heteronormativo, cisgênero, não me serve.
0: Existe,
2: isso aí é, eu sou de outro jeito. E a escola diz o quê? Não pode.
0: Não entra
2: desse jeito, volta, não, o padrão da escola, tem que seguir o padrão. LGBT, preto, não, tem que seguir o padrão da escola.
1: É uma violência também. A gente está falando do extermínio, mas a gente está falando de outras violências, né? Yara, 2026 é um ano de eleições para governos estaduais, assembleias legislativas, Câmara Federal e Senado Federal. O que não pode faltar nas plataformas de candidatos, candidatas e candidatas para melhorar a vida da população LGBT, que é a PN+ brasileira?
0: Informação diversa, plural e respeito. São premissas que não podem faltar.
1: Uhum.
0: Que é inadmissível em 2026 a gente permitir que haja publicidade, que haja informação sem essas premissas. Respeito, pluralidade, diversidade.
1: Uhum.
0: Se a gente não caminhar dessa forma, a gente vai ver muita violência nessas eleições.
1: Uhum.
0: E a gente corre o risco de termos aí eleitos assassinos. Em seus vários níveis.
1: Hildo, o que é que não pode faltar nas plataformas de candidatos, candidatas e candidatos, para proteger os direitos da população LGBTQIA+.
2: Então, além do que disse, que ela colocou, precisa, não pode faltar, deixar de existir as propostas concretas de enfrentamento dessa violência, né? Não basta o candidato dizer, ah, eu apoio, que agora todo mundo apoia, ninguém vai dizer que é contra. Mas para além de apoiar, de dizer que apoia, precisa ter no seu plano de governo, tem política para a população LGBTQIA+, precisa estar lá registrado no papel, que ele vai cobrar, né? Seu candidato na campanha, você disse que apoiava, não foi? Inclusive propôs com essas políticas. Então, primeiro passo, já que ele disse que, ou ela, que apoia, precisa registrar no seu plano de governo, na sua proposta, no lado de atuação, políticas específicas para enfrentar a violência contra a população LGBTQIA+.
1: Yara, onde a população LGBTQIA+ pode procurar ajuda em caso de violência? Além do Disque 100.
0: É muito importante que procure tanto as organizações não governamentais, né? É importante também procurar, pode procurar a OAB. E, para quem não sabe, o Ministério Público, ele tem o dever também de atuar nesses casos, tá? Inclusive, tem portas abertas. Muitas pessoas vêm com distância o Ministério Público. O Ministério Público, eles têm comissão, porém, eles têm o dever, mesmo que não seja na comissão, de atender e fazem esse atendimento de forma muito justa,
1: uhum,
0: tá? Recepcionam e dão encaminhamento às denúncias, dão encaminhamento às punições aí administrativas. Então, é preciso ficar atento que não só o Disque 100, mas o Ministério Público, as organizações não governamentais, o aplicativo, qual é o nome do aplicativo?
2: Rugido.
0: Então, vamos gravar esse nome, Rugido.
1: E procurar o aplicativo.
0: E procurar esse aplicativo, baixar, porque são essas portas que vai dar encaminhamento, que vai dar segurança aí para a nossa população.
1: Hildo, onde procurar, além do Rugido?
2: Então, tem os organismos também, além do Ministério Público, os organismos estadual e municipal, né, o Centro de Combate à LGBTfobia, que é o órgão do governo do Estado, e o municipal, que é o Centro LGBT de Recife, também são organismos de políticas públicas para atendimento à população. Então, conseguir chegar lá, procurar aí o endereço e pode denunciar lá também.
1: Muito obrigada, advogada Yara, por participar com a gente do Fora da Curva.
3: Obrigada, obrigada, Ana. É um prazer estar com vocês aqui.
1: Obrigada, Hildo, por aceitar, o sociólogo do União de Norte, por estar com a gente.
2: Obrigado, Ana, pelo convite. Prazer estar com a Yara aqui. Quero fazer um convite rapidinho. Amanhã a gente tem a primeira conferência de segurança pública LGBTQIA+. É uma conferência popular de segurança pública, que é o Observatório LGBT, o Observatório da Violência, que está promovendo essa conferência. Vai ser lá no Centro de Cultura Luiz Freire, no Sítio Histórico de Olinda, a partir do meio-dia. Então, com todos e todas e todos convidados, a gente vai estar lá, inclusive, refletindo sobre esses dados das violências contra a população LGBT, que é apenas mais.
1: Então, conferência popular, livre de segurança pública.
2: Isso. Lá
1: em relação
2: no Centro de Cultura Luiz Freire, a partir do meio-dia, amanhã, lá em Olinda.
1: No sábado 15 de agosto.
2: Sábado 15 de agosto.
1: Então, gente, o Fora da Curva fica por aqui. Nessa sexta, a gente, 14 de agosto, a gente agradece a você que nos acompanha pelas rádios Paulo Freire Universitária FM 99.9 ou pelas plataformas digitais. Toda sexta-feira a gente está com vocês a partir das 11 horas com reprise ao longo da semana. Na edição de hoje a gente trabalhou por que tanto extermínio da população LGBTQIAPN+, em Pernambuco e no Brasil. Produção e apresentação foi minha, Ana Veloso. Operação de áudio de Maria Clara Fernandes. No stream, Lorena Rocha. Supervisão técnica de Igor Cabral. Acompanhe as redes sociais de Fora da Curva. Aqui a gente fala o que a maioria cala. E até o próximo programa.

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1: Olá, boa noite.
2: Boa noite para você que nos acompanha em todo o país.
1: Segunda-feira, 17 de agosto de 2026.
2: Vamos ao destaque do dia.
1: Petrobras confirma a existência de petróleo no litoral do Amapá.
2: Empresa seguirá com estudos para determinar a quantidade e a qualidade do óleo encontrado. Luana Karen.
3: O poço onde a Petrobras encontrou petróleo está localizado a cerca de 175 quilômetros da costa do Amapá, a uma profundidade de quase 2.900 metros.
1: Brasil registra redução de 30% nas mortes por malária em 2025 em relação ao ano anterior.
2: Foram registrados ainda 118.037 casos, 15% a menos que em 2024. Graziele Bezerra.
4: Se diagnosticada a tempo, a malária tem cura e o tratamento é eficaz.
1: E ainda, arte nas escolas.
2: Homologadas as diretrizes para o ensino na disciplina de educação básica.
1: Estudo deve ser organizado em 4 componentes: artes visuais, dança, música e teatro. Thaís Antônio.
2: De acordo com as novas diretrizes, o ensino de arte nas escolas deve aproximar os estudantes das diferentes formas de fazer e vivenciar a disciplina. E hoje, na apresentação da Voz do Brasil, eu, Mariana Jungmann e Luciano Seixas.
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2: É na costa do Amapá que foi descoberta uma nova riqueza do Brasil.
1: A Petrobras anunciou a existência de petróleo num poço que está sendo perfurado pela empresa.
2: Assim que concluída a perfuração, será feito um levantamento da quantidade de petróleo na região.
1: Hoje, autoridades visitaram um navio sonda da empresa, embarcação adaptada para a perfuração de poços em águas profundas e ultraprofundas.
3: Com a descoberta da Petrobras da presença de petróleo em poço perfurado na margem equatorial, uma comitiva do governo federal visitou nesta segunda-feira o navio sonda da empresa. A embarcação está localizada em região de águas profundas no litoral do Amapá. De acordo com a presidente da Petrobras, Magda Chambriard, o poço começou a ser perfurado em outubro do ano passado e em mais alguns dias deve ter o trabalho de avaliação concluído.
5: Nós descobrimos óleo, né, no poço morto, mas que até agora confirmou todas as nossas expectativas de um potencial relevante de petróleo na margem equatorial, mais especificamente no litoral do estado de Amapá. Esse poço vai acabar nos próximos, talvez, 15, 20 dias, né? Vamos ver quando é que ele acaba. Logo a seguir, nós temos que delimitar essa descoberta, ou seja, a gente tem que saber quanto é que de petróleo tem de fato nessa área, né?
3: Na semana passada, a Petrobras já havia confirmado a presença de hidrocarbonetos na região. Os hidrocarbonetos são compostos orgânicos formados exclusivamente por átomos de carbono e hidrogênio e onde são encontrados indicam presença de petróleo e gás natural. Com a exploração de novos poços, a Petrobras pretende garantir segurança energética para o futuro. Como destaca o ministro de Minas e Energia, Alexandre Silveira.
6: Que a gente possa se orgulhar de ter esse 90% da nossa energia elétrica limpa e renovável e 50% da matriz geral. E, portanto, nenhum brasileiro em sã consciência pode abrir mão da sua soberania e das suas riquezas naturais para poder combater miséria, combater fome e fazer desenvolvimento.
3: O poço onde a Petrobras encontrou petróleo está localizado a cerca de 175 quilômetros da costa do Amapá, a uma profundidade de quase 2.900 metros. De acordo com a Petrobras, atualmente cerca de 80% do petróleo extraído no Brasil vem do pré-sal. Essa exploração deve chegar ao pico até 2035, indicando a necessidade de outras fontes de combustível fóssil. Reportagem Luana Karen.
2: Como deve ser o ensino de arte na... O Ministério da Educação homologou diretrizes para o ensino do componente curricular na rede de educação básica.
1: O documento estabelece que o ensino deve ser organizado em 4 eixos: artes visuais, dança, música e teatro.
2: O anúncio dessas diretrizes ocorreu hoje e a repórter Thaís Antônio acompanhou tudo e traz os detalhes ao vivo para a gente aqui no estúdio. Boa noite, Thaís.
7: Boa noite, Mariana. Boa noite, Luciana e ouvintes da Voz do Brasil. De acordo com as novas diretrizes, o ensino de arte nas escolas deve aproximar os aos estudantes das diferentes formas de fazer e vivenciar a disciplina. E para isso ser feito, a arte deve ser dividida em 4 componentes curriculares: artes visuais, dança, música e teatro. O texto complementa a Base Nacional Comum Curricular, que estabelece os conhecimentos, competências e habilidades esperados dos estudantes ao longo da educação básica. Com isso, as escolas passam a ensinar conteúdos, métodos e processos de criação em arte como prática educativa e não apenas como atividade secundária ou recreativa. Outro destaque é a aproximação entre professores, artistas e mestres e mestras das culturas populares. A resolução reconhece a importância de incluir esses saberes no processo educativo por meio de um trabalho colaborativo com professores de artes visuais, dança, música e teatro, como explica o ministro da Educação, Leonardo Barquinho.
8: A gente fortalece as 4 linguagens separadamente, obviamente atua em conjunto, mas a gente fortalece cada uma das 4 linguagens: as artes visuais, a música, a dança e o teatro. E a gente reconhece que na formação de professores com essas diretrizes, também precisaremos ter habilitação em cada uma dessas especificidades, dessas 4 linguagens, teremos que ter formação específica. Então, isso eleva o ensino das artes a outro nível.
7: A resolução também define orientações para a organização do currículo, a distribuição dos professores, a estrutura física e pedagógica das escolas e os processos de avaliação. Todas essas medidas devem considerar princípios como equidade, acessibilidade, inclusão e justiça social. Mariana e Luciana, com vocês.
9: Obrigado pelas informações, Thaís Antônio.
7: Malária é caracterizada por febres altas, calafrios, tremores, dores de cabeça, podendo estar associada também a vômitos e náuseas.
9: Causada principalmente pela picada de mosquitos infectados, a maior parte de casos da doença estão no norte do país.
7: Mas no ano passado caiu o número de infectados pela malária, bem como de óbitos em função da doença. A malária contaminou cerca de 118 mil pessoas no ano passado, 15% a menos do que em 2024. Os resultados foram apresentados nesta segunda-feira, durante um congresso da Sociedade Brasileira de Medicina Tropical. O número de mortes em função da doença também caiu, especialmente na região amazônica, que concentra o maior número de casos. Como disse o ministro da Saúde, Alexandre Padilha.
10: 2025 nós tivemos uma redução de mais de 50% dos óbitos por malária, mais de 40% de redução de malária em terra indígena, mais de 40% de malária em áreas de assentamento rural, assentamentos na região amazônica brasileira, que eram as duas regiões com maior incidência de casos de malária, e tivemos o menor número de internações por malária.
7: Em menor escala, a infecção pode ocorrer devido à transfusão sanguínea, compartilhamento de agulhas contaminadas ou da gestante para o bebê. Mas o principal modo de transmissão é pela picada de fêmeas infectadas do mosquito Anopheles, também conhecido como carapanã ou mosquito prego. De acordo com o presidente da Sociedade Brasileira de Medicina Tropical, Gustavo Romero.
11: Por isso, a gente tem às vezes muita dificuldade, né, de definir exatamente aquela população que efetivamente está em risco, né? Os mosquitos se mexem, né? E os mosquitos crescem com as variações climáticas, que é outro detalhe importante que a gente deve levar em consideração. E muito frequentemente populações que estão mais vulneráveis estão mais expostas à picada desses mosquitos. E por isso que a malária se transmite com tanta eficiência, né?
7: Se diagnosticada a tempo, a malária tem cura e o tratamento é eficaz. Após a confirmação da doença, o paciente recebe o tratamento gratuitamente em unidades do Sistema Único de Saúde, inclusive a tafenoquina, medicamento que previne novas manifestações da malária. Por ser administrado em dose única, ele impede que o paciente abandone o tratamento, como explica o infectologista Marcos Lacerda.
12: Comparando com as medicações que

0: 35 quilos, quanto para crianças a partir de 2 anos e com peso mínimo de 10 quilos. Reportagem Graziele Bezerra.
1: Entre junho e julho, foram confirmados 21 casos de sarampo no estado de São Paulo.
0: Neste fim de semana, o ministro da Saúde, Alexandre Padilha, esteve no estado, em Grajaú, acompanhando a vacinação contra a doença.
1: E comentou que o reforço na imunização visa prevenir a circulação e a transmissão do sarampo.
2: Em 2026, nós já temos aqui na cidade de São Paulo cerca de 20 casos também com relação de importados, são cepas que circularam nos Estados Unidos e no Canadá, e esse esforço é para manter esse bloqueio, para não permitir que aconteça em São Paulo em 2026, que aconteceu em 2019, quando começou um surto assim e se propagou para ter 20 mil casos de sarampo em 2019. Naquele momento o Brasil perdeu o certificado de nível do sarampo. Reconquistamos o certificado em 2024 e queremos manter São Paulo, o estado de São Paulo e o Brasil livre do sarampo.
0: Para crianças de 6 a 11 meses, a dose aplicada durante a estratégia é considerada dose zero e não substitui as doses previstas no calendário nacional de vacinação aos 12 e aos 15 meses.
1: Para as demais idades, os profissionais de saúde verificam a necessidade de vacinação de acordo com a faixa etária e a situação vacinal de cada pessoa.
0: A cada hora, mais de 1000 vidas são perdidas devido às doenças cardiovasculares em todo o mundo, segundo a Organização Mundial de Saúde.
1: Estima-se que cerca de 18 milhões de pessoas morrem anualmente em decorrência de condições que afetam o sistema circulatório.
0: De acordo com a Sociedade Brasileira de Cardiologia, o Brasil ocupa o 9º lugar em número de mortes cardíacas.
1: E hoje, 17 de agosto, marca o início da Semana da Saúde Vascular, que promove conscientização, prevenção e diagnóstico precoce.
3: Seu Manuel Arruda da Silva tem 80 anos. Quando precisou ser atendido para tratar de um ferimento, descobriu um grave comprometimento na circulação. Uma cirurgia vascular conseguiu inicialmente melhorar o fluxo de sangue, mas a amputação da perna direita acabou sendo inevitável. Hoje, 8 meses depois, seu Manuel agradece pela vida. Histórias como a de seu Manuel Arruda ajudam a explicar por que as doenças que comprometem a circulação continuam sendo um importante problema de saúde pública. Elas estão entre as principais causas de morte no país. Muitas dessas condições se desenvolvem de forma silenciosa. Por isso, a prevenção e o diagnóstico precoce são fundamentais para reduzir complicações e salvar vidas. O cirurgião vascular do Hospital Universitário de Brasília, Paulo Saad, alerta para hábitos e cuidados que podem prevenir doenças vasculares.
4: Controlar a glicemia, controlar a pressão, controlar as gorduras no sangue e cessar o tabagismo.
3: O aposentado Humberto dos Santos, de 62 anos, sofreu um infarto em 2022. Após o episódio, teve um AVC que comprometeu a fala e os movimentos. Desde então, faz tratamento no Hospital Universitário de Brasília. O filho, Leandro dos Santos, que o acompanha no tratamento, fala sobre um vício que colaborou para agravar o quadro de doenças cardiovasculares de seu Humberto.
5: Ele sempre foi fumante, né? E aí vocês acham que a causa principal foi essa?
6: Creio que seja, né?
3: Cigarro. O especialista Paulo Saad fala sobre alguns sinais que indicam que é hora de procurar um médico.
4: Um paciente que caminha uma curta distância e já começa a ter dor, aquele paciente que faz o esforço e tem dor no peito. Então esses sinais significam que o músculo que está trabalhando, se você tem uma obstrução da circulação, esse oxigênio não chega na quantidade necessária, esses pacientes precisam procurar ajuda urgentemente.
3: A informação é uma aliada.

0: Personagem, Luciana Colares de Holanda.
1: Hoje também é dia do patrimônio.
2: A data foi criada para marcar a importância de preservar a arte, a cultura e a história que estão por trás de tantas tradições brasileiras.
1: O patrimônio pode ser material, como conjuntos de casarões históricos ou determinados prédios ou igrejas, ou imaterial, quando está ligado a festas tradicionais, por exemplo.
2: Hoje, mais cedo, eu conversei com o presidente do Instituto do Patrimônio Histórico e Artístico Nacional, Davidson Guzmão, sobre a preservação e a conservação dessa memória coletiva. Acompanhe. Presidente Davidson Guzmão, bem-vindo à Voz do Brasil para a gente falar de história, cultura, nesse dia do patrimônio, né? Eu queria que o senhor começasse, então, explicando por que que a gente precisa de um dia para marcar esse tema e quais são as provocações que essa data faz.
3: Mariana, primeiro quero dizer que é um prazer estar aqui para a gente falar de algo que é tão importante para o reconhecimento da diversidade cultural brasileira, que é o patrimônio cultural. Uma das nossas principais atribuições e competências é a ampla divulgação e promoção do patrimônio cultural, exatamente para que essa diversidade seja reconhecida, não só pelo Estado, mas que ela seja reconhecida e percebida também pela sociedade. E é por isso que a gente tem um dia dedicado ao patrimônio cultural, o dia 17 de agosto, que é um dia que foi escolhido em razão do nascimento, a data de aniversário de Rodrigo Melo Franco de Andrade, que foi o primeiro presidente do IPHAN e que ficou 30 anos ficou 30 anos fazendo a gestão do IPHAN e que foi a pessoa que inaugurou o sistema de proteção do patrimônio cultural no Brasil. Então, esse a justificativa, vamos dizer assim, é por causa, né, do nascimento de Rodrigo Melo Franco, que a gente tem dia 17 de agosto escolhido, mas é sobretudo por conta da importância do patrimônio na vida das pessoas no dia a dia.
2: Agora, as celebrações vão se prolongar ao longo de todo esse mês. Qual é o tema desse ano e o que está previsto na programação?
3: Esse ano o tema é patrimônio criativo, inclusão produtiva, trabalho e renda. Exatamente para marcar uma dimensão do patrimônio cultural, que é a dimensão da cidadania e da produção de renda, da possibilidade de trabalho e renda para pessoas que vivem do patrimônio cultural. Vou dar um exemplo, o ofício de paneleiras lá em Goiabeiras, um bairro lá no Espírito Santo, né, em que a gente tem um bem cultural que é o ofício de paneleiras, um saber tradicional relacionado ao fazer a panela, né, que é produzida, a panela de barro, que é produzida onde é feita a famosa moqueca capixaba.
2: Aquela panela tradicionalíssima de fazer a moqueca capixaba, né?
3: Exatamente. E que tem uma dimensão, uma relação muito direta com o mercado, que, portanto, ofere renda para aquelas paneleiras. Então, esse é um exemplo importante, mas a gente tem vários outros, né, de pessoas, de detentores que vivem diretamente do patrimônio cultural, de centros históricos que são dinamizados a partir do patrimônio que é reconhecido, desse centro histórico que é reconhecido em algumas das nossas cidades no país.
2: E aí a gente tem uma programação prevista, as pessoas podem checar essa programação onde, como é que funciona?
3: Isso, a gente tem uma programação em todos os estados do Brasil, nós teremos atividades. Essa programação está disponível no portal do IPHAN, www.ipham.gov.br. Quem quiser acessar e ver o que vai estar acontecendo no seu estado, pode acessar a programação lá no portal do IPHAN na internet.
2: Lembrando aqui que IPHAN se escreve com PH, né?
3: Exato.
2: Que é Instituto do Patrimônio Histórico e Cultural. Presidente, no próximo ano também vão ter outra celebração importante, que são os 90 anos do IPHAN, né? Quais são os principais desafios que ainda permanecem em relação à preservação do patrimônio?
3: Isso, ano que vem o IPHAN completa 90 anos e nós estamos aí pensando numa série de atividades e programação que deve ocorrer ao longo do ano todo. Em termos de desafios, a gente tem vários desafios, porque o patrimônio cultural, ele se relaciona com o dia a dia das pessoas, com o dia a dia das cidades. E aí eu posso aqui nomear dois. Um que está na ordem do dia e que a gente tem discutido muito é no que a gestão do patrimônio se relaciona, por exemplo, com as mudanças climáticas. Né? Então, o aumento da intensidade de chuvas, das temperaturas, como que isso se relaciona com o patrimônio cultural na gestão dos centros históricos, que cuidados nós devemos ter e como nós devemos pensar ações de prevenção, adaptação e mitigação a essas mudanças climáticas. Esse é um desafio que está na nossa ordem do dia e que nós estamos pensando.

0: como tratar desse enfrentamento às mudanças climáticas no âmbito da gestão do patrimônio cultural. Um outro desafio é aquele que, na verdade, é um desafio e é, ao mesmo tempo, diretriz para a gestão do patrimônio cultural, que é a gestão compartilhada. Então, a articulação com estados e municípios, a articulação com a sociedade civil organizada para a gestão do patrimônio, para que essa gestão, ela, de fato, ela seja compartilhada entre os órgãos de poder público e a sociedade.
1: Pois é, e é importante que a sociedade mesmo se envolva, né, presidente, nesse tema, cobre a preservação do patrimônio na sua cidade, no seu estado. Como que é possível fazer isso?
0: Bom, hoje a gente tem a participação social como um princípio que atravessa a maioria das políticas públicas no Brasil, inclusive a de patrimônio cultural. Então, hoje, a sociedade, as pessoas podem procurar os órgãos de patrimônio de sua cidade, do seu estado, podem procurar o IPHAN. O IPHAN tem representação, tem superintendências em todos os estados, e podem procurar também as instâncias de controle social que trabalham com patrimônio cultural, os conselhos de cultura e, em alguns casos, os próprios conselhos de patrimônio que existem nos municípios e nos estados.
1: Lembrando, né, presidente, que até para deixar um pouco mais palpável para as pessoas, quando a gente fala de patrimônio, a gente está falando tanto daquele casarão histórico, aquele prédio antigo, aquela igrejinha, mas também do fazer cultural muito típico. Tudo isso é dever nosso, como sociedade, ajudar a preservar, né? Você mencionou aí as paneleiras, por exemplo. Tudo isso é patrimônio e é dever da sociedade proteger, né?
0: Exato, tudo isso e muito mais. Na verdade, a gente faz uma divisão entre patrimônio material e imaterial, mas quando a gente está falando de patrimônio, a gente está falando de valor, na verdade, sobretudo, né? Então, é importante a gente entender que o patrimônio material, as edificações, as obras de arte, elas são reconhecidas e entendidas como integrantes da nossa identidade, como elementos que ajudam a compreender a nossa história, as várias memórias e identidades que existem no país, porque são atribuídos valores a essas coisas. Da mesma maneira, as várias celebrações, os conhecimentos tradicionais, os fazeres, os saberes, né, lugares que são importantes, né, para a compreensão das memórias dos vários grupos formadores da sociedade brasileira, para usar o termo da Constituição, também são importantes. É o chamado patrimônio imaterial.
1: É isso aí. Nós conversamos com Davidson Guzmão, presidente do Instituto do Patrimônio Histórico e Artístico Nacional. Falei errado mais cedo. Instituto do Patrimônio Histórico e Artístico Nacional. Muito obrigada, presidente, pela sua entrevista aqui à Voz do Brasil.
0: Obrigado, Mariana. A gente está à disposição da Voz do Brasil e de todos os brasileiros para conversar sobre o patrimônio. Essa é a nossa função, o nosso métier e é, sobretudo, a nossa alegria.
2: Concursos federais têm novas nomeações e convocações.
1: As medidas publicadas no Diário Oficial da União contemplam aprovados nas duas edições do Concurso Público Nacional Unificado e no Comando do Exército.
2: Todas as nomeações foram homologadas antes do início do período de defesa eleitoral.
1: Para o CPNU2, estão autorizadas 69 nomeações de candidatos de nível superior. E para a primeira edição do CPNU, são 40 vagas de contratação temporária.
2: Quem está na lista de espera do primeiro concurso público unificado deve realizar uma nova manifestação de interesse entre os dias 24 de agosto e 4 de setembro pelo aplicativo SouGov ou pela versão web do serviço mediante login.
1: Quem não se manifestar no prazo será excluído do banco de candidatos aprovados em lista de espera de todos os cargos do CPNU1, inclusive para fins de contratação temporária.
2: Abertas as inscrições para o selo Patrocinadores do Futuro 2026.
1: Uma iniciativa que pretende reconhecer a contribuição de empresas e entidades para a promoção, para a proteção previdenciária de seus trabalhadores e associados.
2: A participação é gratuita e voluntária.
1: As inscrições vão até 31 de agosto e são realizadas por formulário eletrônico disponível no site gov.br/previdência.
2: O regulamento completo e as orientações também estão disponíveis no portal do Ministério.
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2: Fique agora com as notícias do Poder Judiciário e do Congresso Nacional. Boa noite.
1: Boa noite. Até amanhã.
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4: Poder Judiciário inicia a 33ª semana Justiça pela Paz em Casa.
5: Para STJ, prisão em flagrante de mãe em estado diverso da morada dos filhos não impede concessão de regime domiciliar.
6: TSE inaugura o Centro de Divulgação das Eleições 2026, o CDE.
7: Boa noite, eu sou o Arthur Filho.
8: E eu sou Walter Lima.
9: A partir de hoje até sexta-feira, 21 de agosto, o Poder Judiciário Brasileiro se mobiliza na 33ª semana Justiça pela Paz em Casa.
10: Coordenada pelo CNJ, em parceria com os Tribunais de Justiça Estaduais, a iniciativa promove mutirões de julgamentos e audiências para dar rapidez aos processos de violência de gênero, além de realizar ações de conscientização em todo o país. Carolina Chaves.
11: A campanha é realizada 3 vezes ao ano, nos meses de março, agosto e novembro. O foco é fortalecer a política judiciária no combate à violência doméstica e familiar contra a mulher. Segundo o presidente do STF e do CNJ, ministro Edson Fachin, esta semana, mais uma vez em todo o Brasil, os tribunais de justiça prepararam programações especiais.
12: Será o nosso esforço concentrado de julgamentos, de audiências e mutirões voltados à proteção de mulheres em situação de violência. Os números nos impactam. Os números mostram um judiciário que tem pressa.
11: Na última edição, realizada em março deste ano, foram proferidas mais de 16 mil sentenças, realizadas mais de 10 mil audiências e concedidas 11.648 medidas protetivas de urgência.
5: O fato de uma mãe ser presa em estado diferente de onde filhas menores residem não impede por si só a concessão da prisão domiciliar.
10: Essa conclusão é do STJ, Fátima Uchoa.
13: Durante viagem de ônibus interestadual, a mulher foi presa em flagrante e teve a prisão preventiva decretada após serem encontradas drogas na mochila dela. A defesa informou que a mulher era mãe de 2 meninas menores de 12 anos e pediu a prisão domiciliar. O Tribunal de Justiça do Paraná negou o pedido porque as crianças já estavam com a avó em outro estado. Mas no voto que prevaleceu na sexta turma do STJ, o ministro Ogi Fernandes explicou que mesmo com a gravidade da acusação e a expressiva quantidade de droga apreendida nesse caso, essas circunstâncias isoladamente não impedem o regime domiciliar.
5: O Tribunal Superior Eleitoral inaugurou hoje o Centro de Divulgação das Eleições 2026, o CDE.
10: O espaço instalado no TSE em Brasília foi preparado para atender aos profissionais de imprensa envolvidos na cobertura das eleições de outubro deste ano. Rimac Souto.
14: A inauguração foi feita pelo presidente do TSE, ministro Cássio Nunes Marques.
15: A ideia é que o Centro de Divulgação das Eleições seja mais do que um espaço de trabalho para os profissionais que acompanharão as eleições. O objetivo é que se torne um ambiente de diálogo aberto com a Justiça Eleitoral, em que a transparência e o acesso à informação não encontrem quaisquer obstáculos. O trabalho realizado por vocês, jornalistas, de dentro e de fora do país, é essencial para que a sociedade tenha acesso a informações corretas e contextualizadas sobre o processo eleitoral. Nunca é demais sublinhar que uma imprensa livre e participativa é sinônimo de democracia. A Justiça Eleitoral tem na imprensa uma aliada, por compartilhar com ela a paixão pela democracia e pela informação de qualidade.
14: Ao inaugurar o CDE, o ministro também lançou a campanha Eleições 2026, Coisa de Pele.
5: Comissário de bordo demitido por se recusar a tomar a vacina contra a Covid-19 deve receber as verbas rescisórias.
10: O TSD entendeu que ele tinha uma justificativa médica para não se vacinar. Simone Moura.
16: O comissário da Gol foi demitido por justa causa em novembro de 2021 durante a pandemia. Ele disse que não tomou a vacina porque tinha risco elevado de trombose. Inclusive, apresentou o laudo médico que indicava a contraindicação à vacinação. Mas a empresa alegou que o atestado não tinha respaldo científico. A justa causa foi mantida na primeira instância, mas o Tribunal Regional do Trabalho do Rio de Janeiro afastou a punição. No TST, ao analisar recurso da Gol, o entendimento é que a recusa à vacina pode, em tese, ser considerada ato de indisciplina ou insubordinação.
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9: A você uma boa noite
4: e até amanhã.
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16: Está no ar o Jornal do Senado.
8: Eu sou Paula Groba.
17: E eu sou Ricardo Nakaoka.
8: E estes são os destaques de hoje do Jornal do Senado, que começa agora.
17: O Senado terá esforço concentrado e fim da escala, se por um pode entrar na pauta.
8: Avança projeto que prevê biometria de recém-nascidos para evitar troca e tráfico de bebês.
17: Instalada comissão sobre MP que amplia crédito para motoristas.
8: Boa noite.
17: Boa noite.
8: Mesmo com as campanhas eleitorais em curso, o Senado vai manter a agenda de votações. O presidente do Senado, Davi Alcolumbre, convocou os parlamentares para um novo esforço concentrado de 31 de agosto a 4 de setembro.
17: Entre os temas que podem ser analisados está o fim da escala de trabalho 6 por 1. Os detalhes com a repórter Raíssa Abreu.
8: Os senadores e senadoras voltam a se reunir para votar temas prioritários na semana de 31 de agosto a 4 de setembro. O anúncio foi feito pelo presidente Davi Alcolumbre. Na pauta, o fim da escala de trabalho 6 por 1, a PEC da Segurança Pública e a criação da Política Nacional de Minerais Críticos e Estratégicos.
18: Então eu decidi, como presidente do Senado, que uma semana seria semipresencial e a outra semana de esforço concentrado presencial. Eu queria que os gabinetes fossem avisados, as assessorias avisadas, para que no próximo esforço concentrado nós estejamos todos aqui presentes no plenário, se for possível, os 81 senadores.
8: Essa é a segunda data de esforço concentrado de votações do segundo semestre. Na primeira, de forma semipresencial, foram votados, por exemplo, o projeto que cria o Programa de Desenvolvimento da Indústria de Fertilizantes e uma medida provisória que socorreu vítimas de desastres naturais. Esforço concentrado é como se chamam as reuniões centralizadas em períodos curtos, na tentativa de votar projetos urgentes, apesar do período eleitoral, quando os parlamentares estão em campanha em seus estados. Esse ano, 2/3, ou 54 das vagas do Senado estão em disputa. 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
16: Troca de bebês e o tráfico de crianças são riscos que podem ser evitados com mais segurança e identificação nas maternidades. Um projeto aprovado pela Comissão de Constituição e Justiça prevê a coleta de dados biométricos do recém-nascido logo após o parto.
17: A medida busca garantir a identificação segura do bebê e dar mais proteção às famílias. Os detalhes com o repórter Bruno Lourenço.
19: Pelo texto, o procedimento de identificação biométrica deverá registrar as impressões digitais da mãe e a dos pés do bebê. Essas informações constarão da declaração de nascido vivo. A relatora, senadora Roberta Scioli, do Republicanos de Roraima, defendeu a medida.
20: Exigência de vinculação individualizada e rastreável entre a identificação biométrica da mãe e do recém-nascido, destinada a assegurar a autenticidade, identificação e a integralidade das informações registradas.
19: A senadora doutora Eudócia, do PSDB de Alagoas, reforçou que a iniciativa aumenta a segurança do registro civil e previne a troca, o roubo, as adoções irregulares e o tráfico de bebês.
21: E aí nós iremos mudar a história dos nossos recém-nascidos para não terem o risco de serem trocados ou de ser confundido contra o bebê, enfim, de ter algum tipo de fraude.
19: A proposta passará por um turno suplementar de votação na CCJ antes de poder seguir diretamente para análise da Câmara dos Deputados.
8: O presidente da Comissão de Relações Exteriores defendeu um acordo para evitar uma escalada comercial com os Estados Unidos. Isso porque uma disputa comercial pode ter impactos diretos na economia e nas relações entre os dois países.
17: Diante do novo tarifaço americano, o governo brasileiro abriu um processo de reciprocidade e o Senado acompanha as negociações. O repórter Pedro Pincer tem mais informações.
22: O governo brasileiro anunciou a abertura formal do processo para avaliar se o tarifaço dos Estados Unidos
0: usados contra exportações nacionais será respondido com base na lei da reciprocidade econômica, que é um novo mecanismo da legislação brasileira para disputas comerciais. O Palácio do Planalto informou que o procedimento foi iniciado a partir do compartilhamento do pedido pela Secretaria Executiva da Câmara de Comércio Exterior com os demais integrantes do seu Comitê Executivo de Gestão. O consultor legislativo do Senado, Marcos Túlio Bezerra, lembrou que o Brasil pode ter sobre a mesa pautas essenciais para os Estados Unidos, como direitos autorais que afetam as Big Techs e patentes de medicamentos.
1: Então, se com a ameaça das medidas, a possibilidade de adoção das contramedidas aqui pelo governo brasileiro, o governo já consiga ser bem sucedido em retomar a negociação, a gente já considera que a lei vai ter um sucesso.
0: Em nota, o presidente da Comissão de Relações Exteriores, senador Nelsinho Tradi, do PSD de Mato Grosso do Sul, afirmou receber com atenção a decisão do Poder Executivo. Para o senador, o Brasil precisa estar preparado para agir quando necessário, sem esquecer que as relações bilaterais com os Estados Unidos ocorrem há mais de 200 anos e que todas as possibilidades de entendimento devem ser buscadas antes de uma escalada comercial.
2: Quem trabalha ao volante, o veículo é ferramenta de trabalho e fonte de renda. Mas na hora de trocar o carro ou renovar a frota, o acesso ao crédito pode ser um obstáculo.
23: Para facilitar esse financiamento, o Congresso vai analisar uma medida provisória sobre o tema. A senadora Leila Barros foi eleita presidente da comissão mista, que vai examinar a proposta. A reportagem é de Marcela Cunha.
2: A senadora Leila Barros, do PDT do Distrito Federal, destacou que o texto foca em uma categoria que hoje reúne mais de 2 milhões de brasileiros, motoristas de aplicativo, taxistas, entregadores e motofrentistas. Esses trabalhadores dependem de seus veículos diariamente, mas esbarram na burocracia dos bancos na hora de financiar o novo modelo. Ao assumir a presidência da comissão mista, a senadora Leila ressaltou que a falta de crédito acessível acaba penalizando quem mais trabalha.
24: Quem trabalha por aplicativo sabe como é difícil chegar ao sistema financeiro apresentando uma renda variável e conseguir crédito com juros e prazos razoáveis. Muitas vezes, o resultado é continuar trabalhando com o veículo antigo e compromete uma parcela cada vez maior da renda do trabalhador.
2: Para facilitar os financiamentos, a medida provisória prevê o uso de recursos do Fundo de Investimento em Infraestrutura Social e a criação de mecanismos de garantia pública. Além de gerar renda, a proposta foca em cidades sustentáveis, incentivando frotas de baixo carbono e pontos de recarga de baterias. A relatora será a deputada Amanda Gentil, do Progressistas do Maranhão.
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2: Em 2026, o eleitor vai às urnas para escolher quem vai representar seu estado ou distrito federal no Senado. Mas, afinal, o que faz um senador? Além de participar da criação e da revisão das leis, ele tem a missão de fiscalizar o governo federal e exercer atribuições exclusivas do Senado.
23: A reportagem de Yasmin Rodrigues explica como funciona esse trabalho e por que o Senado tem um papel central na democracia brasileira.
25: O Senado Federal é uma das duas casas do Congresso Nacional e representa os estados e o Distrito Federal. Senadores e deputados federais apresentam, discutem e votam propostas que podem virar leis. O Senado também tem o chamado papel revisor. Depois de aprovado em uma das casas, a proposta é analisada pela outra, que pode fazer mudanças antes da aprovação final. Para o presidente do Senado, Davi Alcolumbre, o trabalho dos parlamentares é uma responsabilidade de todos.
26: Isso não é uma missão de um homem, nem de uma mulher, nem da mesa diretora. Isso é a missão dos 81 senadores, de todos os partidos constituídos no Brasil, de 513 deputados federais e deputadas, porque só a união pode transformar verdadeiramente a vida das pessoas.
25: Senadores e deputados também têm a função de fiscalizar o Poder Executivo. Isso significa acompanhar as ações do governo federal, avaliar políticas públicas, analisar as contas da Presidência da República e criar CPIs. Mas o Senado tem atribuições que são exclusivas da Casa. Uma delas é aprovar as autoridades indicadas pelo Presidente da República, como ministros dos Tribunais Superiores, o Procurador-Geral da República, diretores do Banco Central e embaixadores. Outra é autorizar operações de crédito da União, dos Estados, do Distrito Federal e dos municípios. E, por fim, o Senado... Senado é responsável por julgar o presidente da República em um processo de impeachment, depois que a Câmara dos Deputados autoriza a abertura do processo.
23: Técnicos de Eliseu Caires, o Jornal do Senado fica por aqui. Acompanhe agora as notícias da Câmara dos Deputados. Boa noite.
6: Boa noite e até amanhã.
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11: Câmara aprova diretrizes para desenvolvimento do futebol feminino.
12: Deputados reduzem a carga tributária para resseguradoras nacionais.
13: Parlamentares regulamentam a posição de conservador-restaurador.
14: Boa noite. Avança na Câmara a proposta que regulamenta a profissão de conservador-restaurador de bens culturais. A medida era uma demanda histórica da categoria, como informa a repórter Paula Bittar.
15: A Comissão de Constituição e Justiça da Câmara aprovou uma proposta que regulamenta o exercício das profissões de conservador-restaurador de bens culturais e de técnico em conservação e restauração de bens culturais. De acordo com o texto aprovado, poderá atuar como conservador-restaurador de bens culturais móveis e integrados quem tiver diploma de curso superior na área, reconhecido pelo Ministério da Educação ou expedido por instituição estrangeira e revalidado no Brasil, ou mestrado ou doutorado na área, expedido por instituição brasileira, reconhecida pelo Ministério da Educação ou por instituição estrangeira e revalidado no Brasil, desde que tenha elaborado dissertação ou tese em tecnologia da conservação e restauração de bens culturais móveis e integrados e comprove pelo menos 5 anos de atividades técnicas e científicas próprias do campo. Também poderão exercer a profissão aqueles com diploma de outros cursos superiores que exerçam atividades na área há pelo menos 5 anos até a data de publicação da lei e os que tenham concluído até a data de publicação da lei curso de especialização na área observada a carga horária mínima exigida pelo Ministério da Educação. Entre as atribuições do conservador, restaurador de bens culturais móveis e integrados, estão realizar procedimentos de conservação e restauração em bens culturais, ministrar aulas relacionadas ao tema, desenvolver e coordenar projetos e pesquisas científicas sobre o tema e elaborar laudos técnicos, orientar e supervisionar acondicionamentos e acompanhar o transporte de obras de valor histórico, artístico e cultural como courier. Já para atuar como técnicos em conservação e restauração de bens culturais móveis e integrados, é preciso ter curso de educação profissional técnica de nível médio na área, no Brasil ou no exterior e revalidado no país, ou então atuar na atividade comprovadamente há mais de 5 anos e não possuir escolaridade técnica exigida até a data da publicação da lei. Entre as atribuições desse profissional são realizar exame técnico do estado de conservação de bens culturais móveis e integrados e auxiliar em eventos como seminários e exposições sobre o tema. Entre os deveres e responsabilidades do conservador, restaurador e técnico estão assumir apenas trabalhos que possam realizar com segurança dentro do limite de sua formação, não utilizar produtos, materiais e procedimentos técnicos que ponham em risco a integridade do bem cultural e na compensação de acidentes ou perdas não encobrir ou modificar o produto do original, de modo a não alterar suas características e condições físicas após o evento. A do projeto, deputada Fernanda Moçana, do pessoal do Rio Grande do Sul, considerou a aprovação uma vitória para os profissionais e para as universidades. Segundo ela, os profissionais pleiteiam essa legislação.
27: Eles sim, apresentaram essa iniciativa grande para o estado de Goiás, iniciando uma organização no Norte Federal. E eu apresento a questão dos projetos, que depois foi qualificado pelas contribuições das universidades, como o curso, como a parte da escola, na Universidade Federal de Pará, também sendo a formação e o trabalho, que contribui enormemente para a preservação de bens culturais, do nosso patrimônio, a valorização da cultura, o incentivo à formação técnica, que se aproxima de padrões internacionais, né? De conservação e restauração.
15: A proposta considera bem cultural, móvel e objeto de natureza artística, histórica, documental, científica e tecnológica. Isso abrange obras de arte, documentos, artefatos arqueológicos, etnográficos de cultura popular e elementos paleontológicos de ciências naturais, científicas e tecnológicas, possíveis de serem deslocados ou transportados. Já o bem cultural integrado está vinculado à superfície construída de um bem imóvel ou da natureza. Isso inclui pinturas artísticas.
4: trabalhadores escultores ou diversaria, cerâmica, azulejaria, estuques, torres, elementos decorativos e tecnologias que envolvam os elementos construtivos e os materiais de construção empregados nas vedações, revestimentos e acabamentos. A proposta que regulamenta o exercício das profissões de conservador, restaurador de bens culturais e de técnico em conservação e restauração de bens culturais chega agora para o Senado, anunciado recurso para votação antes pelo plenário da Câmara. Na Rádio Câmara, de Brasília, Paula Bittar.
5: Exalta a expansão dos cursos de medicina nas universidades estaduais do Paraná. O deputado cita a criação do curso de medicina em Apucarana e o lançamento da graduação no campus da Unespar em Paranavaí, além do curso de internagem em Paranaguá.
9: No plano da Supremo, a criação das vagas em cursos da área de saúde contribui para a formação de profissionais que atuarão no Sistema Único de Saúde. O parlamentar reforça que as graduações são gratuitas e oferecem oportunidades para estudantes da rede pública.
5: O Podemos de São Paulo apresentou um projeto que visa descentralizar e regionalizar os serviços do SUS, usando estruturas hospitalares atualmente desocupadas em cidades menores para ampliar atendimentos e reduzir mortes em filas de espera.
9: Paulo Soares cita a cidade de Bauru como exemplo, com a morte de 1.123 pacientes à espera de leitos nos últimos 5 anos. O congressista cobra mais atenção do governo federal às regiões intermediárias, com a disponibilização de profissionais e equipamentos.
5: Rodrigo Rendendo, do PSDB do Distrito Federal, apresentou o projeto que amplia o acesso ao benefício de prestação continuada. A proposta eleva para meio salário mínimo por pessoa o limite de renda familiar e permite descontar gastos com alimentação especial, medicamentos e terapia.
9: Rodrigo Rendendo também defende a regulamentação da avaliação biopsicossocial. Ele sustenta que a medida necessária para garantir o acesso efetivo das pessoas com deficiência aos benefícios.
5: Dani Cunha, do PL do Rio de Janeiro, defende o projeto que permite a pais ou responsáveis por crianças e adolescentes com deficiência trabalhar sem perder o benefício de prestação continuada. Pela proposta da deputada, a remuneração de até 10 salários mínimos não entraria no cálculo da renda familiar.
9: Dani Cunha afirma que a regra atual desestimula o retorno ao mercado de trabalho, especialmente em uma escola, já que qualquer aumento de renda pode resultar da perda do benefício da criança. Ela acrescenta que o curso também autoriza a redução de despesas com o tratamento da deficiência.
5: Luiz Lima, do Novo, do Rio de Janeiro, destaca os resultados da CPMI do INSS na investigação de descontos indevidos em aposentadorias. De acordo com o deputado, a comissão ajudou a identificar operadores financeiros, servidores e entidades suspeitas de participação nas fraudes.
9: A gente teve a felicidade de mostrar para o Brasil ser um facilitador até para a Polícia Federal, entre o SOS e as pessoas envolvidas, servidores do próprio INSS. Operadores financeiros, recebedores de propina, sindicatos disfarçados,
10: a gente tem mais de 20 pessoas nas empresas,
9: e percebeu o quanto o brasileiro dispõe de tempo e de inteligência para fraudar, para enganar. O Zuma acrescenta que três entidades investigadas teriam desviado mais de 6 bilhões de reais de aposentados, com descontos mensais que chegavam a 50 reais. A avaliação do deputado, a CPMI contribuiu para recuperar recursos e dificultar a repetição da fraude.
5: O PT Gaúcho defende a aprovação de projeto que criminaliza a misoginia entendida como ódio ou discriminação contra mulheres por sua condição de gênero. O deputado pondera que esse tipo de conduta alimenta a violência e viola a dignidade das mulheres.
9: Bondade deve ser aprovada com uma proposta já aprovada pelo Senado. O parlamentar rejeita a ideia de que o projeto promova censura contra homens. Faz disso o objetivo é responsabilizar quem incentiva ou discrimina práticas de discriminação contra as mulheres.
5: Roberto Monteiro Paz, do PL do Rio de Janeiro, agradece a aprovação de uma moção de ouvir ao filho de Gabriel Monteiro na Comissão de Segurança Pública. Segundo o deputado, a homenagem reconhece a atuação do vereador no combate à criminalidade.
9: O
8: empresas nacionais. O microfone celular tem um conta quais as medidas propostas.
16: Da Câmara aprovou o projeto de alimentação de tributária para resseguradoras nacionais. Resseguradoras são empresas que assumem parte dos riscos das seguradoras. Elas são responsáveis por uma espécie de seguro de seguro, que leva principalmente em operações de grande valor e com potencial para gerar perdas de mercado. O principal benefício proposto pelo projeto é a redução da alíquota da contribuição social sobre o lucro líquido, a CSLL, hoje de 15% passa a ser de 9%. A proposta foi apresentada pelo deputado Jorge de Longino, grande de Alagoas. Com a justificativa de que as resseguradoras nacionais perderam o mercado a partir de 2019, saindo então de restrições à atuação de resseguradoras estrangeiros. Segundo o Jorge de Longino, as resseguradoras estrangeiras não recolhem no Brasil o CSLL e um pouco de renda por pessoa jurídica, como as nacionais. Por isso, o processo também vem com os brasileiros e não adicional do imposto de renda. O processo recebeu parecer favorável do relator, deputado Fernando Monteiro, do presidente do Brasil, mas não teve apoio do governo, como explicou o deputado Ayrton Salomão, do PT do Pará. Nós nos candidatos a um grande projeto, ele traz implicações financeiras, ordenamento de despesa, impactos nas finanças. Nós estamos numa reta final do governo, que tem um plano econômico em curso, que tem compromissos com a sociedade para fazer um melhor. É hora de nós trazermos e aprovarmos aqui, quando a gente vai trazer impactos financeiros, para gerar força de manter a arrecadação das empresas de uma única, mesmo com benefício fiscal. De maneira, a proposta beneficia as empresas nacionais, que pode exportar as estrangeiras a abrir os fundos de áreas no país. Já o autor da proposta, Eduardo de Lanzana, diz que não há prejuízos para a arrecadação.
8: É um ativo. Não há prejuízo, não há nenhum problema. Apenas

0: operadora do programa reivindica o aumento da quantidade de água da transposição do Rio São Francisco destinada à Paraíba. Levantamos que o volume previsto atualmente para o estado é insuficiente para atender as demandas da população e do desenvolvimento regional.
1: No mundo da Bela, argumenta que os canais da transposição contam com uma vazão superior à autorizada pela Agência Nacional de Águas. O parlamentar pede uma revisão da distribuição entre os estados do Nordeste, diante dos riscos de agravamento da seca com a ocorrência de fenômenos climáticos extremos.
0: Peterson, do Republicano de Minas Gerais, propõe financiar a modernização, ampliação e recuperação de aeródromos públicos de interesse regional. A ideia é criar um programa nacional que use incentivos fiscais para captar recursos de pessoas físicas.
1: Pela proposta, os contribuintes poderiam destinar parte do tipo de renda a projetos aprovados pelo governo. Segundo o Peterson, a medida amplia a conectividade aérea e estimula o desenvolvimento econômico e turismo no acesso aos serviços públicos do interior.
0: O pessoal do Rio de Janeiro defende a aprovação do projeto de sua autoria que estabelece fundos comunitários, que são parcelas adicionais incorporadas aos salários de funcionários dos três poderes e que extrapolam o teto constitucional de R$ 46 mil brutos.
1: O legislador explica que 91% dos magistrados recebem acima do teto e, em sua avaliação, a medida vai combater a desigualdade salarial no país. Chico Alencar também cobra do Senado a aprovação do fim da escala socialista da medida de combate à desigualdade social.
0: Daniel Almeida, do Conselho da Bahia, foi uma das reivindicações da campanha nacional dos bancários. O Estado destaca a recomposição do salário, o reajuste do vale refeição, a participação nos lucros e melhores condições de trabalho nas agências e no regime remoto.
1: Daniel Almeida também pede mudanças nas regras de planos de saúde dos bancos públicos. Segundo o parlamentar, alterações normativas dos últimos anos fizeram os bancários acarem por uma parcela crescente dos custos.
0: Matheus Laiano, do União do Paraná, apresentou um projeto que proíbe a taxa de pesquisa em todo o país. A proposta penaliza o professor e também remove dispositivos que tratam da regulamentação dessa modalidade de taxa.
1: Segundo o delegado Matheus Laiano, a taxa executiva não pode ser sobretudo a proteção dos animais e a preservação da biodiversidade. O parlamentar afirma ainda que a medida busca eliminar

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Ele avalia que a preparação atual é suficiente para a produção de todos os

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0: ingressou na faculdade de Direito de Capitão. Também católico e conservador. E quem pensou fortemente em busca da produção literária dele. Publicou o primeiro livro de poesia em 1933. O segundo saiu no ano seguinte e vendeu um prêmio de valor de 5 pontos. Em 1948, o carioca de 24 anos, apaixonou-se por Beatriz Azevedo de Melo, uma mulher que vinha de Medellín, que estudou na Europa. Casaram-se por procuração, ali escondido, e foi de Milão partia para estudar literatura em Oxford, na Inglaterra.
1: Thank you.

Uma questão de homofobia,

0: Vinícius de Moraes.
1: Thank you.

a respeito da mulher. E, a sua vida de um tipo é isso, quando ele conhece a verdade da mulher.

gente tem que reconhecer.

Thank you.

0: Agora, essa é uma curiosidade, eu queria que a gente ouvisse uma das primeiras composições de Bonito, lá na década de 30, que é Loura ou Morena, uma parceria com Arana e Capajós. Uma letra super simples, bem juvenil, né? E que ele fala sobre as qualidades físicas das mulheres. Composição que ainda é muito distante, né, das letras que iriam consagrar de muitos morais, um grande nome, né, da música popular brasileira, né, Castelo? Mas por isso, as composições eram mais juvenis, né?
1: Sim, eu conheci o irmão Paulo e a Dona Capajós, aí nessa época ele foi ginásio, eu acho que 9, 27. E ele começou a cantar com eles, aliás, foi com eles que ele cantou em Loura ou Morena,
0: né?
1: De irmão Capajós. E compôs outras músicas também, né? Você tem uma ideia, nessa época, ele já tinha suas namoradas, mas essas namoradas eram, em geral, amigas de suas irmãs. Estava tudo ainda muito fechado no caminho. Um corte de sangue, um corte. É nesse momento que ele compõe essas

0: e o jovem Vinícius de Moraes.
1: Rafael, você pode falar uma história

Yeah.

Thank you.

0: certamente, né? Ele estava vivendo num país destruído, por mais que ele tenha feito amizades e encontrado os meus, muitos discursos de trabalhar junto a estudar, certamente é o sentimento de solidão que já aparece aí nesse momento. Mas uma coisa de representação é um sentimento muito forte. Mas ao mesmo tempo, nesse momento, já começava a nascer dentro dele um outro limite. E isso é o estresse, mas isso aqui é tudo. Por exemplo, foi em Oxford, em 39, que ele escreveu a célebre Balada do Mundo, que é um dos poemas mais famosos dele, e que é um poema para a prostituta. Então você começa a perceber que aquele momento, lá para a distância, começa a surgir nele um poeta completamente diferente, que começa a tratar de temas humanos, temas da vida real, né? Ele se torna um poeta do chão, do real. Isso ainda não aparece na vida objetiva dele, porque é um dos poetas, mas já aparece escandalosamente na poesia, na poesia dele.
1: Eu queria que você visse a pergunta da nossa ouvinte Marília. Falar em casa, ela que é Marília, na final da noite. Eu queria perguntar a quem é que você demora a respeito da sua vida. Eu queria explicar.
0: O lançamento

Mas, e cenas como hoje em dia, morreu

0: algo bastante para tradução para a gente.
1: Sim, e essa separação, na verdade, afasta os indivíduos de uma ativa e transforma o ambiente em uma espécie de grande.